0: Simone Mendes.
1: Vamos de Belute, obrigado.
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3: Boa noite, Agreste. 9:11.

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1: 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PSDB, escassado. 9:31. Boa noite.
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5 horas, 4 minutos aqui no Agreste. Bom dia! No ar, mais um Alegre Despertar pela 89, Agreste FM, a nossa rádio. É o dia chegando, viu? É, o dia tá chegando mais cedo. A primavera se aproximando, é desse jeito. Bom dia, minha gente. Aqui em Cupira, 18 graus agora. Tem lugar que tá 17. Um frio de cachorro da risada. Pra nossa região aqui é frio, né? Frio de cachorro da risada. Eu já percebi pela madrugada que tava frio. Eu digo, rapaz, a madrugada tá fria. E amanhã também, mais tarde o sol aquece pra valer, com certeza. Boa semana pra todos nós, boa segunda-feira. 5 horas e 5 minutos. Três Nordeste, é proibido cochilar a partir de agora.

5 horas, 10 minutos, aqui no Agreste, Manuel Coveiro, bom dia, cedinho vindo aqui a nossa rádio também, um abraço, Menino Mel, Bananeirinha, todo mundo acorda cedinho, curtindo aqui a nossa programação.

0: dos oito baixos, né? Carrapeta. Olha só, bem tocado aí, né, rapaz? Bem tocado. 5:15, Elias Heleno, abraço, mestre de obra. É, rapaz, é um mestre na obra aí. Um abraço, Elias, professor Cisley, também bom dia. Paulo Fidel está lá em São Paulo, está me dizendo que tem muita chuva, né? Continua chovendo muito lá em São Paulo, um abraço aí. Laércio, lá em Altinho, bom dia, meu amigo, muito obrigado pela audiência. E o José Leandro, está chovendo também lá em Barueri, né? Muita chuva, um abraço a todos de Panelas. José Leandro, valeu. Muito obrigado mesmo pela audiência, o pessoal que acompanha cedinho aqui a nossa rádio, direto aqui de Cupira para todo o Brasil, 5:16.
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5 horas, 21 minutos aqui no Agreste, segunda-feira. Pessoal que está começando a trabalhar agora, acordando agora, saindo para o trabalho, já está trabalhando, tem muita gente já trabalhando, né? Cedinho, curtindo aqui a nossa rádio, bom dia, muito obrigado pela audiência, boa segunda-feira, boa semana para todos nós, está só começando, né? Hoje é o primeiro dia útil da semana, e essa semana Brasília aquece ainda mais, é, rapaz. Negócio não tá de brincadeira. Gilmar, Zanin, pede APF, cópia de celular de Vorcaro, Mendonça aponta risco de tumulto em julgamento. Moraes pede quebra de sigilo de outra parte das investigações do Master. Ex-ministros, juristas, empresários assinam carta de apoio a Fachin. Pegando fogo. Hoje, amanhã é que vai ficar mais quente ainda. É muito problema para tão pouco tempo de vida, né? É, rapaz. Aqui tem polícia, apreende 60 toneladas de celulares. É isso mesmo, é. 60 toneladas de celulares. E desmonta esquema bilionário. Eita, negócio sério. Eita, meu Deus. Tantos problemas. Pouco tempo de vida, a gente só vê as coisas ficando por vindo embora e as coisas ficando, né? Não leva nada e tanta ganância, tanto dinheiro envolvido aí. Eita, meu Deus. 5 horas, 22 minutos.

0: Pernambucano, 5 horas, mais 30 minutos, tempo voando e eu vou acompanhando.
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5 horas 33 minutos aqui no Agreste, 5h33. Dona de casa, bom dia. 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No café da manhã, no jantar, a massa que faz o melhor cuscuz é Nutrivita. 5h34, amigos motoristas, pessoal aí das associações, né, dos transportes alternativos, bom dia. Pessoal dos coletivos também, todo mundo cedinho aí, curtindo aqui a nossa rádio, né? Obrigado mesmo pela preferência. Boa viagem, caminhoneiros. Pessoal que passa aqui pela BR-104, na 232, na 101 e as demais, a 423. Fiéis da nossa região, curtindo aqui a nossa programação. A partir aqui de Cupira, para todo o Brasil. Muito obrigado pela audiência. O assunto é político, né? A gente vai abrindo os sites de notícia aqui, é só político, só falando histórias de política. É entrevista, é debate, quem saiu bem, quem tá saindo e muita coisa, né? E muitos problemas. Quando passar a eleição, terminar, você vai ver que as denúncias, as coisas diminuem, né? Diminuem, porque aí não vai... Vão diminuir, com certeza. 5 horas 35 minutos. Olha o Danilo Pernambucano aí. Encontrei você.

0: do Agreste Pernambucano, 5h42. Bom dia pra você que tá no café da manhã, acordou agora, tá no trabalho, tá saindo, tá viajando, mas curtindo aqui a nossa rádio. Muito obrigado aí pela audiência. 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Deixa eu abraçar aqui o pessoal da Praça Terminal Rodoviária aqui de Cupira, Cupira Panelas, todos aí um abraço, lá tem Valdinho, tem Natal, tem Moacir, tem Bolero, todos os amigos ali, muito obrigado, e os demais que eu conheço, mas agora fugiu da mente os nomes. Então, abraço aí, viu? Boa viagem, pessoal, cedinho ali, já fazendo o transporte alternativo, Cupira Panelas, vice-versa, e para outros lugares também, né? Para onde precisar, né, Natal? Aos demais amigos aí, um abraço, muito obrigado pela audiência. Terminal Rodoviária aqui de Cupira, você que está chegando, está saindo, bom dia, curtindo a nossa rádio. Lá em Agrestina também, Terminal Rodoviário bastante movimentado ali, né? Terminal Rodoviário de Agrestina, ele é mais movimentado do que o de Cupira, porque ali chegam ônibus de Altinho, de Birajuba, de São Joaquim, da Mata Sul, né? Subindo para Caruaru e descendo também, e é uma movimentação muito grande para a região ali pela PE, que vai para Catende, e também a 104, com destino aqui a Cupira, a região de Pandelas, Quipapá, São Benedito e Maceió. Então, a movimentação grande ali é um encontro, realmente, de PE com BR, e a movimentação é muito maior, né, lá no terminal rodoviário. Então, um abraço, pessoal aí, curte a nossa rádio todos os dias. Olha, 5h44 já.
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5 horas 48 minutos aqui no Agreste, 5h48. O Edson Marcel, ele está lá em Londrina, no Paraná, né? Edson Marcel, bom dia. Em Londrina, Paraná, ouvindo aqui a Agreste FM. E um abraço pessoal ali de Maria, né? É, Maria de Galego. Tá sempre ligada na Agreste, um abraço, né? É a avó. É a avó de Edson. Muito obrigado pela audiência. Um abraço nele. 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

0: 5:56 aqui no Agreste. Eu falei aquela friezinha pela madrugada. 18 graus, acordei com 5 horas da manhã, tava 18 graus, hein? Rapaz, que friezinha é essa? Olha o sol chegando, e animado, viu? O sol tá chegando animado. Desse jeito. O sol tá chegando animado. Vamos ser uma segunda-feira quente, pelo menos aqui na região. Nossa, do Agreste. Pessoal, não dá mais tempo pra nada. 5:57, o Edson Silva está aqui. Vem aí com Rádio Patrulha. Grande abraço, bom dia. 89,5,
1: a nossa rádio o ano inteiro. 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
1: Silva. Bom dia, gente! Ótima segunda-feira, hoje é dia 14 de setembro, ano 2026, aqui o Jornal Rádio Patrulha, na Agreste FM e TV Agreste Mais. Chegamos com as graças do nosso Senhor Jesus Cristo, mais um dia, e que seja de muita paz, de notícias boas para todos nós. 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A hora certa para você, 6:03, é o Rádio Patrulha, neste dia de São Materno, é dia do frevo, dia que a informação policial chega primeiro. Vamos patrulhar as cidades aqui no Rádio Patrulha.
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1: E o giro policial agora aqui no seu Jornal da Manhã. Aconteceu em Petrolina, no Sertão, um assassinato, foi executado a tiros. O Eric Feitosa de Brito, 26 anos ele tinha, e era conhecido por Leleco. O crime aconteceu na noite do sábado, no bairro Santa Luzia, lá em Petrolina. A vítima estava no local, o Eric, o Leleco, natural de Juazeiro, da Bahia. Ele estava naquele local quando saiu de sua residência e indivíduos em um veículo prata se aproximaram e executaram o Leleco. Logo depois, eles fugiram do local de crime. A vítima foi encontrada já em óbito e a polícia esteve no local, corpo encaminhado para o IML. Olha, dois homens foram mortos e motorista de aplicativo baleado. Foi ali na zona rural de Pombos que aconteceu essa bronca, lá no sítio Itapecirica. Zona Rural de Pombos, na Zona da Mata de Pernambuco. A polícia foi acionada porque foi informada que houve intensa troca de tiros e a investida criminosa contra os ocupantes de um veículo de transporte por aplicativo deixou o resultado de dois mortos e um ferido. De acordo com o relato do motorista de aplicativo aos policiais, ele disse que havia aceitado uma corrida para transportar os passageiros de Vitória de Santo Antão até Pombos. Durante o trajeto por uma estrada de terra, o carro foi interceptado por cinco elementos armados que efetuaram a abordagem violenta. A equipe policial encontrou uma cena de extrema violência. Um dos corpos estava totalmente carbonizado no interior do veículo, enquanto a segunda vítima fatal, identificado por Guilherme, vulgo Gui, de Vitória de Santo Antão, apresentava ferimentos graves no pescoço, provocados por golpes de facão. O corpo carbonizado não pôde ser identificado inicialmente. Durante varreduras na área, a polícia localizou o homem alvejado a tiros, que seria motorista. Ele recebeu atendimento médico no hospital, lá de Pombos, e foi transferido de urgência, ou com urgência, para o Hospital da Restauração, na área central do Recife. A polícia realizou buscas, mas nenhum dos 5 indivíduos suspeitos foi localizado. A cena do crime passou por perícia. Os corpos das 2 vítimas fatais foram levados para o IML e o caso está sendo investigado. Aconteceu um crime violento lá na cidade de Garanhuns. Um homem é executado com um golpe de faca no pescoço, no bairro Magano. O crime aconteceu na noite do sábado, dia 12. A vítima fatal, Márcio Félix Alves Bezerra, 40 anos. O Márcio estava caminhando. Ele passava pela rua Floriano Portela quando um homem que o acompanhava desferiu um golpe de faca contra o pescoço da vítima, que era usuária de drogas, dava o pipoco na rapadura do capeta. Polícia Militar, equipe de peritos do Instituto de Criminalística estiveram no local para realizar os procedimentos de coleta de informações e, após a perícia, o corpo de Márcio Félix foi levado para o IML de Caruaru. O caso é investigado pela 22ª Delegacia de Homicídios.
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1: Programa Rádio Patrulha é a maior audiência da região. E para você que sintoniza a Agreste FM, a nossa rádio, bom dia, um beijo no coração. Familiares de indivíduo que levou uma pisa, segundo o relato, ele estaria praticando furto em um local que estava como palco de evento do governo de Pernambuco. Os familiares procuraram a reportagem, o Adielson Galvão, e eles cobram justiça. Protestaram lá na cidade de Caruaru, no local onde está o palco montado. Esse palco que estava com um evento, né? E esse evento do governo do estado, o governo disse depois, enviou uma nota relatando que não tinha envolvimento, que o palco não estava mais sob os cuidados do governo. E aí, segundo a família, já são 10 dias sem justiça, sem ter sido até agora alguém punido. E aí a família fez esse protesto lá em Caruaru, relatando que ele é um pai trabalhador. A acusação é que ele teria furtado ou tentado furtar alguns objetos lá do palco, né? É o que dizem os seguranças que o agrediram. Inclusive, tem vídeos nas redes sociais das agressões. Está rolando esses vídeos também. Vamos ouvir a reportagem do Adielson Galvão com informações desse protesto e o que a família tem a dizer, né? Vamos acompanhar.
2: Nós viemos aqui para o pátio de eventos de Caruaru, onde familiares e amigos do Renato Rufino da Silva, de 39 anos de idade, vieram realizar aqui um protesto. Como a gente pode ver, vários cartazes estão sendo afixados aqui, mostrados, né, por essas pessoas. Justiça por Renato. Hoje o que fica é a dor, a revolta e a pergunta: por quê? Renato não merecia passar por isso, nenhum ser humano merece ser vítima de tamanha violência. A família pede justiça, queremos justiça por Renato. É que hoje completa 10 dias que Renato foi brutalmente espancado e também foi torturado, né? Aqui no pátio de eventos de Caruaru. Pra gente entender o que aconteceu, né? Aqui tá toda uma estrutura montada para o Caruaru Moto Fest, né? Como a gente pode ver, palco montado e ali também várias grades no entorno. Aqui nós estamos ali ao lado do Museu do Barro, também ao lado aqui do Espaço Cultural Tancredo Neves, onde funciona hoje o Porto Digital, ou seja, estamos aqui no pátio de eventos de Caruaru, aqui aos pés da estátua do rei do Baião, Luiz Gonzaga. E aí o que acontece? Esse rapaz foi brutalmente espancado e está internado entre a vida e a morte no Hospital Regional do Agreste. Estou aqui com a Cris Laine, que é sobrinha da vítima, né? Está aqui, inclusive, segurando aqui o cartaz que tem uma foto do Renato. Ô, Cris Laine, vocês estão revoltados porque o teu tio, ele foi brutalmente espancado aqui e até agora ninguém foi preso, é isso?
3: Isso, a gente tá todo mundo revoltado. A gente já entregou foto de um dos elementos à polícia, até agora não tivemos resposta. A gente tá muito revoltado e a gente quer justiça, isso não vai ficar assim. Isso aqui só é a metade do que a gente vai fazer. Se não resolver nada daqui para quinta-feira, a festa não vai acontecer, porque a gente não vai deixar. A gente quer justiça, isso não vai ficar assim, não.
2: Ô, Cris Laine, pra gente entender o que aconteceu, né? A alegação, você inclusive foi quem conseguiu aquelas imagens do seu tio sendo torturado e espancado. Então, o seu tio, ele foi acusado de tentar furtar algumas grades metálicas aqui no local.
3: Foi, eles disseram que ele estava abaixado perto de umas grades, só que o segurança que trabalha aqui disse que ele tinha pedido para pegar umas latinhas. Disse a gente aqui, essa semana que a gente veio. Aí, se ele tivesse feito isso mesmo, por que a polícia não veio e pegou as filmagens? Porque tem câmera. Tinha pegado a filmagem, mesmo se ele tivesse feito, isso não justifica nada, não. A gente quer justiça.
2: E o teu tio, o quadro clínico dele, continua gravíssimo?
3: Continua gravíssimo. Só Deus na vida dele.
2: Pois é. A Josiane está aqui também, né? Queremos justiça por Renato. A Josiane, ela é cunhada, Não, na verdade é compadre, né? É. Aliás, ela é comadre do Renato. Josiane veio também participar aqui desse protesto. Hoje, protesto pacífico, né?
4: É verdade, é uma covardia, né, o que aconteceu, né? Dependente de qualquer coisa que tivesse acontecido, as pessoas que fez isso com ele tinham chamado a polícia, porque bater não resolve nada, né? Tinha chamado a polícia para resolver, porque o estado dele não tá fácil, não, viu?
2: Pois
4: tá
2: é.
4: Tá grave mesmo.
2: Tá na UTI do HRA?
4: Tá na UTI e a médica sempre diz que só Deus, além.
2: Pois é. Que pode ficar, se escapar, né? É. Pode ficar com graves sequelas.
4: É, ele pode ficar sem andar, ele pode ficar sem conseguir mais ser como ele era, porque bateram muito na cabeça dele.
2: Pois é, gente. Então vamos aguardar que providências sejam tomadas. Renato Rufino da Silva, 39 anos de idade.
5: Justiça!
2: Aqui, né? Justiça, familiares e amigos justiça, realizando justiça, esse protesto. Justiça, ele que foi vítima justiça, deste espancamento que aconteceu justiça, na manhã do dia 3 de setembro, ou seja, na quinta-feira da semana retrasada. E mais uma vez, familiares se reunindo aqui no pátio de eventos para cobrar justiça por Renato. Então a gente vai acompanhar, continuar, né? Acompanhando as providências em relação a este caso. As imagens são de Luiz Henrique, a reportagem é de Adielson Galvão.
1: Agora no Rádio Patrulha são 6h16. 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Manuel Roque, agora no Rádio Patrulha, são 6h17.
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1: Aconteceu na cidade de Buíque um assassinato e a vítima foi um mototaxista. Teve a vida ceifada. Esse cara, identificado como Carlos Alexandre de Moraes, de 45 anos, era mototaxista, conduzia uma moto quando foi atingido a tiros lá na cidade de Buíque, às margens da PE-270. A ocorrência foi tratada inicialmente como um acidente com vítima fatal. No entanto, após o corpo ser levado para o IML, os peritos realizavam a perícia e identificaram marcas provocadas por disparos de arma de fogo. As circunstâncias e a autoria do crime são desconhecidas. Polícia Civil está investigando. Um detento que estava com o Wi-Fi móvel, a tornozeleira eletrônica, ele foi executado a tiros. O crime aconteceu na rua Damião Pedro da Cruz, no bairro do Timbi, em Camaragibe, lá no Recife. Wesley Leandro Firmo do Nascimento, 20 anos, foi encontrado morto com tiros em frente ao imóvel onde morava. Ele cumpria pena sob o uso de tornozeleira eletrônica e a polícia encontrou com ele duas armas brancas, duas facas. Era usuário de drogas, possuía envolvimento com o tráfico de drogas, mais sujo do que pau de galinheiro. E parentes localizaram esse cara ferido e logo depois ele acabou falecendo. Polícia está tentando desvendar este assassinato. Uma mulher tentou entrar com drogas lá no presídio Rorenildo da Rocha Leão, cidade de Palmares, na Mata Sul de Pernambuco. Vejam, gente, mais uma mulher, mais uma cara de pau tentando entrar no sistema prisional com entorpecentes e aí não deu certo para ela. A substância que a polícia localizou lá nesta tentativa de entrada no presídio Rorenildo da Rocha Leão foi o charuto do capeta, maconha. E isso aconteceu no sábado, na tarde do sábado, durante fiscalização de rotina na entrada dos visitantes. Durante a inspeção, os pertences foram localizados com essa mulher, a droga. Material apreendido, recolhido, a mulher recebeu voz de prisão em flagrante e foi levada para o plantão policial. É cadeia nela! 6h20. Elemento foi executado. Tiros na cabeça. Crime aconteceu lá no distrito de Bentivi, cidade de Bonito. Foi assassinado na madrugada do sábado Wesley José do Nascimento Silva, 18 anos. Ele, conhecido por Papo, foi executado em via pública. De acordo com a polícia, criminosos se aproximaram do Papo a pé, efetuaram diversos tiros, ele morreu no local. Logo após o crime, os assassinos fugiram, tomando destino ignorado. Durante a perícia, foram recolhidas cápsulas de munição calibre 38, que estavam ao lado do corpo do Papo. E as investigações iniciais da polícia apontam que Wesley era envolvido com o uso de drogas e furtos na localidade. Já tinha histórico de passagem pela Fundação de Atendimento Socioeducativo, FUNASE. O corpo foi levado para o IML após a conclusão dos procedimentos periciais. A Polícia Civil instaurou um inquérito para investigar esse caso. Gente, uma tragédia. Bebê de 1 ano morreu afogado ao cair em uma cisterna. O caso aconteceu lá em São Bento do Una, no bairro Encanto do Una. E esse bebê de 1 ano morreu, caiu dentro da cisterna. A mãe da criança realizava os seus afazeres domésticos quando percebeu a ausência da criança, o Isaac Matheus Pereira. Foram feitas buscas na residência e durante a procura, a mãe visualizou a tampa da cisterna aberta e percebeu que o corpo do bebê estava dentro do reservatório. Um homem que passava pela rua entrou na cisterna e conseguiu retirar o bebê, que foi socorrido para o hospital local, mas chegou em óbito. O corpo de Matheus Isaac foi encaminhado para o IML de Caruaru, onde passará por perícia antes de ser liberado para a família. É um caso de grande repercussão, que gerou uma comoção tamanha lá entre familiares e moradores da localidade, bairro Encanto do Una, cidade de São Bento do Una. E aí foi um vacilo, né? Deixaram essa cisterna com a tampa para fora, né? Retirada do local ali da cisterna, e a criança acabou entrando e se afogando, lamentavelmente. A hora certa para você agora no Rádio Patrulha, 6:24.
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1: Olha, gente, bronca lá da cidade de Altinho. Popular, ele procurou a delegacia de polícia. Disse que foi espancado, ameaçado e difamado por seu primo. O pau foi dobrado, feito tapioca. O cidadão disse que levou uma pisa da gota serena e chegou lá na DP com os olhos roxos. O Edgar Santos vai contar essa história agora aqui no Rádio e Patrulha. Bronca da gota lá em Altinho, 6:25 no ar.
5: A vítima trata-se de José Roberto de Macedo, o Nenê. Ele reside na comunidade do Cruzeiro, zona rural do Altinho. De acordo com informações, no último domingo, por volta de meio-dia, ele levou um cacete do estopocalango. A primeira coisa que eu vou pedir é para você tirar o óculos, para a gente ver esta pancadaria. Quem bateu em você, Nenê?
6: Reinaldo Raimundo de Lima.
5: Reinaldo?
6: Raimundo de Lima.
5: É lá mesmo da comunidade? Tira um pouquinho o óculos.
6: É meu primo.
5: É seu primo, é?
6: Isso.
5: Por que ele bateu em você?
6: Porque ele estava me chamando de gay desde no sábado.
5: Chamou você de quê?
6: De gay.
5: Coisa que você não é, né?
6: Não é coisa, foi porque eu morar sozinho, né? Isso. E ainda me achou dizendo que tinha um revólver pra atirar na minha cara.
5: Então, além dele espancar você, bater em você, achando pouco, fez uma ameaça.
6: Isso.
5: Ele sempre anda armado, é?
6: Ele sempre anda armado.
5: E esse Nenê, seu primo, que fez isso com você, ele já tem alguma bronca?
6: Não. Que eu saiba, não.
5: Você já havia aprontado com ele ou não?
6: Não, senhor.
5: Agora, é a primeira vez que ele chama você de gay?
6: Não, não é a primeira vez, sabe? Porque eu moro sozinho.
5: A preferência sexual é de cada um. Inclusive, a gente vive num país democrático. Todo mundo é o que é, né? Isso
6: não é.
5: Gosta de mulher, de homem. Se você fosse gay, não era problema dele, era?
6: Não, não pode, ninguém pode ter preconceito.
5: Não é de ninguém.
6: Ninguém pode ter preconceito com ninguém, pode?
5: Não.
6: Se tiver preconceito hoje em dia, é crime, não
5: é
6: isso?
5: É. Agora, a verdade seja dita, você não é, né?
6: Não, não.
5: Você só mora só.
6: Eu moro só.
5: E ninguém chama isso de você, não, só ele.
6: Só ele, chega tirando essa unha.
5: Desde ele diz como, como é que ele fala?
6: Desde aquele sábado, desde o sábado, você sabe que teve forró.
5: Teve um forrozinho lá naquela comunidade.
6: E depois, aí disse que eu tava sem ninguém, e tava com a calcinha apertada.
5: Ah, você tava com uma calça comprida, meia ligadinha.
6: É, isso.
5: Tipo assim, Zezé de Camargo, mais arrochada do que um prato de papo. Aí por isso que ele chamou você de gay.
6: Isso, ele tava usando uma calcinha ainda preta, né?
5: Além de solteiro, você mora sozinho, é?
6: Moro. Converso, né? Por causa de embora. Converso sozinho, né? Enquanto passar lá,
5: você viu sozinho, né? É. Você está com dificuldade de falar, inclusive, os choques foram na boca. É. Ele não é dentista para estar tá abiturando dentro do seu, nem arrancando, né?
6: Eu dei um murro na covardia, pô. Se tivesse dado uma a um, não era doido.
5: E mas... esses hematomas nos olhos? Mostra aí mais uma vez, por favor, tira o óculos. Olha a câmera mostrando. Covardia tremenda, não foi, irmão?
6: Não, irmão. Eu acho que o quê? Tu acha que ele dava aquela minha tapa? E quem me salvou aqui foi o SAMU, eu vim...
5: Mas ele não é doido, não?
6: Nada.
5: Ele é ruindade mesmo.
6: Ele é aposentado por doido, mas ninguém sabe se é doido desse jeito.
5: Ah, ele é aposentado por doido?
6: Mas já viu doido dirigir de moto? Eu vim do sítio, até na minha moto, até aqui. É comprovante que aqui o SAMU tá aqui.
5: Mas você não deu nenhuma tapa nele, levou umas 15 ou 20, não deu nenhuma.
6: A traição, quem se livrou da traição, me diga?
5: Nem Jesus.
6: Já foi pronto.
5: Agora você apanhou mais do que pandeiro no cabaré.
6: É, que lógico, que a primeira lampada que acaba até o cajado embaixo.
5: Já fica desorientado.
6: Né? Não. Até hoje eu acho que o juiz ainda tá rodando aí no meio do mundo.
5: Ficou numa peinha de nada na hora.
6: Com certeza.
5: Saltando de marcha.
6: Saltando de marcha.
5: E agora você pede na delegacia providências policiais.
6: É isso, com certeza.
5: Você sempre conversava, brincava com seu primo?
6: Consertava. Mas tem uma hora que o paciente tem limite, não é isso?
5: Exatamente. São três situações. Ele bateu em você, ameaçou você, difamou você.
6: Isso. E tirou sangue da pessoa, que não pode tirar sangue do animal. Hoje o cara não pode bater no animal. Você pode bater no animal?
5: Ele é novo, esse cara.
6: É não. Ele é mais velho que eu. Você tem sua idade do dobro.
5: Idade suficiente de saber o que é certo e o que é errado.
6: E já foi pro outro.
5: Mas ele bate, ele arruma bronca com outras pessoas, ou só você que foi vítima dele?
6: Ele arruma e confundiu na casa dele, né? Mas você sabe, porque o costume de casa hoje em dia tá indo na praça, não é isso?
5: Você nunca casou?
6: Não.
5: É uma opção sua, uma preferência. Não quer casar, não dá direito de dizer que você não gosta de mulher, né?
6: Não, porque o cabra gosta. Agora o cabra hoje em dia arrumar uma companheira aí, é que o tá andando só,
5: né? É melhor ter um negocinho separado só pra coisar, né?
6: Não. Você sabe, porque hoje em dia, você sabe como é que tá o crime hoje em dia, né? Tudo acontece só dentro de casa, né? Porque meus dias...
5: Tá, esse cidadão aí de nome José Roberto de Macedo, Nenê, reside na comunidade do Cruzeiro, zona rural do Altinho. Se queixando do seu primo, o Rinaldo Raimundo de Lima, que também reside naquela comunidade. A reportagem é de Edgar Santos.
1: Agora, 6:30 na Rádio Agreste. Pisa da gota esse cara levou... do primo metido a caceteiro, viu? Valeu, Edgar Santos, que daqui a pouco traz outra reportagem aqui no programa Rádio Patrulha. Mais uma bronca registrada lá na cidade de Altinho. O Edgar vai detalhar, viu? Essa situação é mais um rolo. Uma dona de casa procurou a delegacia de polícia... e ela, revoltada, concedeu entrevista para o Edgar Santos. Vamos ouvir daqui a pouquinho, porque agora eu vou falar, minha gente, da Norma Eletro. 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Agora no Rádio Patrulha, a hora certa para você, 6:32. Bom dia para nossa audiência acompanhando a mais ouvida emissora da região. São mais de 72 cidades, mais de 1,5 milhão de ouvintes que sintonizam diariamente a Rádio Agreste. Beijo no coração aí, viu? Você que logo cedinho, desde as 4 da manhã, está acompanhando a nossa programação. E desde as 5, o Ayrton Lira no ar. Logo depois tem o Joedson Silva. Valeu! Aquele abraço, gente boa brasileira. Quem está na audiência, acompanhando o programa Rádio Patrulha desta segunda-feira, início de semana, está ouvindo lá na cidade de Agrestina, o meu amigo Mário da Melancia. Valeu, Mário. Está lá, pertinho ali da prefeitura, ao lado da prefeitura, com o rádio ligado na melhor programação. Abraço, querido. Agora 6:33. 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
1: 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Vamos trazer a Adielson Galvão, que vai detalhar o caso de agricultor que perdeu a vida em uma colisão de trânsito na PE-103. Essa tragédia aconteceu lá em Camucim de São Félix. Lamentavelmente, acidente é triste, ocorrido lá em Camucim, uma colisão que deixou agricultor morto. Vamos acompanhar.
2: Era final da tarde do sábado quando um agricultor morreu no trágico acidente que aconteceu na PE-103 em Camucim de São Félix. A vítima, José Severino da Silva, tinha 48 anos de idade. Ele estava de moto e foi uma colisão moto com carro. Ele acabou falecendo lá no local, né? Eu estou aqui com o Everton Diego, que está aqui comigo, é condutor do SAMU. Oi, irmão, na tua profissão, o que mais você faz é salvar vidas. Acredito que você imaginava que você jamais, né, pudesse estar lamentando a morte do irmão seu, mas infelizmente foi o que aconteceu, acabou falecendo neste trágico acidente.
7: É difícil, né? A gente vive nessa profissão, a gente vê muita coisa todos os dias, a gente espera poder ajudar, mas existem momentos que quando os colegas de profissão chegam no local, não tem como mais fazer mais nada, porque a vítima já chegou ao óbito, né?
2: Os teus colegas lá do SAMU, Camucim de São Félix, né? Eles foram lá pro local para justamente tentar salvar a vida do teu irmão. Agora, como foi que você, que inclusive vocês são lá de Barra de Guabiraba, né? Isso. Como foi que você soube, né, do ocorrido?
7: Eu estava no plantão ontem no SAMU do Barra de Guabiraba, aí fiquei sabendo através de amigos que tinha acontecido esse acidente com meu irmão, aí logo após eu fui comunicado da situação, que ele tem chegado a óbito, aí foi onde a gente não tem mais chão, né?
2: Bom, amigo, da cidade de Camucim de São Félix, não fica tão próxima lá de Barra de Guabiraba, né? Apesar de serem cidades vizinhas, né? Mas é uma certa distância. O teu irmão, ele estava indo para onde, voltando de onde?
7: Eu acho que provavelmente ele estava voltando lá de Camucim. É que a gente não tem muita informação, né, sobre o acontecido.
2: Ele estava guiando essa motocicleta?
7: Estava guiando a motocicleta.
2: E que carro foi que colidiu na moto dele?
7: A gente não tem ainda uma coisa certa de qual foi o carro. A gente ficou sabendo que vinha um carro atrás e acabou tocando na motocicleta que ele estava conduzindo.
2: O motorista do carro permaneceu lá no local?
7: Não. No momento que a gente chegou lá só tinha ele e a motocicleta.
2: O amigo, a pena, né? Você, inclusive, estava trabalhando, mas aí ainda tivesse como continuar na labuta, não teve mais clima de você continuar trabalhando, justamente sabendo que o seu irmão acabara de perder a vida.
7: Isso. Eu fui liberado no momento, minha coordenadora me liberou, aí fui para casa, deixar apoio à minha família.
8: Não sei se são lá da cidade de Barra de Guabiraba mesmo ou da zona rural?
7: Não, somos de Barra de Guabiraba mesmo.
8: Ele casado, tinha filhos?
7: Não, solteiro, sem filhos.
8: Pois é, a pena, né, gente? Mas vocês têm parentes lá em Camocim de São Félix?
7: Não, não. Ele tem umas coisas deles, uns terrenos lá em Camocim.
8: Um batalhador?
7: É, sim.
8: Pois é, tá aí, cidadão que acabou perdendo a vida neste trágico acidente que aconteceu na PE-103, lá em Camocim de São Félix. A vítima foi o agricultor José Severino da Silva, 48 anos de idade, morava em Barra de Guabiraba e estava lá em Camocim de São Félix trafegando com essa motocicleta quando um carro acabou colidindo na traseira da moto dele e aí foi morte no local, né? O pessoal do SAMU ainda tentou salvar a vida dele, mas infelizmente não conseguiu. As imagens são de Luiz Henrique, repórter Adielson Galvão.
1: 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Agora 6h38. 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No Rádio Patrulha, 6 horas. 39 minutos, o Edgar Santos vai voltar agora para detalhar o caso da mulher, uma dona de casa. Ela procurou a delegacia de polícia relatando que foi difamada por outra mulher. Uma bronca da gota que parou na delegacia de polícia civil lá da cidade de Altinho. Segundo essa mulher, rapaz, olha que coisa séria. Ela disse que a mulher que difamou ela chamou vários palavrões, disse que ela tinha doença no rabo. Olha um rolo da gota que a gente vai acompanhar na reportagem do Edgar Santos. Vamos ouvir.
5: Procurou a delegacia de polícia de Altinho a Juliana Marlene da Silva. Ela tem 32 anos e reside no bairro da Olaria, em Altinho. Na manhã de hoje, ela pede providências policiais. Ô Juliana, o que de fato anda acontecendo prejudicando a sua pessoa lá no bairro Olaria?
9: O que ela disse isso comigo, os palavrões que ela disse no meio da rua, eu não gostei. E eu quero a providência, eu quero só as provas que ela tem doença.
5: Ela falou o que com você?
9: Que eu tinha doença no rabo.
5: Doença onde?
9: Na minha parte íntima.
5: Quem foi essa pessoa que falou isso?
9: A conhecida por Pambla.
5: É a primeira vez que isso acontece?
9: É a primeira vez. Eu fui reclamar porque ela foi zoado no beco, não deixou ninguém dormir. Aí eu fui reclamar, ela discorreu comigo. Ficou soltando palavrão no beco, ela não gostou. Os palavrões que ela disse comigo.
5: Dizendo que você estava doente e principalmente ali na porta da rodoviária.
9: Uhum, no meio da rua, ela gritou no meio da rua.
5: Não é coisa bonita, não é?
9: Não, não é coisa bonita.
5: Você é casada, solteira, é o quê?
9: Eu sou solteira.
5: Mas também não é um cão sem dono,
9: não,
5: né?
9: Não, tô com sem dono, não. Eu tenho meus irmãos, tenho minha irmã por mim.
5: A família já tem conhecimento dessa situação?
9: Eu deixei de hoje a minha irmã e tudo. E minha irmã também toma comprimido de dormir, ela é doente, ela tem ansiedade, depressão, ela toma comprimido de todas as qualidades, que ela é doente.
10: Agora me fala um pouco a respeito desta poluição sonora, como é que é? É um rádio ligado, é um som potente?
9: É uma caixinha que ela tem dentro de casa, fica ligando com fazendo zoada bem alto e não respeita o vizinho nenhum lá de baixo.
10: Pelo menos é uma música de qualidade, é uma música boa, aquelas coisas que não tem muito futuro?
9: Tem música de qualidade, todas as músicas que ela bota, cada música. Aí quando desliga uma caixinha de 4 horas da manhã, o povo vai reclamar lá, chorrinho.
10: Você quer dar um cochilo, a vizinhança e ninguém pode.
9: Ninguém pode, que esse barulho que ela faz.
10: Se você tivesse um marido, tivesse um homem, um companheiro, talvez ela respeitasse mais.
9: É, eu vivi com o pai da minha filha, mas ele mora na casa das irmãs dele e eu moro na casa da minha irmã.
10: Foi você que deixou ele ou ele deixou você?
9: Hein?
10: Quem deixou?
9: Não tô assim, meio é meio cá, sabe?
10: Assim, tão coisando ainda, né?
9: É, meio é meio cá.
10: Toda semana, né?
9: Não, ficou não. Ele mora na casa da irmã dele, da Liga Santo.
10: Sei.
9: Eu não fico, não. Vou...
10: Ah, entendi. Se ele quiser coisar assim, mas por enquanto você deu um tempo, né?
9: É. Ele é uma pessoa boa, meu marido. Ele não gosta de confusão nenhuma.
10: E por que você deixou ele?
9: Ah, não deixei.
10: Fala a verdade. Você não. Tá chupando o dedo. Foi ele que deixou.
9: Não, ele mora na casa da irmã dele, da Liga Santo. Eu moro na casa da minha irmã. Nós não deixamos, não.
10: Aí vocês, quando se encontravam na época, era só para fazer as camaradagens?
9: Não, eu morava mais ele, sabe? Aí eu morava de alugar mais ele. Aí ele foi para casa da irmã dele e foi para casa da minha irmã. Quando não alugou, só tá na casa da minha irmã, quando eu alugou outra casa.
10: Agora, o que mais incomoda você não é a solidão. É essa vizinha realmente rasgando o verbo, falando tudo pesado em cima de você.
9: O que eu achei foi que ela disse isso comigo, né?
10: E você estava doente?
9: Com a doença, não a minha espartite, mas eu não gostei. Gritou no meio do beco.
10: Falou que você estava toda inflamada ali na região de onde?
9: Na minha espartite, irmão. Aí eu não gostei, não.
10: Esperar que isso pare, não é, Juliana?
9: É, e eu quero a providência. Eu quero deixar isso pro... Eu quero um processo nas costas dela, que eu deixei pro juiz esse negócio dela.
10: Ela tá sabendo que você procurou a delegacia?
9: Eu não tenho medo dela, não tenho. Eu gritei lá no beco, eu vou
10: você dar é virado no capota-choca, né?
9: Eu vou dar parte de você meio de ponta. Eu não tenho medo dela, eu mesmo não.
10: Você é o tipo de mulher que não abre nem pra um trem carregado de pobre e uma coisa fumando em cima.
9: Quando me estressa, minha filha, é bonzinho de ter caso.
10: Mas esperar, né, que o nó seja cortado, né, realmente pela raiz e que realmente você volta a viver em paz.
9: Ah, é? Ela não deixa ninguém em paz, só soltando ela pro lado dos outros.
10: Ela incomoda todo mundo, é?
9: É, pois.
10: Mas ela tem juízo ou é doida?
9: E ela é doida? Oh, deixa eu calar, doida por outra coisa, ligação.
10: Por quê?
9: Eu não sei de nada. Se ela for doida, eu sou doida. É uma doida na porta, é dois doidos na porta.
10: Quer dizer que o remédio de um doido é um doido e meio, é?
9: É, na porta. É doida. Eu sei que ela é doida. Uhum. O cara só solta a piada pro lado dos outros.
10: Solta a piada,
9: é? É, solta a piada.
10: Mas só pra mulher ou pra homem também?
9: É pra todo mundo. Se ela vencer e tiver intrigada, que ela solta a piada.
10: Ela é solteira, é?
9: É, solteira.
10: E você, por que não arruma um homem pra situação melhorar,
9: Juliana? Ô, ligação, eu tô com meu marido. Porque meu marido tá na casa da irmã dele.
10: É porque a senhora falou no início que era solteira.
9: Eu sou solteira, mas certo. Assim, tô solteira.
10: São casados, porém, cada um na sua casa,
9: é
10: isso?
9: É.
10: Namorido. É bom porque ninguém
9: namorido
10: estressa.
9: Que, gastou.
10: Não, assim, um não estressa o outro muito,
9: é,
10: né? Tá aí. Essa jovem senhora, de nome Juliana Marlene da Silva, reside no bairro Olaria, tem 32 anos e ela acusa a Pâmela de poluição sonora e também de andar falando mal da vida dela. Isso não é bonito pra ninguém, né, Juliana? Falando
9: não.
10: Essas coisas suas.
9: É não. É não, de graça triste.
10: Você
9: não
10: tá doente não, tá?
9: Eu dormi ali, vou fazer exame todo ano.
10: Principalmente nesse negócio.
9: Ah,
10: né?
9: É. Aí ela fica falando, gritando no meio do beco, gritou no meio do beco hoje.
10: Gritou o quê mesmo?
9: Gritando essas palavras. Aí fica essa minha meus direitos, né?
10: Corre o risco até de seu namorado, seu marido ficar triste. Assim,
9: é,
10: eu, né? Eu tô com uma mulher doente.
9: É, ele realmente ele ia fazer isso, né? E eu faço exame todo ano faço exame. Todo ano faz exame.
1: Agora, 6 horas 46 minutos na Rádio Agreste. É cada bronca, viu, pessoal? Misericórdia, rapaz. 6h46 no programa Rádio Patrulha e o Giro Policial. que continua aqui na emissora líder, a mais ouvida. Aconteceu lá no bairro do Sancho, em Recife, um crime de morte. Foi assassinado um cara com 30 anos. O homicídio aconteceu na Avenida Garota de Ipanema, localizada no bairro do Sancho, Zona Oeste. Kelvin da Silva Vanderlei, 30 anos, executado com vários tiros enquanto estava em via pública. A polícia identificou no local informações que são as seguintes. O homem caminhava pela via quando foi surpreendido por vários tiros e, devido à gravidade, ele não resistiu e veio a óbito antes de receber assistência médica. E esse cara tinha se mudado recentemente para a vizinhança, segundo os moradores lá da área. Até o momento não foi possível identificar a autoria nem motivação que levou ao crime. A área foi isolada e o corpo removido para o IML lá no bairro de Santo Amaro. A Delegacia de Homicídios e Proteção à Pessoa, DHPP, está investigando este crime lá na capital. Agora, 6 horas 47 minutos, atualize o seu relógio com a rádio Agreste FM. Aconteceu uma ocorrência na cidade de Moreno, na região metropolitana do Recife. 4 suspeitos de tráfico de drogas foram detidos pela Polícia Rodoviária Federal na cidade de Moreno. 35 quilos de skunk foram apreendidos. Skunk é a super maconha, é uma droga mais potente que a maconha, é um produto ali que tem um valor mais alto, e a polícia conseguiu localizar essa quantidade de entorpecentes, aproximadamente 35 quilos de skunk, durante fiscalização na BR-232. Dois carros trafegavam em alta velocidade. A fiscalização aconteceu lá em Gravatá. Foi dada a ordem de parada, mas aí o motorista desobedeceu, fugiu em alta velocidade. A equipe realizou o acompanhamento de um dos veículos e o veículo sendo conduzido de forma perigosa, várias ultrapassagens pela faixa da direita. Ao tentar acessar uma estrada carroçável, estrada de terra, e abandonar o veículo a pé, os indivíduos, eles tiveram êxito. Abandonaram o carro, a polícia apreendeu diversos sacos contendo skunk, a super maconha com alto valor comercial, e os policiais realizaram buscas na região até avistar o suspeito na iminência de entrar no outro carro que havia fugido da abordagem. E aí, esse veículo voltou para resgatar o cara e a equipe conseguiu abordar o veículo, prendeu os outros 3 elementos que estavam no automóvel e aos policiais. Prendeu os outros 3 elementos que estavam no automóvel

0: vê pena de 5 a 15 anos de reclusão. É cadeia neles! Agora, 6:50.
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0: E Adielson Galvão tem informações do assassinato que aconteceu lá na cidade de Buíque. Agora há pouco eu relatei este crime, mas o Adielson, no complexo da Polícia Científica de Caruaru, ele apurou tudo e vai detalhar para a gente agora os detalhes aí deste crime de morte que aconteceu lá na cidade de Buíque. Vamos ouvir.
2: Durante a noite desta sexta-feira, um rapaz morreu num trágico acidente que aconteceu na PE-270, foi próximo ao matadouro lá da cidade de Buíque. Essa rodovia liga Buíque a Arco Verde. A vítima, o Carlos Alexandre de Moraes Oliveira, tinha 35 anos de idade. Tô aqui com o José Kerli, que é irmão da vítima, né? Veio para cá, pro IML de Caruaru, para aguardar a liberação do corpo do irmão. José Kerli, ele tava de moto quando se envolveu neste acidente, amigo?
3: Positivo, ele ia para Buíque, a cidade de Buíque, buscar a filha que trabalhava lá, né? Aí ele tinha deixado uma corrida e subiu para Buíque, né? Ele andava um pouco rápido, mas não chegou, acho que seria o suficiente para que todo dia ele fazia esse trajeto, tirar a vida dele, né? Pode ser que tenha sido um carro que, infelizmente, foi a cortar o outro e botou baixo para cima dele, talvez pode ser isso também. E ele perdeu o controle e foi para dentro do mato, né? Quando me ligaram, eu estava na cidade. Quando eu cheguei, basicamente, uns 10, 15 minutos, ele já tinha ido a óbito, né? Ficamos esperando, chegou a viatura da militar, ficamos esperando a polícia científica, né? Não chegou no local. Depois o delegado da cidade de Arco Verde liberou o corpo para a funerária poder coisar. E hoje estamos aqui no IML aqui de Caruaru.
2: Então não foi realizada a perícia pelo IC no local?
3: Não, não teve. Não teve isso. Inclusive, andam postando lá nas redes sociais que tinha sido.
2: Que ele teria sido emboscado e assassinado.
3: Só que ele não tinha intriga, não tinha. Ao contrário, ele fazia todo mundo rir. Lá no. A gente tem morando no povoado lá, e ele fazia todo mundo rir. O apelido dele já era Calango. Carlos Alexandre, uma pessoa mais de Calango. Então, não tinha inimizade.
2: Era uma espécie de gaiato lá da região, todo mundo gostava dele. Era o cara que era muito extrovertido.
3: Muito extrovertido. Todo mundo gostava dele lá. Né? Inclusive, meu WhatsApp aqui não para. Você vê que o telefone aqui é tocando e meu WhatsApp não para, porque o pessoal me manda mensagem direto, perguntando que vai ser o velório, o enterro, essas coisas. E é muita dor. Acho que é uma coisa muito ruim você estar perdendo um ente querido. E logo meu irmão, tudo que ele fazia, ele contava pra mim. Se ele fosse fazer uma coisa, ele contava. Então, quando eu cheguei lá, eu fiquei em estado de choque, porque ele ia buscar a filha dele no trabalho. Ele não tinha inimizade, não tinha nada. E andam circulando lá boatos que ele tinha sido emboscado. Ele não tinha intriga.
2: Então, para desmistificar as pessoas que estão comentando, né, que inclusive lamentando a morte dele, que ele foi assassinado, vítima de uma emboscada, nada disso, você assegura, você inclusive esteve lá no local, o seu irmão, ele guiava uma motocicleta, estava indo buscar a filha no trabalho, e aí nessa região lá próximo ao matadouro, né, circulando lá pela PE-270, ele se perdeu no traçado da pista e acabou se chocando contra uma placa de trânsito?
3: Acabou se chocando contra a placa de sinalização, né? Que acho que indicava curva, mas foi bem antes, acho que da placa, da primeira placa, acho que uns 50 metros. Então acho que não tinha como ele se perder ali. Pode ser algum carro que veio de frente, como era 5 e pouca, ele pode ter perdido o controle de um, foi ultrapassar o outro, ele teve que se jogar para dentro do mato, né? Isso. E como eu falei, a notícia que está circulando que tinha sido coisa, ele, só se foi algum cara que foi roubar ele, tá entendendo? Que queira ter roubado a moto dele, porque a moto dele era bem conservada. E daí colocou, e talvez ele se perdeu e foi para dentro dos matos. Mas
2: tentando fugir dos bandidos.
3: Isso, ele não tinha intriga. Não é porque meu irmão, mas não tinha intriga. Era um cara, gente boa, extrovertido. Não é à toa que o apelido dele era Calango. Ele disse, era o Calanguinho. Calanguinho chegou. Aí todo mundo gostava dele, era abraçava, brincava com todo mundo. Mas acho que negócio de

0: E da trocínio de escolha não foi, não. É.
1: Onde andava, semeava o bem, semeava a alegria.
0: Amizade, amizade e alegria. É, todo o pessoal lá gosta dele, né? Tá todo mundo lá em choque, lá no povoado, inclusive na cidade de Buíque, porque ele era muito conhecido.
1: Qual o povoado lá onde ele morava?
0: A gente mora entre Barro Preto e Carneiro.
1: O amigo, e a filha dele, qual a idade dela?
0: Aquele foi buscar, acho que ela tem uns 22, 21, por aí no máximo.
1: Ô, cara, agora, ela nasceu de novo, né? Porque se ele tivesse sofrido esse acidente quando estivesse retornando para casa, ela poderia ter morrido assim como ele faleceu, né? E isso aconteceu justamente quando ele estava indo buscá-la.
0: Isso, aconteceu que ele estava indo buscar ela. Ele já tinha deixado uma viagem. Aí eu, até o rapaz disse: rapaz, eu tô indo já. Aí o rapaz pagou a viagem a ele. Aí ele foi buscar. Aí eu tava em Buíque na cidade. Quando eu recebi a notícia que ele tinha sofrido um acidente, corri para lá, pensei que era só algum arranhão, alguma coisa. Quando cheguei lá, achei meu irmão em óbito.
1: O cara, e inclusive ele era mototaxista.
0: Era mototaxista lá no povoado. E eu, como eu já falei pro senhor, eu descarto esse nosso
1: E homicídio?
0: de homicídio, porque ele não tinha inimizade, não tinha intriga. E era um cara do bem, tá entendendo? Não é porque era meu irmão que eu ia dizer, não, mas ele não tinha intriga, era uma pessoa 10. Aonde chegava lá, perguntava quem era Calango, o pessoal achava que Calango era um cabão da porra. Um cara do bem, um ótimo pai de família, ia buscar a filha, né? Inclusive a filha tá dopada lá porque se sentiu um pouco culpada, talvez até pensar porque desse culpa dela, não foi culpa dela, né?
1: Ela
0: Felizmente.
1: tem que agradecer a Deus que ela nasceu de novo.
0: Verdade. Tem que agradecer a Deus porque ela nasceu de novo, né? Ficou sem o pai, mas nasceu de novo.
1: Pois é, só deixou ela de filha?
0: Ela deixou cinco moças, ela e mais quatro.
1: Embora o irmão José Kerli acreditasse piamente de que o irmão tivesse morrido vítima de acidente de trânsito, quando o corpo foi liberado aqui do IML de Caruaru, o irmão recebeu um laudo preliminar. E aí o laudo constatou que a vítima foi assassinada e apresentava uma perfuração à bala na região lombar. Então o caso agora está sendo tratado como crime de morte, homicídio ou latrocínio. Aí só a investigação da delegacia de Buíque é quem vai chegar a essa conclusão, mas a vítima, o Carlos Alexandre de Moraes Oliveira, 35 anos de idade, o corpo está sendo velado neste momento, portanto, crime de morte registrado lá na cidade de Buíque, corpo da vítima já liberado aqui do IML de Caruaru. As imagens são de Luiz Henrique, repórter Adielson Galvão.
2: 6h58, Rádio Patrulha. Agreste FM é primeiro lugar na audiência. Bom dia para você que ficou comigo até agora, viu? Um beijo no coração, saúde e paz, tudo de bom. Valeu, minha gente. Vamos para a hora do ouvinte rapidinho, porque vem aí a propaganda eleitoral gratuita no rádio. Minha amiga Terezinha tá acompanhando o programa. Valeu, Terezinha. Aquele abraço, querida amiga. Tá na audiência aqui em Cupira. Cristina Borrachinha também está ouvindo o programa Rádio Patrulha. Bom dia, Zé. Bom dia, Carlinhos. Lá de Agrestina. Estão na audiência com a mais ouvida. Valeu! E a todos os nossos ouvintes interagindo aqui através do rádio, da TV, em nossa programação. Um beijo, viu? Deus abençoe. Uma ótima semana na santa paz do nosso Senhor Jesus Cristo. Bom dia, meu amigo Moacir. Moacir que faz o trajeto aqui Cupira Panelas, nessa região, tá aí na condição de loteiro. Abraço para ele. Tchau, minha gente. Fiquem todos com Deus e até amanhã.

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5: Nossa rádio, 7 horas, 30 minutos.

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0: Agora são 7:35, 7:35. Alô você, alô do casa, do volante, do trabalho, bom dia alegria, hoje é segunda-feira, segundou aqui da nossa emissora.
1: Segundou.
0: Pra alegria dos nossos companheiros. Quantos dias falta pra eleição? Quantos dias aí, porque...
1: Olha, se eu não tiver enganado, são 20.
0: 20 dias, é.
1: Vamos fazer a conta
0: isso
1: aqui,
0: tudo ainda,
1: mas eu,
0: rapaz,
1: acho que são 20 dias.
0: Sustenta o dia ainda, que eu tô com a saudade do nosso companheiro. Ô, oh, rapaz, tem outro... Tu acredita que eu tenho, às vezes, sonhado com ele?
1: É. Olha aí, Alexandre, tá
0: chega
1: vendo?
0: Aqui. É, com a saudade do Alexandre Kennedy. Bom dia, meu querido irmão e amigo. Abençoado de Deus, coisa boa do pai e da mãe também, não é? Saudade de você, querido amigo. Ô, rapaz, volte logo, para nossa alegria, viu? Perfeitamente, é. Agora, faltam quantos dias para terminar o guia eleitoral?
1: Exatamente, faltam 20 dias para o 4 de outubro, logo faltam 17 dias para o guia eleitoral. Olha aí, duas semanas, pouco mais que duas
0: 17
1: semanas.
0: 17 dias para o guia eleitoral. Parece uma eternidade.
1: Não, pouco mais que duas semanas.
0: Parece uma eternidade. A gente ainda vai tolerar essa merda ainda por 17 dias.
1: 20 dias para eleição, 17
0: Pense
1: dias.
0: Pense no negócio útil. Você termina o guia eleitoral em casa, fica escutando. Aí o filho que às vezes, coitado, o filho sabe mais, né? Hoje os filhos sabem mais que é os pais. Aí a mãe, coitada, pegou: meu filho, por favor, me explica, você entendeu alguma coisa? Disse: não, mãe, coitado, nem eu. Porque quem é que aquilo ajuda em quê? Olha, eu vou trabalhar para o Pernambuco. Sabe o que eu acho interessante, Edgar? Sabe o que é que eu acho interessante? É que o guia eleitoral é mais ou menos assim. Mainha, a senhora vai fazer as estradas para o meu sítio, né? É no sítio ali, Juá de dentro. Só são 40 quilômetros, Mainha. Poxa, menina, que pergunta mais besta é essa? Aí olha para a auxiliar dela: ô Zefinha, sente o joelho de dentro. São quantos quilômetros? Tá aí já. Menina, já tá. Ah, é, 41 quilômetros. Ah, tá vendo? Precisamente já tava, né, Zefinha? É, patroa. Pronto, já tá lá. Entendeu? Governadora, minha governadora. A senhora, o que é que vai fazer pelas crianças? Menino, isso é pergunta que se faça a sua governadora. Você é doido, é? O povo, quando me chama de manhinha, é que toda mãe ama as crianças, não é? E, inclusive, Jesus disse, né? Deixai vir as minhas criancinhas. Não faça mais uma pergunta besta dessa, né, Zefinha? Tá aqui com a patroa. Todas as crianças de Pernambuco, tá vendo tu? Não pergunta isso, não. Né? Pronto, é mais ou menos isso. É para que festival de besteira. Rapaz, que Deus me perdoe. Eu tenho uma raiva daquilo que é capaz de eu dar um troço. É por isso que eu desligo logo o rádio. Para ver se tem alguma coisa que tire proveito. Primeiro que aquelas mentiras, né, rapaz? Tu sabe que agora eu devia ser candidato, Abelardo.
1: Viu? Por quê?
0: Eu devia ser candidato, porque quando o cara perguntasse a mim.
2: Olha aí, que boa opção.
0: Ô, Milamar, por que é que você quer ser candidato? Pelo salário.
2: Homem, isso não, não é compatível com
0: era.
2: O seu caráter.
0: Não, não, senhor.
1: Pelos auxílios.
0: Não, senhor.
1: Pelos auxílios,
0: eu vou ser candidato pelo salário. Mas deputado. E o que o senhor vai fazer? Vai fazer o quê pelo povo? Pelo povo eu não sei, não. Agora, pela minha família, eu sei o que é que eu vou fazer. Entendeu? Meu filho vai ser assessor, a minha filha, vou tirar ela do emprego dela. Vou dar uma direção de um hospital desse. É. E pela minha família, pro povo eu não sei, não. Entendeu como é? Pronto. Quer dizer que o senhor só faz só pelo salário. Perfeitamente.
1: Pelo salário.
0: Só pelo salário. Pronto. Pelo menos o deputado faz alguma coisa. Vocês acreditam se eu disser que eu vou fazer? Não, senhor. Pronto. Então eu vou me eleger. Pronto, né?
1: Pelo menos não estou mentindo.
0: Ruim por ruim, vote em mim. Eu já vi isso uma vez, um candidato assim. Ruim por ruim, vote em mim. Mas foi aqui em Cupira. Bom, são 7:39. Falta quantos dias mesmo para acabar?
1: 20 dias para as eleições, sim. 17 para o fim do guia eleitoral.
0: Aí é uma eternidade, misericórdia.
1: Lembrando que no segundo turno o guia eleitoral também é disponibilizado.
0: Eu acho que esses marqueteiros desses caras, eles pensam que o ouvido de povo é pinico, não é? Eles entendem que o ouvido do povo é pinico. E é engraçado que é obrigado. Agora
1: é obrigado,
0: não bote, não.
1: Obrigado.
0: Bom, mas vamos que vamos. 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Visão Política, né, dessa segunda-feira, já 14 de setembro de 2026, ano da graça do nosso Senhor e Salvador Jesus Cristo, e dizemos sempre que é com Ele, por Ele, para Ele, por todos nós, que aqui estamos para mais esse programa líder de audiência. É claro, da direção do programa, da emissora, da TV e do blog, o Ilama Júnior, né? No painel de controle, sempre ele, Naldo, o bom, é o pequeno príncipe, né? Aqui ao meu lado, né, o jornalista Edgar Fênix, e aqui à minha direita, Abelardo Ribeiro Godoy, o comentarista, o prodígio, não é? E possivelmente daqui a pouquinho o doutor Golbery Lopes, para completar esse time de craques, não é? E esse velho amigo de vocês há 6 décadas fazendo comunicação, ajudando esse povo a entender melhor, principalmente o que existe por trás dessa política, principalmente nojenta hoje nesse país. Vamos começando. 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

0: 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Que hora é essa? 7h45. 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
0: Plim, plim, plim. Cadê doutor Gubiri? E não chega, mas tá na hora, 7h48. Gente, Casa do Alho, seu Antônio, dona Simone, bom dia. 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Você procurou saber quanto o Antônio Filho, o herdeiro, não é? Ele já tem um ano, não, né?
1: Tá chegando. Comemora, vou até confirmar com a dona Simone. Mas, enfim, tá pertinho do aniversário dele, né? 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

0: STF. Então, para vocês começarem já elétricos, a sugestão foi essa, né, Kelly? O cafezinho, né? Poderia ser amargo, né? Mas, enfim, está pelo menos adoçado.
1: Eu não vou nem dizer nada. Isso é o café de hoje?
2: É, o café.
1: Café preto.
2: Eu gosto.
0: Péssimo. Os internautas sempre perguntam, e o Ilamar queria que o café fosse Kiko.
1: Kelly, eu acho bom tu casar de novo para eu ser padrinho teu, visto, porque ontem tu sabe que o padrinho de casamento da Mônica vai casar, dia 29.
0: Olha aí, que maravilha. Parabéns, Mônica. Parabéns, Elcio.
2: Parabéns, gente.
1: Mas para mim é um presente. Mas foi uma coisa melhor.
0: O convite é um presente.
1: Abriu, foi, era uma caixa. Mas, rapaz, que coisa tão...
0: Que maravilha, né?
1: Mas minha mulher se emocionou um pouco e a gente fica feliz, né? Porque, inclusive, escolhe a gente que... Porque aqui é uma família, né?
0: Exatamente.
1: Eu digo ao mundo que isso não era para tua família. Ele disse, ô, seu Ilamar, e a senhora e a dona... Que não é. Aí eu digo, é mesmo, rapaz, desculpe. Mas quer dizer que eu sou o padrinho.
0: Padrinho. Entendeu? Olha foi. Aí, que padre, massa.
1: Perfeitamente. É bom tu casar Deus para ser padrinho, porque senão eu não vou... Aí eu não posso mais nem reclamar nada, né?
0: E aí,
1: senhor padrinho, não, o senhor...
0: Kelly, a Kelly está dizendo ali, se preocupe não, seu convite para o meu vai chegar também.
1: Café preto. bom dia, Kelly. Vai trabalhar, não é? Edgar, enquanto eu tomo esse café preto aqui, café pobre, né? Mas graças a Deus, né? Para dar graças a Deus.
2: Eu gosto, rapaz. Perfeitamente. Isso é que preconceito
1: é isso. Eu tô gordo, mas eu não, Edgar. Eu já sou preto por natureza. Coisa preta aqui na rádio, basta eu. Edgar, bom dia, jornalista amigo. O Edgar, querido, de quem vem a mensagem hoje e de onde para a gente fazer essa reflexão? Pare tudo, olha a reflexão. Quem é que traz a mensagem e ela vem de onde, Edgar?
0: Muito bom dia, companheiro Ilamar Alves. Bom dia, Belardo Ribeiro Godói, Naldo Ferreira e Ilamar Júnior. Bom dia para todo mundo acompanhando o programa. A mensagem de hoje vem de Ibirajuba. Adriana está lá em Ibirajuba, interagindo com a gente, e a mensagem dela diz o seguinte: para você que está acostumado a resolver os problemas de todo mundo, você precisa entender, você é o projeto mais importante da sua vida. Bom dia a todos do Visão Política.
1: Ela disse comigo, Adriana, foi comigo, foi perfeitamente, porque eu aprendi desde cedo, graças à minha saudosa memória, minha mãe, né, que além de ensinar a gente a rezar, orar, rezar, tanto faz, nós éramos evangélicos, já nascemos no evangélico, éramos presbiterianos, né? E ela não só ensinava alguma coisa, às vezes musiquinhas, às vezes aqui eu canto uma, né? Mas ela também ensinou a amar o próximo como a gente mesmo, tanta coisa boa. E dentre eles essa mensagem aí da Adriana, o abençoada querida. Edgar, repete aí a mensagem da Adriana de Ibirajuba. Nunca mais eu tive naquela cidade, mas eu já gosto, né, rapaz? Fizeram aquela
2: cidade
1: pista também, ajeitaram, a governadora ajeitou, não foi?
2: Ajeitou, tá de Ibirajuba até Cachoeirinha, né?
0: Cachoeirinha. Exatamente, a BR-423.
1: Isso, né? Governadora da
2: Cachoeirinha. E a de Altinho já estava pronta, né? De Altinho até Ibirajuba já estava pronta.
1: Repete a mensagem de Adriana, por favor.
0: Para você que está acostumado a resolver o problema de todo mundo, você precisa entender que você é o projeto mais importante da sua vida. Bom dia a todos do Visão Política.
1: Você, todos nós somos um projeto de Deus. Para todo mundo que Deus coloca na terra tem uma missão a cumprir. É, às vezes você não quer ou não entende. Mas se você parar para conversar, Senhor, o que queres de mim? Entendeu como é? Eu fiz isso um pouco tarde, mas graças a Deus,
2: no tempo ainda deu certo.
1: Olha aí, o doutor e hoje chegou alegre, feliz da vida, é porque ele ainda não viu o café da gente. Daqui a pouco ele fica triste, que ele ainda não viu o café. Aí ele tá,
2: olha ele, chegou dizendo, tá vendo?
1: Bom dia, doutor. Dizendo aí de longe. Ilamar, faça isso não. Vamos dar graças a Deus por tudo. Agradecer pelo café, por acordar para mais de um dia, né? Tem muita gente, doutor Gomeri, muito bom dia para você, querido. Eu sabe o que eu acho interessante? Eu não estou querendo aqui motivar, não. Gostaria eu que eu tivesse esse poder de motivar as pessoas. Mas às vezes eu fico me perguntando, como é que uma pessoa acorda, senta numa mesa para comer, e não é? Não se leva, vai dormir, não lembra do nome de Deus, não é, rapaz? Sabendo que só benefícios traz. Eu só queria saber, eu não acredito, na ereção.

0: Eu não acredito no herege não, doutor. Não sei porque eu acho que isso não existe, não. Sabe por quê? Porque eu já vi tanta gente assim, eu tenho impressão, quer dizer, eu não cheguei a ver nem ouvir. Mas eu já vi muita coisa na televisão e aquilo não era mesmo. Sei, tu, às vezes, é, crente em, como é, não era crente em Deus, eu acredito nessas besteiras. Subiu no avião, quando o avião começou a balançar, que o piloto disse: apertem os cintos que o bicho pega. Não é bem assim, não, né? Porque, sabe, meu Jesus, me ajude. Eu digo: oxe, tu acredita em Deus? Que tu é um herege. Dissesse que não acredita nessas coisas. Eu duvido que não acredite. E tem pessoas que não pensam, não é?
1: Doutor Gomerinho. Quer ver, conheço um ateu quando ele vai morrer, né? Quando ele estiver perto da morte, que ele vai pedir a Deus.
0: Também. Vai feito o ladrão, né? Pelo menos daquele lembrou-se, né? Lembra-te de mim, Senhor.
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0: no paraíso. No hoje mesmo estarás comigo no paraíso.
1: Naquele filme de Chico Xavier, que ele dizia que não tinha medo da morte, né? Aí ele conta que estava no avião e teve uma turbulência muito forte. Ele pediu à aeromoça, começou a ficar com medo. E ela disse: mas o senhor não tem medo da morte? Ele disse: eu tenho. Quem é que não tem?
0: É por isso que tem um ditado que diz: falar é fôlego, é nada. Bom,
3: ele poderia ter respondido, é porque eu ainda não tinha visto ela.
1: Ter chegado perto.
0: Principalmente naquela altura, né? É nada. Gente querida, eu quero agradecer aqui a Adriana, em nome do povo de Birajuba, aquela terra abençoada. Doutor Gomerinho conhece bem, né, doutor Gomerinho?
1: Muito, bastante. Já trabalhei em Birajuba também.
0: Perfeitamente. Ô, gente, obrigado, viu, Adriana? Deus abençoe você grandemente, em nome de toda a equipe aqui, viu? E que Deus continue abençoando você, sua linda família e toda essa gente abençoada de sua terra. Doutor Gomerinho,
1: eu já tô antigo, Ilama. Eu trabalhei em Birajuba no tempo de seu Pedro Arandas.
0: Me lembro de
1: pela última vez.
0: Saudosa memória, né?
1: Verdade,
0: uma grande figura. E eu me lembro, não era do teu tempo não, governo, no tempo que eu estava na Meridional, isso foi em 83, 84, ele era prefeito de lá, e tudo que ele ia fazer, tudo, qualquer inauguração, chama o Ilamar, entendeu como é? Meio fechadão e coisa, mas
1: era estrada de terra ainda.
0: Era, perfeita aí, como era.
1: A gente hoje está nostálgico, eu entrei ali na sala para vestir o paletó, tinha um bocado de foto lá em cima da mesa, né? E eu vi uma foto minha lá com você, a gente quando foi jogar lá em Laje de São José, no time da rádio.
0: É verdade.
1: Hoje é a segunda, amanheceu nostálgica.
0: É verdade, muito nostálgica. E eu não sei se o doutor Gobrini ainda joga, mas era um cracão de bola, era salvação
1: da rádio.
0: Tá, mulher, tinha uma raiva.
1: A gente foi jogar contra um time de mulher.
0: Era.
1: Abelardo, lá. A gente levou um sufoco.
0: Poxa, não era nada, entendeu? E a salvação da gente era o doutor Gobrini, que esse rapaz, ele aqui não passa não. Peraí, me aguarde. Pois é, doutor Gobrini, só de raiva, assim, peraí. A gente levava porrada com sua gota, aí só quem fazia a gol era ele. Saudosa. Não é saudosa, porque ainda estamos vivos, mas é saudade, né?
1: Dá saudade.
0: A gente era feliz, rapaz. Não é? Bom, mas vamos lá. Programa Visão Política, já agradeci a todos. Vamos começar, porque tem muita matéria aqui, doutor Gomerinho.
3: Temos pesquisas também, viu, Lamado? Intenção de votos para o governo de Pernambuco. Pesquisas que foram publicadas no final de semana. A gente falava, né, de uma série dessas pesquisas. A Datafolha divulgou no final de semana o seu levantamento para o Senado e também para o governo de Pernambuco.
0: Inclusive, são 7:59. Doutor Gomerinho, eu começo aí com o senhor, porque, coitado, doutor Gomerinho, até eles, quantos dias falta para terminar?
2: 20 dias para as eleições, 17 para o guia eleitoral, né?
0: Vai ter muita coisa, doutor.
2: Agora tem uma notícia para o senhor, que é o seguinte: segundo turno também tem direito à guia eleitoral.
3: Olha aí, que notícia tão boa. 20, né? O senhor já estava ficando com saudade?
0: Homem, não diga uma desgraça.
2: O senhor vai ter uma pequena pausa, se
0: não
2: houver segundo turno.
0: Mas dessa depois... Eu já pedia disso a você, que eu não posso rir.
2: É legislação brasileira.
0: Bom, minha gente, olha, o Tribunal Regional Eleitoral de Pernambuco, vamos começar bem. O Tribunal Regional Eleitoral de Pernambuco, o TRE, né, PE, ele julgou, doutor Gomes, procedente uma representação da coligação Pernambuco de Coração contra o candidato ao Senado Mendonça Filho. É que a Justiça Eleitoral considerou irregular uma propaganda que utilizava imagens de Raquel Lira para transmitir ao eleitorado a percepção de que a candidatura do Mendonça estaria vinculada ao projeto eleitoral da governadora. Bom, nessa decisão, o desembargador eleitoral, o doutor Paulo Augusto de Freitas Oliveira, não é? Ele determinou que que o candidato ao Senado Mendonça não utilize em sob qualquer meio ou em qualquer meio a mesma peça ou conteúdo semelhante que apresente uma narrativa de apoio de Raquel à sua candidatura. Inclusive o magistrado destacou que a governadora possui Eduardo da Fonte e Túlio Gadelha como candidatos ao Senado de sua composição. Inclusive o Mendonça também, doutor, foi condenado ao pagamento de multa de R$5.000 pela publicação do conteúdo no Instagram. Essa decisão não impede, né, que ele manifeste apoio unilateral à própria Raquel, faça referência, não é, à gestão, ou defenda uma futura cooperação institucional, desde que não apresente sua candidatura como eleitoralmente integrada à da governadora. Ainda cabe recurso, inclusive. Não entendi, doutor. Essa mesma não tinha sido...
2: Era liminar, isso era um liminar.
0: Tinha entrado com ação, isso. Não, ele pode vincular, sim. Isso. Porque não diz abertamente, já disse, eu voto, eu acompanho o projeto da governadora Raquel Lira. Não estou entendendo. Isso não é democracia. O próprio o TSE, doutor, está tolhindo as pessoas do direito de ir e vir, de apoiar quem ele quiser. Por favor.
1: Vilamar, essa campanha eleitoral ela está bastante judicializada. O que chama a atenção é o seguinte: o Túlio Gadelha foi um dos autores dessa ação e ele não está coligado com o presidente Lula, e ele disse que o Lula vota nele, que o Lula pede voto para ele e ele pede voto para Lula. Então a gente já começa aí a achar interessante as coisas. Né? A pessoa quer para si, mas
3: bem
1: não quer para os outros.
3: Bem lembrado.
1: Né? É bem interessante, mas a verdade é que o Mendonça Filho, ele é candidato de forma avulsa pelo PL, não está coligado com a governadora Raquel Lira, mas sempre esteve junto a ela. E por isso, ele sempre faz menção ao nome da governadora Raquel Lira em suas propagandas eleitorais. A última que foi realizada foi no Guia Eleitoral e depois foi colocado no Instagram. E foi essa peça publicitária que foi alvo de ação judicial junto ao Tribunal Regional Eleitoral de Pernambuco. Houve uma liminar, depois o vice-presidente do tribunal suspendeu a liminar e agora, de forma definitiva no Tribunal Regional Eleitoral, que, claro, pode haver recurso do Mendonça Filho ao Tribunal Superior Eleitoral. E por enquanto não houver a decisão do recurso, se houver, o Mendonça Filho ele não vai poder fazer menção ao apoio da governadora Raquel Lira à sua candidatura. Obviamente, ele vai poder continuar dizendo que apoia a governadora, que vota nela e que espera que ela vença as eleições. Isso aí qualquer um pode fazer, mesmo sem estar coligado. Mas ele não vai poder mais fazer propaganda, dando a entender que tem o apoio da governadora. Até porque a própria governadora, ela já falou em entrevistas que os seus dois senadores da sua coligação é o Eduardo da Fonte e o Túlio Gadelha. Então a campanha vai continuar, houve a multa e a gente vai ver o que é que pode acontecer futuramente após os recursos que ele deve apresentar.
0: Ô, doutor, inclusive, para a gente acompanhar direitinho, eu não sei, o companheiro jornalista Edgar já nos informou aí que já tem uma pesquisa aqui para Pernambuco,
3: Exatamente.
0: É Pernambuco, não é? Quem é que está fazendo a pesquisa, Edgar?
3: Datafolha, o Instituto Datafolha.
0: O Datafolha, não é?
3: É importante, Lamar, a gente trazer aqui, né, no nosso radar, são muitos institutos que realizam pesquisas em Pernambuco e uma chuva de pesquisas devem ser divulgadas nos próximos dias. Porém, de todos eles, apenas dois realizam seus levantamentos com entrevistas pessoal, presencial, tete a tete. Os demais utilizam inteligência artificial e o Datafolha é um destes institutos que fazem exatamente presencial. Apenas Datafolha e Quest.
2: Datafolha e Quest, eu ia completar, Edgar. São os únicos que fazem.
0: A credibilidade é muito maior, né, Belardo? Eu acredito, né?
2: Aproveitando para dar bom dia, tanto, né, Vilamar, ao senhor, Edgar, doutor Goberi, Naldo, Vilamar Júnior. Bom dia a toda a nossa audiência, Deus abençoe o dia de vocês. Manda um abraço aí pro Dida Godói, pra mamãe dele, Ana Júlia, lá em Boas Novas de Bezerros. Pessoal de Boas Novas de Bezerros, viu? Com a Agreste FM sempre ligado. É, seu Lamar, realmente, essa questão da credibilidade, a gente sente que, infelizmente, está cada vez mais indo embora. Porque, vejam, a gente falou aqui de 8 institutos, 8 pesquisas, 10, 15 pesquisas, mas quando a gente olha na metodologia do TSE, só 2 institutos vão buscar presencialmente o eleitor, Datafolha e Quest. Quando a gente tem algum assim misto, é o Real Time Big Data, mas o Real Time Big Data coloca lá, às vezes, entrevista mista com o uso de entrevistadores e inteligência artificial. Então, hoje, a tendência é que as pesquisas sejam feitas por telefone e através de recrutamento digital aleatório. O que é isso? De repente, você está no Instagram, no Facebook, aparece lá para você a opção de você responder uma pesquisa. Isso é muito comum com a Real Time Big Data, com a Atlas Intel e outros institutos. Estão caminhando por esse mesmo caminho, estão indo por esse mesmo caminho. Então, presencial que a gente tem em Pernambuco hoje, as últimas pesquisas são o Instituto Quest e o Instituto Datafolha.
0: É, perfeitamente. Então, daqui a pouquinho, porque deixa eu aproveitar para ver o Abelardo e o doutor Goberi, que segundo o bloco de Lama Júnior está aqui, né? Tem várias matérias aqui, outros blocos talvez a nível de Brasil, até e principalmente de Pernambuco. É que o cenário político aqui no nosso estado, ele pegou fogo. Isso após o primeiro debate entre os candidatos ao governo do estado, que foi realizado na última sexta-feira em Caruaru. Inclusive, esse embate inaugurou uma fase muito mais agressiva e tensa na campanha, transformando a neutralidade inicial em uma verdadeira guerra de narrativas e ataques direto entre os dois principais postulantes ao Palácio do Campo das Princesas. Aliás, o clima de tensão que começou nos blocos finais do debate transbordou rapidamente para a internet. Horas após o encerramento do programa, as equipes de marketing de João Campos, que é do PSB, e Raquel Lira, do PSD, publicaram vídeos pesados com ataques cruzados nas redes sociais. A temperatura subiu quando os candidatos passaram a questionar integridade mútua de suas gestões anteriores e atuais. João Campos atacou a atual governadora, apelidando-a de fura-teto. O candidato do PSB resgatou dados sobre vencimento de procuradores do estado e afirmou que Raquel recebe acima do teto constitucional devido a penduricalhos. Raquel Lira contra-atacou no mesmo nível com vídeo intitulado Explicando o Fura-Fila. Eita! A candidata à reeleição relembrou polêmicas envolvendo concursos públicos da Prefeitura do Recife na época da gestão de João Campos, afirmando que nunca compactuou com aquele jeitinho safado, sem vergonhinha na máquina pública. Bom, além das acusações éticas?
2: Tem.
0: Problemas crônicos de Pernambuco, como crise de abastecimento da Compesa e a saúde pública, serviram de combustível para que os dois trocassem farpas sobre a capacidade de entrega de cada um. E o bicho daí por diante, eu acho que vai pegar. O que me admira muito, eu conversava com a minha senhora hoje de manhã, no café da manhã em casa, ouvindo o guia eleitoral obrigatório, e obrigatório para mim também, porque para não desligar o rádio, que eu nunca desligo, e ficava pensando aqui. A cada caba daquele que dizia que, bom, é como era, eu queria até um teatrinho hoje de manhã, né? Ô, maninha. Maninha que é? Maninha é governadora.
2: Maninha, né?
0: A senhora vai fazer a estrada do meu sítio, maninha. Tem duas casas, dá 40 quilômetros, a senhora não vai fazer. Oxê, menina. Ô, Zefinha, que era auxiliar da governadora. Ô, Zefinha, repara que pergunta mais besta dessa mulher, dessa menina. Ô, Zefinha, dá quantos quilômetros mesmo lá pro sítio dela, o Juá de não sei de onde? 41 quilômetros, tá vendo? Já tava lá no caderno. Você é doido, é? Só por conta de 41 quilômetros?
2: Tá feito.
0: Não interessa que tenha duas casas, que tenha uma casa ou não tenha casa, eu não estou preocupado com isso, não. Rapaz, eu ficava olhando para a cara da minha mulher, você não precisa dizer nada, não. Eu digo, minha gente, agora, é muito melhor esse festival de besteira do que essa troca de farpas, até porque, eu confesso a você, Gabriel, não sei se parece que nós comunicadores somos mais inteligentes, desculpem aqui a modéstia, eu acho que a gente é preparado até para essas coisas, né? Para não andar mentindo, por Deus do céu, quando uma pessoa, eu, candidato, se ele me fizesse um ataque desse, aí eu dizia a Maria logo de doutor, digo, doutor João, entendeu? Que talvez nunca tenha tido numa escola, numa faculdade, que se teve, não parece, não é muito melhor que o povo não lhe conhece a nível de Pernambuco? Não é muito melhor que o senhor aproveitasse esse pouco tempo que a gente tem no rádio e na televisão, com esses milhões de pessoas que estão nos escutando nesse instante, para o senhor aproveitar para mostrar o que é que o senhor sabe, ou pelo menos mostrar que o senhor conhece Pernambuco, que o senhor não conhece, não é? Não era muito melhor o senhor aproveitar para dizer o que é que pretende fazer, como é que pretende conhecer Pernambuco? Porque não é essas idazinhas que a gente vai passar a cidade só uma vez, vai conhecer a cidade, não. Agora eu fui 4 anos. 4 anos, cidadão. Doutor João, faz 4 anos que eu percorro esse país. Vamos falar de coisa que a gente fez ou que o senhor precisa fazer, não é? Precisa fazer. Não é muito melhor para o senhor. Porque tá, vamos deixar essa roupa suja para lavar em casa, quer dizer, em casa mesmo e não aqui de público. Porque apontar o erro dos outros com o dedo sujo, repare, repare o que é que o senhor vem contra mim. E eu tenho contra o senhor. Então, vamos fazer o seguinte. O ouvido do povo não é pinico. O ouvido do povo não é pinico, não. Vamos aproveitar esse guia eleitoral gratuito, né? Essas entrevistas para a gente mostrar serviço, mostrar trabalho. Não seria muito melhor, não. Pode ter certeza. Entendeu como é? Pode ter certeza que o pessoal ia talvez até aplaudir, talvez ganhasse até mais voto do que isso. Concorda com isso? Ou não, doutor? O senhor tem livre-arbítrio para...
1: Concordo sim, Wilamar. A gente está vivendo uma campanha eleitoral bastante atípica no estado de Pernambuco, né? Primeiro, que nós só temos apenas 2 candidatos com condições de vencer as eleições, né? O terceiro candidato, e tem até mais de 3, mas o terceiro que mais pontua tem apenas 1% da intenção de votos. Eu assisti o debate que aconteceu em Caruaru, né? Onde era... o auditório da difusora, da rádio difusora, lá em Caruaru. Foi um debate que começou muito bem, começou muito tranquilo, né? Cada um com suas ideias, com suas propostas, mas quando foi chegando ao final do debate, né, os ânimos eles foram se acirrando. Por quê? Porque as campanhas que estão nas ruas, elas já estão acirradas, elas estão muito, muito próximas umas da outra. É uma campanha que vai se decidir num detalhe. E eles acham, né, talvez o marketing das campanhas acreditem que você jogando a lama dos outros para as pessoas terem conhecimento, isso aí vai gerar voto para você e vai descredibilizar o seu adversário. Né? Quando o João Campos ele fala de fura-teto, ele quer dizer que a Raquel Lira ela recebe acima do teto constitucional. Ela é procuradora do Estado concursada.
0: Perfeito, perfeito.
1: Então, quando você tem um cargo público, um cargo concursado, você, quando se elege para um cargo eletivo, que é o cargo, no caso, o cargo de governador do Estado, você pode escolher dentre os 2 vencimentos. Você não pode acumular os 2. Você vai escolher
0: pelo maior salário, né?
1: Exatamente. Ela optou pelo maior salário.
0: Maior salário que
1: é exatamente. Evidente que todos esses cargos...
0: Isso é constitucional.
1: É constitucional.
0: Tá aí.
1: Né? Ele entende que não é constitucional porque muitas vezes ultrapassa o teto do ministro do Supremo Tribunal Federal, que é o maior teto de todos os servidores públicos do Brasil. Mas se você for ver a maioria dos juízes, dos promotores, dos procuradores... Todos eles recebem acima do teto constitucional. E não é só ela.
0: Pois é.
1: São todos os procuradores. Tanto é que os procuradores, eles assinaram uma carta, né, uma carta pública, né, dizendo que eles próprios recebem o salário acima do teto constitucional.
0: Pois é.
1: E não é apenas ela. Isso aí não é... Pode até, Wilamar, para muitos ser imoral, mas... Não existe ainda uma decisão do Supremo Tribunal Federal dizendo se é ilegal ou não, né?
0: É.
1: Se é ilegal ou não, ainda o Supremo não decidiu.
3: No caso, porque... é inconstitucional.
1: Né? Não, ainda não foi decidido, até porque o Supremo ele não decidiu sobre esses peduricalhos.
2: Peduricalho.
1: Ainda em relação a juiz, porque se você for ver, a maioria dos juízes do Brasil, ele recebe acima do teto constitucional. A maioria dos promotores de justiça recebe acima do teto. Muitos servidores públicos recebem, os procuradores também recebem. Ela, como procuradora efetiva, não é ela que diz o salário dela. É uma lei estadual que diz qual é o salário, e isso aí está na lei. Eu acho que essa troca de acusações, troca de farpas, ela não leva a lugar nenhum. Eu acho que quem perde nesse momento é quem está acusando, é quem está jogando no fogo o nome do outro. Eu acho que isso aí não leva a lugar nenhum. Campanha eleitoral, debates eleitorais, eles têm que ser com propostas. Claro. E não com acusações. Eu, sinceramente, eu não gostei do primeiro debate. Não gostei muito.
0: Nem vai gostar de nenhum. Nem vai gostar de nenhum.
1: Eu acho que não.
0: Porque esse festival de porcaria, de bosta, que jogam no ventilador, espalham através de um microfone de uma emissora para tudo. Isso é sujeira.
1: Eu acho que fica muito engessado.
0: Porque como é que se vai? Um cara desse vai apontar o erro dos outros com o dedo sujo. Eu diria logo, doutor, não vamos partir para essa não. Porque se eu for abrir aqui o meu livro dos pecados aqui, o senhor tem muito mais pecado do que eu.
1: Exatamente, Lima, mas você falou uma coisa certa. Então
0: é melhor, gente.
1: Quando ele falou isso, aí colocaram o salário da mãe dele.
0: Da mãe dele.
1: No Tribunal de Contas, pronto, que recebe acima do teto também.
2: Recebe mais
1: e nem trabalha. E quer dizer, a gente não pode acusar, como você falou, e você falou muito bem, a gente não pode apontar
0: é o erro dos outros
1: com o dedo sujo.
0: Pode? Né? Então vamos falar de proposta. Aí eu pergunto, será que eles têm?
2: Só para completar essa questão do debate, eu achei interessante a postura do Ivan Moraes. Eu achei que o Ivan Moraes, ele teria uma posição mais neutra, mas o Ivan Moraes, ele bateu nas duas candidaturas, ele provocou as duas candidaturas, e foi muito bom, porque tirou as duas candidaturas da zona de conforto. Então, quem esperava o Ivan Moraes calmo, o Ivan Moraes tranquilo na dele? Não. O Ivan Moraes, ele partiu como se ele tivesse 30% na pesquisa. E provocou o João Campos, provocou a Raquel Lira. Eu achei muito importante a posição do Ivan Moraes, porque ele demonstrou ali que realmente é uma terceira via, é uma via alternativa, cabe ao pernambucano escolher se ele é bom candidato ou não, mas provocou como tinha que ser provocado, muitas perguntas do Ivan Moraes, muito enfrentamento do Ivan Moraes, às vezes era coisa que estava engasgada na garganta do pernambucano. Então eu achei interessante a participação do Ivan Moraes. E para completar esse negócio da governadora, o Estado de São Paulo fez um levantamento, o jornal Estado de São Paulo, onde ele mostra que 47,3% dos procuradores estaduais recebem acima do teto constitucional. E por quê? O que é que está dentro? Aí tem bonificação, gratificação, e isso eleva o valor. Agora, claro. Doutor, tem uma dúvida que está sendo gerada, que inclusive foi questionada pela campanha de João Campos, que dizia o seguinte, que o problema da governadora é que esse caso de escolher o salário seria apenas aplicado para prefeitos e que não haveria uma jurisprudência para que o governador, mesmo com a Raquel Lira tendo uma lei aprovada pela LEP, que a permitiu escolher o salário de procuradora, me parece que a campanha do João Campos diz que a governadora não se enquadra nesse caso constitucional de prefeito ou vereador.
1: É uma discussão, mas se você for levar pela analogia, né, são cargos eletivos, tanto o prefeito quanto o governador, como o presidente da República, né, sendo cargos eletivos, eles poderiam optar sim. Pela remuneração que eles entendem, né, mais que se adequam mais à sua realidade. Né, a gente tem vários casos, por exemplo, a gente teve aqui no município de Lajedo também, o ex-prefeito Rossini, né, ele é delegado de polícia. Quando ele assumiu o cargo de prefeito, ele pôde optar, e ele optou pelo salário de delegado de polícia.
0: Perfeito.
1: E para o município era até bom, porque não ia retirar esse valor dos cofres do município.
0: Seria do
1: Estado. Né? A gente tem um delegado Lessa também, que foi deputado, é vereador hoje. E você faz essa opção. Então, se entende por analogia, né, que ela também poderia optar. Mas aí é uma decisão que cabe à justiça. A gente não sabe se está judicializado ou se eles descobriram isso agora e jogaram na campanha. Mas se judicializar, a justiça vai dizer se ela poderia ou não optar. Mas se não poderia optar, então ela teria que receber o retroativo do Estado, os 3 anos e 9 meses que se passou e vai descontar. Então, eu acho que isso aí não é assunto que vai mudar uma eleição do Estado de Pernambuco. Eu acho que esse assunto aí, ele é muito pequeno para o que a gente espera do futuro governador do estado de Pernambuco.
0: Perfeito, duas pessoas
2: e apesar
0: formadas,
2: de tudo, é concursada, né? Ela não está lá por indicação política, ela foi concursada, ela conquistou o espaço dela.
0: Exatamente. Ganha quem tem a melhor proposta, eu acho que é mais ou menos isso, não sei se é bem assim, deveria ser, não é? Melhor proposta, mas infelizmente é aquela tal história. Por isso que grande parte do povo, inclusive eu, doutor, com todo respeito, eu não assisto não uma coisa dessa, porque eu já sei o que é que vai sair. E eu digo sempre, meu ouvido não é pinico, não é? Para estar ouvindo tanta besteira. São 8 horas e 20 minutos, programa Visão Política. Minha gente, tem aí a pesquisa, né? Acompanhe, tem para Senado também.
3: Também.
0: Opa, Pernambuco, não é?
3: Pernambuco.
0: Opa, vamos ver. Vamos ver essa pesquisa, mas não antes de eu falar do Nove Misturas.
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0: Ô, Edgar, rapidamente, antes da pesquisa, o pessoal está na expectativa da gota, é o IDCN, Edgar, o Instituto... Né, de Desenvolvimento Central do Nordeste, o IDCN, que oferta serviços gratuitos, não é, para toda a comunidade, todas as pessoas, agora, não é só exclusivo de Cruzes, não, onde ela é localizado, nem Panelas, mas é todas as pessoas que precisarem de um serviço gratuito com os melhores médicos de Pernambuco, então é só ligar para Carol, o 981-808468. E eu cumprimento, em nome do seu diretor-presidente, dos demais diretores do IDCN, né? Toda a diretoria do IDCN, e lembrando de que para você tem que ligar para Carol, 981-80-86-68-84-68, vou repetir, 981-80-84-68, você fala com a Carol para agendar. Todo dia tem médico, segunda-feira, esse dia é o que mais tem médico. Tem médico, tem, é ligado no IDCN?
3: Tem, Vilomar, claro, o IDCN tem médicos, atendimento com médicos especialistas todos os dias. Então, olha, nesta segunda-feira nós temos lá no IDCN atendimento com os médicos. O psicólogo adulto, Dr. Max Santos, a partir das 8 da manhã, o atendimento já começou, inclusive, lá no IDCN. E hoje também é dia da pediatra renomadíssima, a doutora Luciana Valença. O atendimento com a doutora Luciana começa a partir das 2 horas da tarde. O Júnior Lima, presidente do IDCN, está nos informando aqui que o IDCN, Ilamar, está contratando atenção para essa oportunidade de trabalho. O IDCN está contratando, tem vaga inclusive para PCD na área de auxiliar administrativo. Se você se enquadra nessa oportunidade, procure o IDCN. Se não me falha a memória, são 3 vagas para PCD, auxiliar administrativo, em nome do IDCN. O IDCN está com essas oportunidades abertas e os interessados devem enviar seus currículos para o e-mail rh@idcn.com.br.
0: Ô, Abelardo, explica aí que tu que lidasse muito tempo com isso aí. PCD, Abelardo.
2: PCD é vaga destinada a pessoas que têm algum tipo de deficiência ou transtorno, Ilamã. São vagas inclusivas, né? As empresas hoje geralmente separam a cota no concurso público, já tem a cota do PCD, então é muito importante para gerar inclusão na sociedade brasileira, né?
0: Quer dizer que o IDCN tem 3 vagas.
3: 3
0: né?
3: vagas.
0: Olha que beleza, rapaz. Bom, não é? Aí faz como, Edgar? Manda o
3: currículo. É só mandar o currículo para o e-mail lá do IDCN. Anote aí rapidinho, rh@idcn.com.br.
0: Pronto.
3: Você envia lá o seu currículo e boa sorte aí na oportunidade que você estava esperando para garantir o seu emprego.
0: Um abraço aí ao diretor-presidente, o doutor Júnior Lima e toda a diretoria aí do IDCN, viu, aí em Cruzes. Mas ligue já, porque só atende agendado, viu?
3: Wilamar, rapidamente aqui, trazer um abraço, né, em nome do presidente do Sindicato dos Trabalhadores e Trabalhadoras Rurais de Panelas, o Saulo João.
0: Saulo.
3: O Saulo está nos informando aqui que hoje é o aniversário de um sócio, colaborador do sindicato, um grande amigo nosso também, o Mimi da Bike.
0: Poxa.
3: É, Mimi da Bike, tá de idade nova hoje, recebendo os parabéns de toda a diretoria do Sindicato dos Trabalhadores e Trabalhadoras Rurais do município de Panelas. Grande Mimi da Bike também recebe o um abraço em nome de toda a bancada aqui
0: com
3: do Visão Política.
0: Com certeza, e mais cantando, Happy Birthday to you, Happy Birthday.
3: Olha aí, grande Mimi, você merece, amigo.
0: Eu acho interessante esse riso das pessoas. Não é tua, Belardo?
2: Não, eu tô feliz. Aniversário do Mimi.
1: Belardo ia traduzir.
0: Hein?
1: Ele ia traduzir.
0: Ah, sim.
2: Eu fico feliz aqui. É.
3: Grande Mimi da Bike. Parabéns. Em nome do presidente Saulo, toda a diretoria.
0: Parabéns, querido. Deus abençoe. E do nosso querido presidente aí, que não esquece ninguém. Ô, bênção de Deus. Ô, dia abençoado. Oh, happy day. Oh, happy day. Viu a voltinha? Só eu consigo. Ô, Edgar, sem mais delongas e em tempo, e que seja agora, me dá aí essa matéria que é pesquisa para governo e Senado de Pernambuco.
3: Exatamente, Wilamar. Pesquisa divulgada pelo Datafolha. A pesquisa foi contratada pela TV Globo e o jornal Folha de São Paulo. Segundo o Instituto Datafolha, foram entrevistados 1.204 eleitores entre os dias 8 e 10 de agosto. A margem de erro, ou melhor, tá, essa está equivocada, né? 8 e 10 de agosto não é possível, né? Já está em setembro.
2: É setembro.
3: Eu acho, mas eu acho que eles devem ter, imagino. Godoy, não sei se você consegue aí para a gente confrontar os dados. Eu acho que aqui a matéria, né, do portal que contratou a pesquisa, o G1, deve ter errado a data do levantamento, né?
2: Com
3: porque
2: certeza.
3: A matéria foi postada exatamente na sexta-feira, conforme a gente tinha divulgado, só que o dado consta como levantamento, imagino que deve ter sido um equívoco. Vamos fazer então...
2: Vamos cruzar aqui para o TSE.
3: Pronto, vamos então fazer aqui para que a gente possa ter a certeza, né? Levantamento, data folha.
0: Não tem a numeração não?
3: Tem o registro, tem tudo. O que a gente está questionando é a data do levantamento, né? Imagino que deve ter sido um erro de digitação. Né, do portal aqui, o G1, que é o portal que contratou a pesquisa e divulgou.
0: Ele mesmo, com essa...
2: Pode. O registro está ok, realmente. Tá, é de 8 no registro do TSE. A data da coleta foi de 8 de setembro até 11 de setembro. Deve ter acontecido um erro de digitação. Então,
3: então vamos seguindo.
0: A numeração está correta, né, doutor? O registro da
2: certeza. Eu conferi o registro aqui no TSE.
3: O registro é o PE04411/2026. Segundo o Instituto Datafolha, o levantamento tem 3% de margem de erro. Para mais ou para menos, o nível de confiança é de 95%. Vamos então aos números para o governo de Pernambuco. Raquel Lira, governadora e candidata à reeleição pelo PSD, 47%. João Campos, do PSB, 42%. Ivan Moraes, do PSOL, tem 1%. Professora Camila, do Unidade Popular, também tem 1. Ivan Moraes, do PSOL, tem 1. Professora Camila, também tem 1. O Renan Ralaes, do Missão, também tem 1. Os demais candidatos não pontuaram. Brancos, nulos, não sabem ou não responderam. Neste cenário, somam 8%.
0: Bom, vamos lá, Belardo. Não, é melhor o segundo turno, logo.
3: Vamos que direto?
0: Gente, não é, doutor Gubernador? Pelo menos a gente faz um comentário só. Tem o segundo turno?
3: Temos os votos válidos também que eles fazem, né, essa divulgação.
2: É importante começar a calcular votos válidos.
3: Os votos válidos, temos a rejeição aos candidatos, são todos números importantes, né? Diante desse levantamento apresentado pelo Instituto. Deixa eu aproveitar e já trazer aqui, Wilamar. Nós temos aqui o percentual de votos válidos, segundo o Instituto. Nós temos a Raquel Lira com 51%, o João Campos com 46%. Esse é o percentual de votos válidos, exatamente apresentados aqui diante desse levantamento. Em um eventual segundo turno, a governadora Raquel Lira, 51%. João Campos, 44%. Na rejeição, João Campos, 32%, Raquel, 29%.
0: Agora já dá, sim, para se fazer, quase às vésperas da eleição, que cada dia, claro, está mais próximo, não é? Alguma coisa mudou, não sei. Vamos ouvir a opinião aí dos companheiros em relação a essa nova pesquisa, não é? Essa foi da
2: Datafolha.
0: Datafolha. Né? Muito credibilizada. Vamos ouvir a opinião aqui dos dois comentaristas, o Abelardo e o doutor Guberi.
2: Cenário de estabilização. O Datafolha fez o último levantamento em Pernambuco, o último levantamento divulgado foi 21 de agosto, onde a governadora Raquel Lira também tinha 47%, e o João Campos oscilou positivamente de 40% para 42%, subiu 2% e entrou na margem de erro com a governadora Raquel Lira. Isso é um cenário que a gente pode considerar de estabilização. Quando a gente vai para o segundo turno, também a mudança não é expressiva, e quando a gente vai para a pesquisa espontânea, que é aquela que o eleitor diz de cabeça quem ele vai votar, também a gente não teve uma oscilação significativa fora da margem de erro. Então a gente vê que apesar de ter começado horário eleitoral, apesar do eleitor estar conhecendo mais que o João é o candidato apoiado pelo presidente Lula, a Raquel consegue manter uma determinada estabilidade. E por que essa estabilidade? Porque a rejeição de João Campos e Raquel Lira, segundo o Datafolha, não foi alterada nos dois levantamentos. A Raquel Lira permanece com 29%, o João com 32% de rejeição, e a Raquel continua com 65% de aprovação. Então a Raquel, ela tem uma aprovação alta e uma rejeição mais baixa que o seu adversário. Então isso permite a ela continuar na frente na pesquisa. Claro, margem de erro pode estar um na frente, tanto o outro na frente. 47 a 42, como a margem é de 3, estão tecnicamente empatados. Agora, claro, se o cenário numérico do Datafolha se confirmar, a Raquel Lira liquidaria a fatura no primeiro turno. Mas é importante a gente trazer que é o que a gente vem falando aqui. Quem ganhar a eleição, seja João Campos ou Raquel Lira, tem uma probabilidade muito alta de fazer isso no primeiro turno. Porque perceba, veja comigo, os outros candidatos: Ivan Moraes, 1%, professora Camila, 1%, Renan Ralais, 1%. 1%, 1% não é suficiente para fragmentar os votos, de modo que a gente se encaminhe para o segundo turno. Então, para a gente ter um segundo turno em Pernambuco, no cenário atual, teria que ter aí um 44 a 44, 45 a 45 entre Raquel Lira e João Campos, justamente porque não é essa divisão de votos como havia na eleição passada. Mas, no momento, é um cenário de estabilização. Tem boa notícia para os dois lados. Boa notícia para o João é que ele cresceu 2 pontos percentuais, e a boa notícia para a governadora é que ela permanece estável na rejeição, não aumentou, e permanece estável na aprovação. Então, tem notícia boa para as duas campanhas têm pontos a melhorar, têm pontos a explorar, mas eu acho que no momento tem um cenário de estabilização. Vamos acompanhar as próximas pesquisas, que a gente sempre diz que pesquisa é retrato de momento, essa foi divulgada na sexta-feira. A gente tem agora debate, tem uma possível vinda do presidente Lula, tem algumas coisas, algumas variáveis que podem fazer essa pesquisa de repente mudar. Mas a governadora Raquel Lira mantém a estabilidade, mantém a dianteira que ela conquistou na última pesquisa em 21 de agosto.
0: Doutor Guberi, vamos agora à sua opinião, ouvindo aí essa pesquisa, né? E, inclusive, os dois turnos. E me parece, não, me parece que com certeza os votos mesmo, os votos que para se contar para eleger, são os famosos votos válidos. Isso. Pelos votos válidos, até no primeiro turno, a Raquel já ganharia de João Campos, é isso mesmo, doutor?
1: Exatamente, Vilamar. Ela já aparece com 51%. E a gente sabe que passando de 50%, 50% mais um voto, você já vence no primeiro turno. E essa é uma eleição que se caracteriza pela polarização. Né? A gente não tem uma terceira via capaz de fragmentar os votos da oposição e fazer com que leve essa eleição para um possível segundo turno. O que a gente consegue ver nessa eleição, né, e como todas as outras, ela começa uma eleição morna, tranquila, né, os candidatos falando que vão falar apenas de propostas. Quando vai se acirrando, chegando da metade para o final da campanha eleitoral, e a gente está apenas 20 dias de uma eleição, ela começa a se acirrar, né? Os nervos, eles começam a ir à flor da pele. Eu concordo com Abelardo que quando ele fala do cenário de estabilização, e realmente se estabilizou. a gente não teve modificações nos números, né? A gente teve uma diminuição de diferença de 7 para 5, mas na outra também era 5. Então ela vai variando, como a gente viu a última pesquisa, eu acho que foi do Data Trends também, que houve uma oscilação. Ela vai de 6, aí diminui para 7,
3: vai para 4.
1: A Quest,
3: né?
1: A Quest. Então elas vão fazendo essa. Um pouco tá na, uma pesquisa está tá um pouco na frente, o outro está diminuindo, mas mostra uma estabilização entre os dois candidatos. O que a gente viu nas últimas semanas não foram, e eu falo dos dois, né? Não foi uma campanha de propostas. A gente viu falar mais de fake news do que falar mais de propostas. A gente ouviu falar dos cartazes apócrifos em relação a Raquel Lira, em relação ao João Campos, ele fala do gabinete do ódio. Então, o que a gente está vendo de ambos os lados são acusações de cartazes apócrifos e gabinete do ódio. A gente não vê muito falar de propostas para o estado de Pernambuco.
0: Verdade.
1: E isso estabiliza. A gente não sabe o que é que vai acontecer daqui em diante. Se eles vão voltar a falar de propostas ou se eles vão continuar com esses ataques recíprocos. Porque a militância na rua, ela também começa a ficar com os nervos à flor da pele. Basta você ver, no último debate em Caruaru, as militâncias estavam frente a frente e elas ficavam se degladiando, não se degladiando, né, de chegar ao
3: de
1: ponto
3: agressão, né?
1: De agressão física, mas as agressões verbais, elas eram comuns. E isso, de certo ponto, Ilamar, ela chega aos candidatos, né? Eles começam, eles sentem a militância e quando eles vão debater, eles começam a se agredir mutuamente. E a gente não sabe a quem isso vai, quem vai levar vantagem em relação a isso, se é Raquel Lira ou se é o João Campos. Por enquanto, ninguém está levando vantagem, está continuando da mesma forma, o tempo vai passando, daqui a pouco a gente chega na eleição e se tiver dessa forma que a última pesquisa Datafolha fala, a Raquel Lira, ela vai vencer no primeiro turno a eleição aqui do estado de Pernambuco.
0: Agora você vê uma coisa interessante que eu observei, não é? É que enquanto Pernambuco tem, mesmo polarizado, mas tem dois bons candidatos, a nível de Brasil é o inverso. Os dois piores candidatos para a presidência da República, não é? É exatamente nessa eleição. Infelizmente é assim. Pois não, Edgar?
3: Companheiros, trazer aqui, né, os números apontam, né, a margem de erro que o Instituto declara de 3 pontos percentuais para mais ou para menos. Embora a governadora Raquel Lira apareça no percentual de votos válidos com 51%, na margem de erro ela pode ir para 54% ou cair para 48%. O João Campos tem 46%. Ele pode ir para 49% ou cair para 43. Então, pelo que o Instituto aponta, não dá para ter a clareza de eleição no segundo turno em virtude da margem de erro. Ou melhor, em primeiro turno, não é possível, né, confirmar a eleição diante da margem de erro apresentada pelo próprio Instituto Datafolha, que divulgou o seu levantamento. Um outro número que é importante a gente destacar. Os analistas que pegaram essa pesquisa estão todos vendo, né? A gente tem a Quest, que mostrou que a Raquel Lira estagnou, ou seja, o percentual, a governadora vinha crescendo em uma proporção significativa a cada pesquisa. O último levantamento Quest indica que a Raquel Lira estagnou, ou seja, não cresce mais. É uma probabilidade. Será que ela bateu no teto? Não passa mais disso? O levantamento do Datafolha também aponta o mesmo. Em um mês de campanha, a Raquel não cresceu nenhum pontinho. Aí a campanha e a militância do João Campos começa a comemorar. Porque tanto na Quest quanto na Datafolha, o João Campos cresceu 2 pontos. E a gente sabe que em política, a diferença entre os candidatos precisa ser observada por quem cresce no período. O João Campos está tirando essa diferença e por isso a militância do João Campos está muito animada com esse crescimento de 2 pontos, enquanto que a governadora, em 1 mês de campanha, estagnou, não subiu nenhum pontinho nos seus percentuais.
0: Ainda sobre ele, pesquisas, são 8 horas e 40 minutos, nós vamos a um breve intervalo comercial, mas lembrando que segundo o blog do Ilamar Júnior, a corrida eleitoral em Pernambuco deverá ganhar novos retratos a partir de ontem, desde ontem, dia 14, desde hoje. Um levantamento do próprio blog do Ilamar Júnior aponta, e já existem pelo menos 8 pesquisas registradas com previsão de divulgação entre hoje, dia 14, até o dia 18 de setembro, a próxima sexta-feira. Porque, por exemplo, para hoje, segundo o blog do Ilamar Júnior, que não aumenta nem inventa, a Veritá, ainda temos pesquisas hoje ainda, da Veritá e Revista Total. Para amanhã, 15 de setembro, tem uma pesquisa da Múltipla. No dia 16, Real Time Big Datas. Na quinta-feira, dia 17, Data Trends e Atlas Sintel. E na sexta-feira é prevista uma pesquisa da Revista Total e também da Veritá. Então, 8 pesquisas essa semana, aí aquela tal história. Ninguém vai confundir a cabeça do povo? Não, mas eu sei lá.
2: Chega perto de confundir. Chega perto.
0: Haja confusão, mas para que tanta pesquisa, doutor? Mas do jeito que o Tribunal Regional Eleitoral, doutor Guberi, ele alinha. Você só tem tantos minutos de televisão, você só pode fazer isso, você não pode fazer aquilo, enfim. Por que é que ele não determina 2 ou 3 institutos de pesquisa para fazer pesquisa? Ou então limitar. Por exemplo, você tem direito a 1 pesquisa por semana. Escolhe aí uns 3, esses mais, não é? Datafolha, Datatrends, não é? Pois bem, por que é que não determina? Porque o povo diz, não, mas isso é um país democrata, rapaz, todo mundo pode. Aí eu pergunto, doutor, democrata, um país que obriga o povo a votar? Eu fico sem entender, pois não, me explica.
1: Aí, Ilamar, se o tribunal fizesse isso, feria o princípio da isonomia, né? O tratamento igual a todos. Cada instituto, cada empresa, ela pode, a lei, ela não limita números, não limita empresas, não limita praticamente nada, eles podem, desde que o questionário ele seja arquivado no Tribunal Superior Eleitoral, que haja o registro das pesquisas, que haja a divulgação do edital para que alguém possa impugnar a pesquisa que deve ser registrada, né? A gente vive num país democrático, não pode acontecer isso, mas do outro lado eu concordo com você, eu acredito que deva haver uma limitação às pesquisas, mas não depende apenas do Tribunal Superior Eleitoral, depende da legislação eleitoral, depende dos nossos deputados, que eles aprovem leis que limitem essas pesquisas, porque torna uma coisa que confunde realmente a cabeça dos eleitores. Eu sinceramente, Ilamar, eu sou a favor de que na última semana antes da eleição seria proibido divulgar pesquisa eleitoral. Porque você vai ver, agora você não está vendo nem tanta, mas na véspera da eleição, você vai ver quantas pesquisas eleitorais elas vão ser divulgadas com o intuito de confundir a cabeça dos eleitores, porque tem muita gente no Brasil que ainda até o último momento fica ali em cima do muro, esperando quem está na frente, porque tem gente que gosta de votar em quem vai ganhar as eleições.
0: É verdade.
1: E espera o resultado da última pesquisa e vai dizer, ó, eu vou votar naquele candidato porque ele vai ganhar, e eu gosto de ganhar, eu vou votar nele.
0: É verdade.
1: Por isso que o Tribunal Superior Eleitoral, ele queria emitir um selo para as empresas de pesquisa eleitoral que chegar mais próximo do resultado. Mas elas não quiseram. Aí a gente não sabe por quê.
0: Bom, são 8 horas e 44 minutos.
3: Nós ainda temos a pesquisa do Senado, né?
0: A não falta, sei se ainda daqui a pouquinho, agora, após o intervalo comercial, para a gente aqui esfriar a cabeça, poder analisar mais detalhadamente, não é? Tem ainda aqui matérias do blog do Ilamar Júnior, que tanto a governadora Raquel Lira quanto o João Campos, eles intensificaram e muito, não é? O famoso corpo a corpo em busca de votos nas bases, não é? Rivais aqui de Pernambuco. Depois os nossos companheiros vão explicar isso mais detalhadamente e mostrar a estratégia de cada um, segundo o blog do Ilama Júnior, que não aumenta nem inventa. Ô Edgar, o Pequeno Príncipe está tudo pronto aí para o primeiro bloco comercial. Ô Edgar, vocês deram um girozinho, porque 11 de setembro foi marcado por muitas comemorações.
3: Pois é, meu amado. Daqui a pouco nós vamos trazer, né, a cobertura do aniversário de emancipação política de Agrestina. Né, o companheiro Joedson Silva esteve lá acompanhando tudo. O prefeito Josué Mendes daqui a pouco conversa com a gente. Acompanhamos a emancipação política de Jurema. Sim. Prefeito Branco de Geraldo, uma grande festa lá em Jurema. Em Lagoa dos Gatos também, nos revezamos. Né? O companheiro Valderlin Santos esteve na última sexta-feira, eu estive ontem no encontro, oitavo encontro de bandas do Agreste e Mata Sul. Grande encontro.
0: Olha, lindo.
3: Acabou na noite de ontem lá em Lagoa dos Gatos, culminando com o encerramento da festa de emancipação. Então daqui a pouco nós vamos dar um giro trazendo estas reportagens. Vilamar, abraçar aqui a doutora Thaisa. A doutora Thaisa está acompanhando a gente, advogada, né? Secretária de administração aqui do município de Cupira.
0: Dinâmica, atuante, simpaticíssima. Ô, querida amiga, bom dia e obrigado aí pelo carinho da sintonia. Pois não, Edgar?
3: Tá sempre acompanhando a gente, sempre interagindo aqui com a gente, né? E trazer uma informação, né? A gente, mais cedo o senhor falava exatamente da formação do João Campos. O João Campos é engenheiro civil, né? Formado pela Universidade Federal do Estado de Pernambuco, né? Então o João Campos tem ali
0: o que exerceu a profissão. Mas,
3: o diploma, de qualquer maneira, né? De engenheiro civil, né? Exatamente, essa é a formação do João Campos. E ainda rapidamente aqui, para a gente fechar. O senhor falava agora, questionava essa chuva de pesquisas. Vocês já pararam para pensar que virou um grande negócio fazer pesquisa?
0: Pois, claro.
3: Porque vejamos.
0: Isso é dinheiro, doutor.
3: Atlas Intel.
1: Ninguém gasta à toa, não.
3: Atlas Intel, que deve ser divulgada no dia 17. Pesquisa contratada por R$ 75 mil. Pago pelo próprio instituto. Aí nós temos aqui o Data Trends, pesquisa contratada por R$ 15 mil. Paga pelo próprio instituto. Aí nós temos aqui a pesquisa Veritá, R$ 154.770. É a mesma média de preço da Quest, da Datafolha, enfim, a Total, revista Total Brasil, R$ 37.500. De modo que, eu confesso, companheiros, quando a gente vê uma chuva dessa de pesquisas, cada instituto trazendo um número, a gente fala sempre no nível de confiança, que é de 95%. Para quem está em casa entender, é como se não, a ideia é essa, que se 100 levantamentos forem realizados, em 95, o resultado teria que dar dentro daquela margem. Mas a disparidade que a gente acompanha de um resultado para outro, o instituto dá 5 pontos, o outro já dá 10, completamente fora da margem de erro, a gente fica se perguntando como está a cabeça do eleitor pernambucano nesse pleito eleitoral. Em quem confiar desses institutos que estão fazendo os levantamentos no nosso estado?
0: Eu fico perguntando, mesmo com essas verbas, né, uns pouquinhos medíocres, não dá nem para pagar o papel. Mas tem outras que até eu não sabia que isso rendia dinheiro. Até porque eu só vejo dizer assim, por exemplo, a pesquisa tal foi pago por ele próprio. Então, como é que ele ganha dinheiro? Se a própria pesquisa faz.
3: Interessante,
0: ele vende,
3: né?
0: Isso,
3: ele
0: vende
3: teve,
0: pesquisa,
3: ele teve
0: também,
3: custo, né?
1: Não pode vender pesquisa.
0: Não pode vender pesquisa, não, é. E como é que ganha dinheiro? O Instituto Veritá fez uma pesquisa, custou R$ 75 mil, recursos próprios. Como é que ganha dinheiro aí?
3: 154 mil, essa do Veritá, e é recursos, doutor, próprios.
0: Qual é o interesse?
1: Alguém está patrocinando, né, Ilamar?
3: Ou não.
1: No Brasil, ninguém faz nada de graça.
0: É.
2: Não tem almoço de graça.
0: Tem não. Almoço de graça. Não. Tem não. Até mesmo. 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
2: Agora em Lagoa dos Gatos, terra do maior carnaval do interior, são 8 horas e 50 minutos.
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5: Gente, agora são 8:57. Tem muita coisa ainda pela frente, mas deixa eu falar também de uma oportunidade que só aparece, eu acho que uma vez na vida, não lá no local onde eu vou citar, mas de qualquer maneira não é todo dia que se tem essas promoções, não é? 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E aí eu até brinco às vezes, né? Chegou a hora de sair do aluguel e investir, minha gente, no que é seu. Plagiando, inclusive, a música do Trem, né? De Cupira. Pelo menos a melodia, né? Pois bem, mas é exatamente isso. A gente brinca para chamar a sua atenção. E por que você não atendeu? Ou porque o brasileiro tem aqui, né? Descansado, né? Eu juntei aqui um trocadinho, um dinheirinho, mas eu vou deixar para a próxima semana. Aí na próxima semana, o que foi que aconteceu? Anunciamos aqui, não foi, Edgar? 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
6: exatamente ou menos assim.
5: Rapaz, pois é. Aí na outra semana disse: ô Edgar, vocês estão mentindo aí, Edgar. Vocês estão mentindo? A rádio? Você deve estar ouvindo outra emissora, então faça isso não. Não, vocês estão anunciando aí, estava anunciando para
6: acabou tudo.
5: Lote de 8 mil, 3 mil, chegou, não tinha mais, não tinha não. Só não tinha porque acabou. 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
6: exatamente
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5: 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Bom, eu vou aproveitar o seguinte, que agora que vem coisa. 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
5: 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Bom, Edgar, vamos Vilamar, continuar com a pesquisa.
6: Temos aqui uma notícia, Vilamar, lamentavelmente muito triste, né? Em especial para o município de Jurema, é que acaba de chegar a confirmação, né? Acabei de falar agora com o prefeito de Jurema, Branco de Geraldo, e a confirmação do falecimento do ex-prefeito da Jurema, o doutor Anacleto Correia, né? Doutor Anacleto, lamentavelmente,
5: meu
6: faleceu.
5: Amigo,
6: a informação.
7: Lembra-se
6: que...
7: dele, doutor Gomes? Não, eu não estou lembrado.
5: É, não foi também do seu tempo.
6: Ele foi prefeito lá em Jurema
5: em
6: 82.
5: 83.
6: Ele foi prefeito de Jurema de 82 a 88, né?
5: Exatamente, eu conheci em 83 quando fui para a Rádio Meridional de Garanhuns. Tudo que ele ia fazer, era uma figura simpática, só vivia alegre, ajudou muito aquele povo e aquela cidade. Tudo que ele ia fazer, rapaz, era tanta coisa. Toda semana, até o seu Mário, que era o dono da empresa, mas ainda mais esse fim de semana, eu digo, rapaz, eu não posso não, porque o doutor Anacleto, prefeito da Jurema, mandou me chamar para a gente fazer a inauguração. Ele disse, mas toda semana, eu digo, fazer o quê? Não é? Mas adorava ele, gosto. Rapaz, é extremamente lamentável.
6: Lamentavelmente nos deixou e com um profundo pesar, né? O prefeito Branco de Geraldo confirma, né, essa informação para a gente do falecimento do ex-prefeito da Jurema, doutor Anacleto, administrou o município de Jurema de 82 a 88, ele faleceu lá na capital pernambucana, residia lá, doutor Anacleto, médico, né, de formação, é o doutor Anacleto, né, o ex-prefeito da Jurema, viu, gente? Aqui a gente tem um outro doutor Anacleto, que é empresário, também é da área médica, mas nós estamos falando, né, do ex-prefeito lá da Jurema. E a nota encaminhada pela prefeitura da Jurema, pelo prefeito Branco de Geraldo, diz o seguinte: é com profunda tristeza que recebemos a notícia da partida do doutor Anacleto Correia de Sá, um grande médico, um homem dedicado ao próximo e que ao longo de sua caminhada ajudou e cuidou de muitas pessoas neste plano. Filho de Jurema, nascido em 13 de julho de 1942, doutor Anacleto Correia prezava por um grande sentimento de amor por sua terra, a cidade de Jurema. Que Deus conforte o coração de cada familiar da dona Margarida Correia, os filhos Marcleta, Cletomar, Marcileide e Mascleide e Marcleide, além de netos, bisnetos, sobrinhos e amigos. O doutor Anacleto Correia Issá parte, mas deixa um legado bonito de dedicação, humildade e amor ao próximo, além das muitas vidas que ajudou durante sua missão como médico. Que Deus o receba em sua infinita misericórdia e que ele descanse em paz. São os sentimentos do prefeito Branco de Geraldo e de toda a sua família. O sepultamento do doutor Anacleto, ex-prefeito de Jurema, acontecerá hoje, logo mais às 16h30, na capital pernambucana.
5: É extremamente lamentável, eu não vou poder comparecer, porque hoje eu tenho uns exames e tenho médicos lá em Caruaru, né, que eu estou fazendo, como já disse, já há algum tempo. Mas é um voto de sincero pesar a toda a família. Ele me parece que ainda são parentes dos Correia, né? Do que eu chamava carinhosamente o Gordo, né? Isso. Da Icomel. Eles são, né? o outro, que também era advogado, né, irmão do doutor Anacleto, irmão do gordo da Icomel, né, é o doutor Jefferson, né, e o que eu chamo de Jefferson, que não era o gordo da Icomel, mas eu chamo ele doutor Jefferson, né, e tem o irmão dele que eu esqueço o nome, doutor... Tem também uma coisa parecida assim.
6: Eu não sei se tem realmente, a gente não conseguiu ainda confirmar esse parentesco, mas eu acho que o senhor fala também do Zé Gerson, né?
5: José Gerson.
6: Foi prefeito também lá em Jurema.
5: Prefeito, doutor Zé, uma grande figura, advogado, não é? E que Deus receba a alma desse grande homem, né? Que foi uma grande figura, prestativo e amigo, né? E dê conforto a toda a família. E descanse em paz. 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Agora sim, são 9:07. 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Daqui a pouquinho a gente vai exatamente trazer. É que eu estou sem. Pega a gente, né, de surpresa, né? Apesar de que ele já tinha a minha idade. Nasceu em 48, né, Abelardo?
4: 42, né, Edgar? Se eu não me engano, 1942.
6: Exatamente, 1942.
5: 6 anos, ele já tinha 84 anos, então. Mas ele era simpático, tá um pouco tempo, menos de 2-3 anos, que ele esteve aqui nos estúdios da emissora, né? Bom, mas vamos que vamos, gente. Edgar, vamos agora continuar a pesquisa, agora para o Senado de Pernambuco. Esse aí é que é nó. Vamos ver se teve alguma surpresa, pois não.
6: Vamos então trazer o cenário, né, para o Senado Federal, segundo o Instituto Datafolha. Na pesquisa divulgada, Marília Reis, do PDT, aparece com 18%. Elamar, eu já vou trazer o histórico, né, exatamente, desses levantamentos. Porque a Marília, hoje, aparece com 18%. Em agosto ela tinha 15, cresceu 3 pontos, hoje tem 18. Humberto Costa, do PT, tinha 14, hoje tem 16%. Mendonça Filho, do PL, tinha 12, mantém os mesmos 12%. Eduardo da Fonte, do PP, tinha 11, agora aparece com 10. Túlio Gadelha, do PSD, tinha 5, manteve os mesmos 5%. O pastor Gilvan Costa, do Democrata, tinha 2. E manteve os 2. Carlos Santana, do Novo, também continua com 2%. Paulo Rubens Santiago, do Rede, tinha 1 e manteve o mesmo percentual. Mariano Macedo, do PSTU. Samuel Timóteo, do Unidade Popular, os 2 também mantiveram os mesmos 1%. Os demais candidatos não pontuaram. Segundo o Instituto Datafolha, brancos, nulos, não sabem ou não responderam, somam 32%.
5: Caiu também, mas ainda caiu. Ainda é muito para o Senado, né? Agora, uma coisa aí que me chama atenção é exatamente esses, dos 5, né? Pelo menos os que obtêm mais voto, a subida pelo menos de 2 pontos, mas é muita coisa para o Senado. E foi a Marília que chama muito a atenção, que todo mundo já dizia, né? É aquele voo, né? Ela alça voo, mas não tem chegada. E parece que a coisa, o bicho agora pegou, né? O bicho agora pegou da Marília Reis. Em nenhum momento ela apareceu atrás de ninguém. Caiu muito, mas os outros também caíram, mas ela sempre, em toda a pesquisa até hoje, é a primeira colocada. Eu tenho a impressão que esse cenário não vai mudar, não. Eu acho que ela, não estou afirmando. Eu acho que, na minha opinião, pelas pesquisas até hoje, e há 20 dias das eleições, coisa mais ou menos assim, então me parece que a coisa não muda, não. Ela vai continuar na dianteira. É como se fosse já uma cadeira da garantida. Agora tem uma outra cadeira exatamente para mais... são 5 melhores, ainda tem mais 4. Fora Marília, quem veio o segundo colocado?
6: Humberto Costa. Humberto Costa tinha 14, agora tem 16.
5: Olha aí.
6: Olha, mas nós temos já um período bom de campanha nas ruas, né? Não sabemos ainda o que tem motivado esse crescimento da Marília e também do Humberto. A Marília cresceu 3 pontos nesse levantamento do Datafolha, o Humberto cresceu 2 pontos. Não sabemos se é o fato de que a mídia apresentando os candidatos já tem a ligação como os senadores de Lula aqui em Pernambuco. Mesmo também poderia ser avaliado como o João Campos, né? O governador de Lula, João, subiu 2% nesse levantamento. Terceiro colocado, Mendonça Filho, do PL, 12%. Ele tinha 12% o mês passado, manteve o mesmo percentual esse ano. Quarto colocado é o da Fonte, do PP, que tinha 11%, agora tem 10%. O Túlio Gadelha é o quinto colocado, tinha 5% e manteve o mesmo percentual.
5: Eu tenho impressão que está definido, eu acho que entre os quatro, ou entre os três mesmo, né? Que a diferença já é, de certo modo, grande, porque o menino permaneceu com 12, é o terceiro. Os outros têm menos do que isso. Eu tenho impressão que daqui a pouquinho, mais eu acho que uma semana, essa semana, com tanta pesquisa, eu acho que já vai dar ou a mesma coisa praticamente, ou então um ou dois pontos para baixo ou para cima, que não vai alterar muita coisa. Segundo, como é, o Senado não tem segundo turno, não é, doutor? Então, eu não sei a opinião dos companheiros, rapidamente.
7: O Ilamar,
4: vá, doutor, vá,
7: desculpa. O Ilamar, eu acredito que não tem nada decidido ainda, até porque número de eleitores indecisos ainda é muito grande. Verdade. E o voto do Senado é o último voto ao eleitor, que o eleitor ele vai decidir. E nessa eleição nós temos dois votos para o Senado. Nós temos que dividir o primeiro voto e o segundo voto. Muitas pessoas elas já escolheram o primeiro voto. Quando a gente vai verificar o primeiro voto na pesquisa, né, a gente vê que a Marília Reis, ela aparece com 21%, Humberto 18% e o Mendonça 17%. Então, Humberto e Mendonça tá bem próximo no primeiro voto. Já no segundo voto, tem uma mudança significativa, né? A Marília Reis, ela aparece com 15%, Humberto 13%, aí Eduardo vai para 12%, e o Mendonça cai para 7% no segundo voto. Então a gente vê aí essa disparidade. Eu acho que muita coisa ainda vai mudar, Willam. A gente pode até ter uma surpresa quando sair o resultado das eleições, porque muitas vezes a pesquisa eleitoral ela não consegue captar o segundo voto. Muitas vezes ela faz a captação do primeiro, mas o segundo as pessoas ainda ficam ali esperando, não sabem quem votar. Então a gente pode ter uma surpresa.
5: Eles votam o primeiro número que vem à cabeça.
7: Exatamente. Então, ou a gente vai continuar com Marília lá na frente, ou então a gente pode ter uma surpresa lá durante o resultado da eleição. Eu acho que é o único voto que a gente não vai ter certeza de quem vai se eleger para o Senado, quais são os dois senadores a ocupar as duas cadeiras no Senado.
4: Abelardo, e se a gente for aqui entrar na margem de erro, a margem de erro da pesquisa é 3 para mais, 3 para menos. No limite da margem de erro, a Marília estaria empatada com Mendonça, no limite da margem de erro, certo? Como a diferença entre os dois é 6 pontos percentuais. Então isso leva a crer que as três vagas, os três primeiros colocados disputam as duas vagas. E o da Fonte, ele já consegue empatar com Humberto Costa tecnicamente. Então por que muita gente às vezes diz assim pra gente, mas numericamente está na frente? Mas é justamente por isso que o Instituto coloca a margem de erro, porque o Instituto faz probabilidades estatísticas. Então, dentro da estatística, de repente o Eduardo da Fonte poderia estar empatado na segunda colocação com Humberto Costa. Então, é claro que chama a atenção a resistência de Marília Reis. Muita gente acreditava que a Marília Reis ia desidratar, ia perder terreno. Isso pode acontecer, tem 10% de indecisos. Quando a gente vai para o segundo voto, esse número de indecisos vai para 12%. Então tem uma alta porcentagem de pernambucanos que ainda está indeciso. Mas chama atenção o fato de Marília Reis estar se segurando lá na frente. Mas é claro, como eu disse aqui, dentro da margem de erro, o primeiro colocado, que é a Marília Reis, a primeira colocada, está empatada com o terceiro, que é Mendonça Filho, e o Eduardo da Fonte empata com Humberto Costa. Então a eleição no Senado está completamente aberta, se a gente for utilizar, claro, a metodologia e os números do Instituto Datafolha. A Marília continua liderando, continua com essa força, principalmente na região metropolitana, mas a gente não pode esquecer da atração que tem o Eduardo da Fonte, por exemplo, com os prefeitos, Humberto Costa, que tem prefeitos, inclusive, na base da governadora, o Mendonça Filho, que tem agora uma visita de Flávio Bolsonaro dia 16, a gente pode ver aí uma guinada desses votos à direita, que a gente estima aí entre 25% e 30%, migrarem para o Mendonça Filho. Então tem muita coisa para acontecer, fora esses indecisos, tem muita coisa para acontecer ainda dentro do jogo, a disputa está aberta.
5: Bom, companheiros, são 9 horas e 16 minutos. Nós vamos agora para a nossa região, o trabalho dos nossos companheiros.
6: Trazer aqui
5: blog do Ilama Júnior, que não aumenta nem inventa. Pois dá um
6: rapidamente, dia. Companheiro Josual Ricardo, né? Ouvindo a gente, a Daiane e Patrícia, eles estão em Belo Jardim, acompanhando a programação, massa, trabalhando e ouvindo a gente, né? Então, Daiane, Patrícia, Josual Ricardo, lá em Belo Jardim, hoje, ouvindo a gente através das ondas potentes, viu, da nossa rádio.
5: Bom, um abraço a eles, não é? E o maior orgulho que nós temos em termos de radiodifusão, televisão, é exatamente o companheiro Josval Ricardo, que foi formado aqui entre nós, não é? Mas graças à sua inteligência, que é incomum, não é? Para uma figura como ele, sempre simpático, prestativo, nunca teve, olha que eu sou o que mais conheço aqui, Josival, nós dormimos juntos, não é? No bom sentido, Abelardo.
4: Claro. Mas eu não falei absolutamente nada.
5: No bom sentido, lá em Belo Jardim, Abelardo.
4: Ainda bem
5: que aquele urubu do Flamengo não tá aqui.
7: Porque Abelardo pensou o seguinte: dormiam juntos ou no mesmo quarto? Tem uma certa diferença.
5: Eu não sei se era no mesmo quarto. Ele dormia no quarto.
6: Eu acho que
5: mas a casa era, mas a casa era tão pequena que eu abria a porta do banheiro, aí botava a cabeça dentro do banheiro. E ficava com os pés pra
7: complicou mais aí.
5: Junto. Era. Oh, companheiro, bons momentos, bons dias. Lindo dia. Foi no começo dele.
6: Professor Josval Ricardo.
5: Era, né, um mestre. Hoje é uma das figuras mais famosas do rádio e da televisão, né, principalmente, não é só nessa região, não, porque ele é conhecido hoje em todo o Brasil. Um abraço aí. Esse mês, ainda vai ter o
6: Josval? Vai. A Daiane Patrícia deve enviar pra gente, né, a programação do Josval Social.
5: Josval Social em ação comunitária.
4: E antes de ontem foi o aniversário do Josval Ricardo, né? Nossa direção ali, o Ilama Júnior.
6: É, no último sábado, é isso?
4: Isso, antes de ontem foi.
6: Olha, dia 12.
5: É, final de semana todo mundo vai pra uma praia, vai
6: pra outra. Então, parabéns, professor Josval.
5: Parabéns. Não, vamos cantar um parabéns para o Josval? Bora, eu acho que merece.
4: Claro,
6: com certeza.
5: Claro. Mas a gente faz questão de que, né? Vamos dar um tostão da voz.
6: Bora?
5: Eu acho que dona Daiane... Não precisa não, irmão. Muito obrigado. Não precisa não. Precisa sim. A gente, já que não lhe deu um presente, vai lhe dar um presente musical. Vamos lá, Belardo. Companheiros,
4: vamos.
5: Parabéns pra você.
4: Josival Ricardo.
5: Josival Ricardo, precisa.
4: É bom.
5: Pode ter outro Josival. Então vamos começar. Parabéns pra você,
4: Josival Ricardo,
5: nesta data querida.
4: Josival Ricardo.
5: E por que não falou em dona Daiane?
4: Porque o aniversário não foi de
6: Josival.
5: Muitas felicidades,
4: Josival Ricardo.
5: E dona Daiane também. Muitos anos de vida. Feliz aniversário, companheiro bom, amigo fiel e verdadeiro. Deus continue te abençoando, maravilha do século. Esse casal lindo e abençoado com a sua linda família. Oba! Bom, mas vamos agora. Blog do Ilama Júnior. É que o prefeito de Cupira, o Eduardo Lira, ele realizou na tarde de sexta-feira uma visita técnica à arena do Enduro das Águas. Opa, olha ele. Enduro das Águas na Fazenda Glória. Isso às margens da PS-123, onde estão sendo intensificados os preparativos para o 21º Enduro das Águas e o motocross da Independência, que acontecem de 18 a 20 de setembro. Quando é, Abelardo?
4: 18, daqui a 4 dias.
6: Próximo final de semana, né? Próximo final de semana. Sexta, sábado e domingo.
5: De sexta a domingo, é mesmo. Inclusive, durante essa vistoria do prefeito Eduardo Lira, ele foi acompanhado de perto, aliás, foi acompanhado de perto os trabalhos de preparação do espaço, conferiu a estrutura que está sendo montada e discutiu os últimos detalhes para receber pilotos, equipes, visitantes e amantes do motociclismo, não só de Cupira, mas de diversas cidades da região, e parece que até estrangeiros, não é? Menino, não é? Inclusive, ele disse, com exclusividade para o blog do Ilama Júnior e aqui para a nossa emissora: Estamos trabalhando, o Eduardo Lira, estamos trabalhando para fazer história. Cupira vai realizar o maior e melhor enduro das águas de todos os tempos. Estamos preparando cada detalhe para receber bem os pilotos, as equipes e principalmente o nosso público. Será, continuou ele falando, será um grande evento para Cupira e toda a região. Repito, destacou o prefeito Eduardo Lira, que vai estar no programa amanhã, o Agreste Reclama, e com a saída, me parece que para um exame de rotina, não é, do companheiro jornalista, também o também companheiro Valderlin Santos, que é o âncora do programa, não é? Então, e como o companheiro Edgar vai estar com a equipe do Ilamar também na região, como acontece todo dia, eu vou ter o privilégio, eu fui escalado para fazer essa entrevista, esse bate-papo com ele, com muito prazer, amanhã a partir do meio-dia,
6: o Agreste Reclama começa 12h25, 12h30.
5: 12h30, porque tem aquela tem maravilha, eleitoral. Não pode deixar de ter não. Tá doido. Mas isso de livre e espontânea pressão. Pode dizer isso, doutor?
7: É verdade. Pode. É verdade, é obrigatório.
5: Ainda bem. Pois bem, então amanhã, a partir das 12h30, aqui no Agreste Reclama, a Rádio Agreste, eu tenho o privilégio, né, de receber o prefeito, que certamente vai falar desse enduro, que é o maior e o melhor, partindo dele a gente.
6: Pois é, Lomar, o enduro das águas, né? Chegando com a premiação jamais vista, R$150 mil, incluindo 3 motos, 0 quilômetro, tá tudo pronto, para essa grande festa, filho. O Enduro das Águas aqui em Cupira, o prefeito Eduardo Lira terá a oportunidade, né, de falar tanto da programação do Enduro, como também vai falar sobre política, amanhã, no programa O Agreste que Reclama.
5: É o forte aqui, já que ele me colocou, é o meu forte, né? Ô, meu filho, escreveu alguém aqui da rádio, pode botar o papai, viu? Que apesar da idade, como aqui parece que ninguém tem coragem, porque doutor Gomberini diz, não, já virou até a cara para lá, estou fora. Não. É Abelardo, que é o mais jovem, não.
4: O único motociclista da gente aqui era o Edgar, né?
6: Ah, isso faz muito tempo.
5: Faz muito tempo, né? Pequeno Príncipe, você
6: é muitos anos, mas o Ilamar Júnior se habilita. O Ilamar Júnior é um bom piloto.
5: Pilotou até moto de 500 cilindradas.
6: É um bom piloto, com certeza. Né? E o prefeito Eduardo Lira está confirmando aqui, viu, Ilamar, a participação dele amanhã às 12h40 aqui no programa Agreste Reclama.
5: O Eduardo Lira vai também estar de moto também lá com
6: o prefeito Eduardo Lira, eu não tenho lembrança se ele pilota, mas enfim, eu imagino que, né, como gestor do município, ele vai com certeza, né, estar
5: ele
6: junto
5: é
6: desses motociclistas,
5: é
6: porque temos máquinas e pilotos de todo o Brasil aqui em Cupira neste final de semana. E ele vai confirmar pra gente.
4: Tem as categorias, né? Tem a categoria.
6: São várias, né? São várias categorias.
4: Tem o motocross que é pela lama.
5: Tem o Jean, foi um dos maiores pilotos.
6: Grande Jean, né?
5: Eu já conhecia aqui de Cupira, né? O Jean hoje empresário, né? No ramo de automóveis, de motos também. O Jean, ele é sempre convidado de honra para participar. Bom,
6: então... E amanhã, às 12h40, prefeito Eduardo Lira no programa Agreste Reclama.
5: Foi bem. Então, me suposto, né? Vamos então, outra matéria. Lagoa do... Ô, Edgar, vamos agora entrar naquela... Gente, corre pra televisão. Corre, mulher de Deus. Vai, abençoado. Olha que coisa linda. Você que não pôde estar em Jurema, não pôde estar em Lagoa dos Gatos. A comemoração, não é? Da emancipação política.
6: Vamos fazer o seguinte, Ilamar. Vamos trazer exatamente as comemorações da sexta, inicialmente. Dia 11, né? O aniversário, sim, de todos esses municípios.
5: Claro.
6: O Joelson Silva esteve lá na cidade de Agrestina e acompanhou as comemorações pelo aniversário de 98 anos da cidade de Agrestina, conversando inclusive com o prefeito de Agrestina e presidente do Comagsul, Josué Mendes.
5: Simpaticíssimo, Gomberini toda vez, meu amigo. Faz questão, né?
7: Com certeza.
5: Meu amigo. Vamos então ver e ouvir.
8: 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Mais de 72 cidades acompanhando diariamente a nossa programação. E estamos na cidade de Agrestina, nesta sexta-feira, dia 11 de setembro, acontecendo as festividades de 98 anos de emancipação política desta cidade. A presença de várias autoridades, entre elas o prefeito do município, Josué Mendes, que está aqui comigo. E prefeito, logo cedinho, às 6 horas da manhã desta sexta-feira, Agrestina já acordava com a alvorada. É dia de festa em Agrestina, prefeito Josué. Programa Visão Política, bom dia.
9: Bom dia, é um prazer imenso participar desse programa. Meu abraço aqui ao meu querido Williamar Alves, né? E mostrando aqui a você, que estava aqui desde cedo, aqui vendo aqui esta grande festa. Agrestina completa 98 anos de emancipação política, isso com muita alegria, com muita entrega. A cada dia trabalho incansavelmente por esta cidade, agradecendo a confiança do povo de Agrestina, onde temos duas creches para ser entregue, uma já agora esta próxima semana, mais outra em Campo Novo, pavimentação em Paralelepípedo, em diversas ruas da cidade. Temos o que comemorar na nossa cidade, e agradecer a nossos colaboradores, a secretária de Educação, Joelma Leite, que tem aqui organizado o nosso desfile, a todos os secretários, aos nossos vereadores, a todos que faz a administração da cidade de Agrestina. Só temos a agradecer e dizer que hoje estamos de parabéns. Parabéns, Agrestina, pelos seus 98 anos, já preparando para a grande festa. Você é o prefeito do centenário, onde vamos formar uma comissão para entregar o meu mandato nos 100 anos de Agrestina, com muita festa, muita alegria e muita comemoração e muitas entregas.
8: E essa comemoração que segue até o horário da noite, né, prefeito? A expectativa para este grande show, nesta comemoração de hoje, que é o show do cantor Rei Vaqueiro, é a primeira apresentação da noite, logo depois tem ainda Gatinha Manhosa.
9: Iniciamos às 14 horas com o desfile das escolas da nossa cidade, da escola professor Zé Constantino, né? E logo mais às 9 horas com o grande show de Rei Vaqueiro, depois Gatinha Manhosa, para fechar com chave de ouro o aniversário da nossa cidade.
8: Informações de Agrestina, Joelson Silva para o programa Visão Política. Muito obrigado por sua participação.
9: Obrigado, Joelson, obrigado pela sua presença aqui, fazendo esta grande cobertura e mostrando a beleza da nossa cidade e a alegria que estamos hoje com essa comemoração de 98 anos.
8: Vamos comemorar esse grande evento aqui direto de Agrestina, terra das andorinhas, do chocalho, da mazuca e do alfininho.
9: Com certeza, obrigado.
5: Pois é. Tá aí ouvindo a simpatia, não é? E a elegância do prefeito,
6: com certeza, né?
5: Para homenagear. E é um dia muito especial, o dia da emancipação política. Tá aí a prefeitura, olha aí, mais algumas imagens colhidas com exclusividade pela equipe de reportagem da sua emissora líder, Rádio Agreste FM. Você viu e ouviu, não é? Bom, e agora de Agrestina, a equipe...
6: Para Jurema.
5: Jurema.
6: Em Jurema, acompanhamos o prefeito Branco do Geraldo também nas comemorações. Lembrando que Agrestina, né, o show que o prefeito Josué se referiu, aconteceu exatamente na sexta-feira, né? Rei Vaqueiro e Gatinha Manhosa fizeram a festa de emancipação lá na cidade de Agrestina. Pessoas, em Jurema, o prefeito Branco do Geraldo teve uma semana inteira de muitas entregas. Nós acompanhamos o dia principal também lá na cidade.
10: Nesta sexta-feira, dia 11 de setembro, Jurema celebrando o aniversário de 98 anos, prefeito Branco de Geraldo está aqui no meio do seu povo, comemorando essa grande data, prefeito Branco, Rádio Agreste e blog do Williamar Júnior.
11: Ô Edgar, dia de alegria, né? 98 anos, as praças cheias, muita entrega, aí o corte do bolo, o pessoal ainda leva o bolo para casa, então é um dia maravilhoso, que Deus tenha nos abençoado para a gente poder fazer esse evento.
10: Pois é, prefeito, a gente percebe tudo muito organizado, né? Os kits já prontos, de modo que todo mundo que veio pra festa vai sair aqui com o seu bolinho, o seu salgado, vai continuar comemorando o aniversário da cidade.
11: Dessa forma, Edgar, a gente primeiro tem que agradecer a equipe que a gente temos. E a gente temos uma equipe boa que tem nos ajudado, porque ninguém consegue fazer uma festa desse porte sozinho. Então eu agradeço a equipe da prefeitura, a todos os secretários, diretores, a todos aqueles que chegam perto para poder nos ajudar.
10: E hoje a comemoração começou com a celebração da Santa da missa presidida pelo Padre Francisco.
11: Sim, dessa forma começou pela missa, hasteamento da bandeira, corte do bolo, e à tarde, final da tarde para começo da noite, a gente à noite já temos evento, temos a banda que vai tocar, o Rei Vaqueiro, que é uma banda de nome a nível nacional, que vai vir para Jurema, para que a gente possa complementar esse dia dos 98 anos de emancipação.
10: Parabéns pela gestão, parabéns Jurema pelos 98 anos.
11: Eu que agradeço a vocês da Rádio Agreste, que está sempre presente aqui, participando e acompanhando, e vendo de perto que o que a gente diz é realidade.
10: Prefeito Branco, hoje também entregando mais 3 veículos e reativando a banda Eugênio Galvão, prefeito.
11: Dessa forma, a banda Eugênio Galvão, que quando eu assumi a prefeitura não existia mais, Edgar. E eu tinha aquela força de vontade de dizer que a gente ia trazer de volta essa banda para desfilar na rua de Jurema. E como hoje eu estou satisfeito, dia de muita alegria de a gente poder dizer aqui a vocês que de 22 pessoas que estão na banda, 14 já é filho de Jurema. Então a gente vai dar sequência com investimento para poder aumentar mais essa banda daqui do município de Jurema. Os 3 veículos que foram entregues para a saúde, para mais investimento na saúde, para a gente poder ter uma saúde de qualidade. E como você acompanhou, Edgar, de várias e várias entregas, eu acho que Jurema foi 98 anos, de ritmo acelerado, com o pé no acelerador.
10: Aí o prefeito Branco de Geraldo, e olha que festa linda, gente, essa aqui em Jurema. É de Lázaro de Geraldo, é secretário de administração, comemorando o aniversário da cidade, afinal, temos muitos motivos, Ed Lázaro, para comemorar?
12: Muito bom dia, Edgar, muito bom dia a todos que nos ouvem, motivos não faltam, é momento de muita alegria poder comemorar esses 98 anos de Jurema junto do nosso povo e podendo oferecer dias melhores para o nosso povo. Foi um ano inteiro de trabalho, mais uma semana inteira de entregas, esse trabalho aí rendendo resultado e a gente podendo a cada hora melhorar a vida do nosso povo com essa sequência de entregas e inaugurações. E não para por aí, porque já temos pauta para os 99 anos de Jurema daqui a um ano, se o senhor nos permitir. Parabéns, Jurema, parabéns, meu povo.
6: Cidade de Jurema celebrando, né?
5: Eu mais
6: festa
5: gosto,
6: linda essa, né?
5: Não só a cobertura da emissora, né? Que é a única no interior. Não que as outras não saibam fazer, pelo talvez não queiram, deve ter ido para outro município, mas a Rádio Agreste cumpre o seu papel. Eu parabenizo a toda a equipe, né? Primeiro o esforço, todo mundo, né? Ah, é folga e tal, vou para casa com meus filhos, mas está aí o Edgar, o Ilamar Júnior, não é? Que não mede esforço, mas o Pequeno Príncipe, mas a equipe, né? O pastor Rinaldo Carlos, né? Que se une à equipe para mostrar essas imagens belíssimas. Por isso que a gente vale a pena, viu? Você também nos acompanhar, principalmente em momentos como esse, que você não só ouve, como vê, né? Cada imagem linda que nós temos aí, parabéns aí o Branco de Geraldo, né? E temos agora, vamos até?
6: Isso, vamos até Lagoa dos Gatos, ainda falando de Jurema, Lomar, e na noite, né? Lá em Jurema da sexta-feira, Rei Vaqueiro se apresentou, Maurício Ramalho também fez um show à parte, e ontem foi o dia do motocross, né? O motocross culminou ali com a festa com o Trio da Ruana, super banda Trio da Ruana. Na sexta-feira, dia 11, o companheiro Valderlin Santos acompanhou o prefeito Estênio Albuquerque com muitas entregas lá em Lagoa dos Gatos e ontem nós participamos do 8º encontro de bandas do Agreste e Mataxu, realizado lá no município, fechando as comemorações pelos 98 anos de Lagoa dos Gatos. Opa. Vamos acompanhar?
5: Olha, aí é que tem imagem bonita também. Vamos acompanhar.
10: 8º encontro de bandas do Agreste Mataxu em Lagoa dos Gatos, neste domingo, dia 13 de setembro, marcando o encerramento das comemorações pelo aniversário da cidade. Prefeito Estênio Albuquerque, mais um grande evento em Lagoa dos Gatos.
13: Boa noite, Edgar, boa noite a todos os ouvintes da Rádio Agreste FM, boa noite especial a todos os ouvintes da minha querida Lagoa dos Gatos. Dizer para você que é com muita alegria que hoje estamos encerrando, né, a semana festiva da emancipação com as apresentações do 8º encontro de bandas e fanfarras da Zona da Mata e Agreste.
14: Então, para mim, que estou à frente da gestão do Lago dos Garças, parabenizar a Secretaria da Educação por ele brilhante evento que vem ao longo dos anos, né, crescendo. São muitas imandas, muitas bandas querendo se apresentar em Lago dos Garças, mas o tempo, se a gente for receber todas elas, vamos amanhecermos o dia. Então, para a gente, é muita alegria receber essas pessoas, esse conjunto, receber o povo aqui, né, na Lagoa Maracajá, o pessoal se divertindo, participando, né, aplaudindo. Então, para mim, é muito, um momento de muita alegria dizer para você que essa semana foi muito corrida, muito festiva, né? Muitas entregas, muitas ações, né? Muita assinatura de serviço, ordens, né, para a gente licitar novas ações em Lagoa dos Gatos. Então, para mim, mais um ano se fecha com muita alegria, com muita conquista. Só tenho a agradecer a Deus e o povo Lagoa dos Gatos.
10: Pois é, e a gente percebe aqui no Encontro de Manas estrutura completa, né? Arquibancada, iluminação em LED, tudo que o povo precisa para acompanhar um grande encontro de bandas, um dos maiores no interior.
14: É verdade, um conforto, né? Arquibancada aí, o pessoal, todo mundo sentado, outros em pé participando, mas todo mundo interagindo, gostando das apresentações, e o pessoal na expectativa por mais uma vez um fechamento, que é a nossa banda, né? A Bancoff, a tão falada Bancoff, que esse ano vem com repertório diferenciado e promete, é uma expectativa, gera uma expectativa, e esse ano, sem sombra de dúvida, como os outros anos passaram, este ano não vai ser diferente, vai ser um arraso, um estouro. Então, pra gente que fazemos, né, a gestão de Lagoa dos Gatos, estamos vivendo de fato uma nova história. Parabenizar todos os secretários envolvidos, principalmente a Secretaria da Educação, hoje fechando essa semana, como eu te falei, de muitas entregas e da emancipação política dos 98 anos de Lagoa dos Gatos. Se Deus quiser, o ano que vem será 99 e depois fecharemos com o centenário, né? O centenário histórico, graças a Deus, será na minha gestão.
10: Parabéns, prefeito.
14: Eu que agradeço a cobertura da Rádio Agreste FM, como sempre vocês, parabenizar pela brilhante, né, cobertura. Um abraço a todos que fazem a Rádio Agreste FM e a todos que nos ouvem, né, que nos assistem pela Agreste TV Mais. Então, um abraço de coração. Que Deus nos abençoe e até a próxima.
10: Secretária de Educação da Lagoa dos Gatos, Girlane Assunção. Que evento, hein?
15: Pois é, hoje estamos concretizando o 8º encontro de banda, com muita música, muita cultura, muita gente bonita e celebrando 98 anos da nossa querida Lagoa dos Gatos.
10: Pois é, a estrutura completa, né?
15: Tudo de melhor, né? O público está ansiosamente aguardando a nossa prata da casa, que é a Bancoff, e é só alegria. Graças a Deus, mais um evento de sucesso.
10: Parabéns pelo grande evento.
15: Muito obrigada.
10: Assim encerramos a cobertura neste 8º encontro de bandas do Agreste Mata Sul em Lagoa dos Gatos, com produção de Willama Júnior, Edgar Fênix.
6: E acabou no frevo, né? Acabou no frevo.
5: Uma homenagem ao frevo, que o Estédio, como sempre, ele parece que ele não resiste, não, né? Eu acho que não tem quem resista. Além da liga, olha só o espetáculo, olha o show aí da
6: olha lá,
5: o Leo, olha ele. Ai, ai, ai, olha aí, o Leo é uma graça. Parabéns aí mais uma vez pelas imagens. Vale a pena, gente, você ficar ligado aí através de nossas plataformas digitais. Eu tenho certeza que o pessoal lá de São Paulo, na Rio, né, que são dessa região aqui, nos ouvem direto de lá. Um abraço aí a toda essa gente, parabéns aí, prefeito Xane, e a todo o povo também da nossa querida Lagoa dos Gatos. Que espetáculo maravilhoso, não é? E teve até também cantores, não foi? Teve cantores também lá, teve shows também.
4: Semana foi de festa em Lagoa dos Gatos.
5: Eu imagino o público que os meninos puderam acompanhar ali, e sempre são bons cantores, artistas realmente maravilhosos, né? Mas aquele show só daquelas bandas marciais já era, não é? E os prefeitos têm um cuidado com aquela indumentária, né? Esses bons prefeitos, não é, doutor Gomeri? Eles ajudam, né, com a indumentária desses meninos para esses desfiles, não é? Tudo dentro da lei do que manda o figurino, da legalidade, não é? Eles ajudam, realmente é um espetáculo, acho que o povo merece, principalmente para comemorar, não é, doutor? O aniversário.
7: É tradição, é cultura.
5: É lógico.
7: Isso aí faz com que as pessoas, quem está no município e as crianças, os jovens, eles possam aprender a cultura, a história do município. Isso é muito importante, Ilamar, que as prefeituras, as gestões, elas possam promover esse tipo de evento dos municípios.
5: É, Lagoa dos Gatos, pela história, ela também pertence, ela pertencia, era Panelas, ela não é Panela.
6: Que Panelas, Panelas. Panelas tem três filhas, né? A mais velha é que papá, e aí Panelas também tem como filhas Cupira e Lagoa dos Gatos.
5: Opa! Era grande, não era?
7: Bastante.
6: Cupira é a filha mais jovem, né?
5: De Panelas, exatamente. Então, nesse caso, Panelas, doutor Cupira, pela lógica, ela é uma cidade centenária, né?
7: Isso.
5: É centenária,
7: exatamente.
5: Né? Porque essas lutas têm 98 anos. É, muito bom, emanciparam-se. 9:40, programa Visão Política. Eu vou dar mais um breve intervalo comercial, porque ainda tem mais alguém, ainda alguma...
6: Um de vocês fechamos dessa forma as coberturas, Vilamar. Nós temos uma notícia triste, né, para os moradores aqui de Cupira, enfim, em especial, né, os moradores aqui da nossa região. É que, lembra que a gente noticiou o roubo que houve na parte elétrica lá do sistema do Cajueiro?
5: Sim.
6: Pois bem. De ontem para hoje eles visitaram São Jorge. Nós estamos inclusive recebendo algumas imagens, daqui a pouco a gente vai compartilhar. Levaram tudo, né? O quadro elétrico, fiação, medidores de energia.
5: Mostra a cara deles, né?
6: Cortaram tudo. A gente não tem lá, pelo menos a gente não teve acesso, a gente não sabe se tem imagens de câmeras de segurança.
5: Tem a imagem.
6: Pronto,
5: deles,
6: transformador, olha aí, ó. Tiraram o transformador, levaram todo o cobre. Isso é a parte do quadro elétrico, que também danificaram tudo, levaram tudo que puderam dessa área aí do quadro elétrico, sistema elétrico, cortaram e levaram todos os cabos que ligavam as bombas. Olha o transformador, como é que ficou.
5: Absurdo.
6: Tiraram tudo que puderam. E com isso, gente, a Compesa, né, nos informando que teremos algum transtorno, né, no abastecimento. Algumas áreas, inclusive aqui, né, do Maria Josefa, pessoal cobrando abastecimento. Os dois sistemas estavam ativos, né, São Jorge e Cajueiro. Isso dava, né, uma tranquilidade para os moradores, e de modo que a gente nunca mais tinha recebido reclamação por desabastecimento, mas agora é essa situação nova. Então, levaram tudo lá de Cajueiro e de ontem para hoje visitaram São Jorge, de onde levaram tudo.
5: Certamente
6: também,
5: com aquelas câmeras que foram feitas escondidos, não é? Deve ter a imagem, né, dos larápios, não é? Eu não sei, a polícia não liberou, não.
6: Não tivemos acesso, Elamar, a essas imagens.
5: A liberação, né? Mas deve ter a carinha deles, a carinha dos santinhos, e certamente logo vão parar atrás. Isso é um absurdo, uma coisa dessa. Agora, com que propósito, né, rapaz?
4: E pelo modus operandi, se brincar, a mesma quadrilha, né?
5: A que mesma faz quadrilha. Né?
4: Pelo modus operandi.
6: É possível. Verdade. E lembrar que, diante dessa situação, o sistema é completamente parado, né? Sem energia, não há possibilidade de funcionar. A Compesa está realizando, na manhã de hoje, um levantamento de tudo que foi levado, e claro que leva alguns dias para que esses equipamentos possam voltar a funcionar.
5: A polícia colocando as mãos nessa quadrilha, deve ser uma quadrilha, né, doutor? E não é de agora que age, em função de não só danificar esse patrimônio, que é uma coisa pública, mas principalmente a população.
7: Exatamente.
5: Não é? Quer dizer, a pena é maior, é, doutor?
7: É sim, Wilmar, porque já não é o primeiro furto, né? É uma associação criminosa. Antigamente a gente chamava de quadrilha, né? Mas o nome mudou para associação criminosa.
5: Associação criminosa.
7: Além de ser furto qualificado, porque você rompe obstáculos, você faz, deve ter acontecido à noite também. E é um dano ao patrimônio público também. Então são vários crimes, se essas pessoas forem apreendidas, e esperamos que sejam, né, que elas possam, além de pagar os prejuízos, devolver os objetos que foram furtados, que elas possam cumprir uma pena elevada, porque está causando um dano a várias cidades.
5: Perfeito.
7: Não apenas a uma ou duas pessoas, mas a várias cidades.
5: Não tem fiança, não, doutor?
7: Não tem fiança, não.
5: Não tem fiança, não, né?
7: Não.
5: Ainda bem. Não. Ainda bem, porque estava danado. Danado de ruim. Ai, doido, homem. 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
6: Ilamar, bastidores da justiça pegando fogo lá em Brasília. Poxa. É que amanhã deve acontecer aquele julgamento, né? Eita. Exatamente, do ministro Alexandre de Moraes. E agora os demais ministros do STF discutem hoje se Moraes e Mendonça deve ou não participar do julgamento desta terça-feira.
5: Bom, me parece que o ministro Fachin, que é o presidente, ele estava se recusando a julgar os dois. Parece que eram os dois
7: na mesma data.
5: Em que ficou isso, doutor?
7: Não, ele marcou o julgamento para a abertura das investigações. O Supremo, Ilamar, ele não vai estar julgando ninguém, né? Ele não vai estar dizendo se o Alexandre é culpado, se o André Mendonça é culpado ou inocente. Apenas abrindo a possibilidade de investigá-los. Se o Supremo decidir que não serão investigados, fica tudo por isso mesmo e acabou a história. Mas essa sessão que deve acontecer amanhã, está marcado para as 11 horas da manhã, o Supremo deve decidir se o Alexandre de Moraes, ele deve ser investigado ou não pela Polícia Federal. Mas a gente viu durante todo o final de semana uma guerra de ofícios de vários ministros pedindo quebra de sigilo, pedindo que eles tenham acesso a determinadas petições, a determinados processos. A gente não sabe o que deve acontecer amanhã. Saiu uma notícia hoje que o Edson Fachin, ele deve, logo no início da sessão, anunciar logo o seu voto, né, para que a sessão ocorra o quanto antes. Mas a gente não sabe se é isso que vai acontecer, se vão pedir vista ou não do processo. Se algum ministro pedir vista, o processo, o julgamento, ele se interrompe e vai ser marcada outra data. A gente sabe, Ilamar.
5: Isso vai se levar até...
7: E, possivelmente, não deve terminar amanhã.
5: Termina depois da eleição, aí depois da eleição, eles ficam ali até 75 anos de idade, né?
7: Isso.
5: Aí quando ele estiver perto de completar 75, aí, rapaz, você vai ser... Você vai investigado. Ser. É, se não engavetarem aquilo ali. Porque
7: aí já vai estar prescrito. Já não adianta muito.
5: É porque me parece, eu não sei se é fato ou é fake, por isso que a gente não quer divulgar aqui, o blog do Ilamar Júnior não deu um pio a respeito disso, né? Que é tanto sigilo, é tanta coisa, isso, que misericórdia. Isso. Agora, parece que o Alexandre Moraes andou dizendo: homem, se me lascarem, eu levo três. Foi isso mesmo?
7: Tem notícias, isso é fato ou é fake? Tem notícias que ele pode ter falado isso nos bastidores.
5: Ah.
7: Mas a gente também não tem a certeza, se ele falou ou não. O certo,
5: a gente também não divulga, né? Lógico,
7: o certo é que o Supremo Tribunal Federal está na maior crise da sua história.
5: Pois,
7: sem precedentes, a gente nunca viu isso. O presidente Edson Fachin, ele está demorando muito para tomar as decisões, e demorou. É por isso que está acontecendo isso. Ele já deveria ter levado essa decisão ao plenário do Supremo, não levou. Agora o Supremo está dividido. A gente tem dois blocos no Supremo Tribunal Federal, o bloco do Alexandre Moraes e o bloco do André Mendonça, e a gente não sabe até onde vai essa crise no Supremo Tribunal Federal. E não vai acabar com isso. Mesmo se abrir uma investigação contra Alexandre Moraes, ele for afastado, a crise ela vai continuar.
5: É, com certeza absoluta. Qual é a hora, Abelardo, amanhã desse grande encontro?
6: 11 horas.
7: 10 horas.
4: 10 horas.
5: 10 horas da manhã,
7: 10 horas.
6: O STF já confirmando que a sessão será transmitida ao vivo pela TV Justiça.
4: Então é público.
5: Aí eu pergunto, rapaz, sincero, o povo está com tanta raiva disso, que a própria televisão está perdendo audiência por conta da mesma besteira todo dia, sabendo que isso não leva a coisa nenhuma, nem a nada também, não é? Porque com a Suprema Corte entra numa bronca dessa. Os próprios ministros, em off, eu não sei como é, ainda dizem, não, se eu for, eu levo mais um bocado comigo, aí eles vão votar contra ele mesmo. É por isso que eu digo, olhe esse negócio desse garboso, para não dizer o contrário, esse vagabundo, esse negócio desse garboso, para não dizer

0: pessoa morre, elimina tudo, é doutor.
1: Elimina tudo.
0: É, não tem mais, né? Pra quê, né? É. Acaba morto. É, é mesmo. Pronto. Mas será que até ele completar 80? Ele tem quantos anos, Abelardo? Ele tem uns 40,
2: é novo,
0: 50.
2: Claro.
0: Então, mais 30 anos, ele vai estar morto aí. Pode ser que aí não tenha mais o processo. 9h52, a gente volta no instante. Sai daí não, é ligeiro. Ainda tem matéria aqui. Menino! Ainda tem coisa aqui.
3: 42 mas... anos apenas.
2: 42 anos, o Vorcaro.
0: 42 anos.
3: Olha aí.
1: Tem tempo ainda.
2: Tem tempo.
0: Tem tempo, né? Tempo. Perfeitamente. Bom, a gente volta já.
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13: 9:56.

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0: 10 horas em ponto, reta final do programa Visão Política, né? 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
2: Companheiro Ilamarão, exatamente. O senhor falou agora há pouco que dormia com o Josival Ricardo, né? Ah. Vamos tirar essa história limpo.
0: Poxa.
2: Josival Ricardo interagindo aqui com a gente direto lá de Belo Jardim.
0: Ele não vai mentir.
2: Professor, ele tá aqui confirmando, né? até o nome da rua. Pense no nome, irmão. Professor Josival Ricardo, vamos trazer a participação dele?
0: O tamanho da casa, porque vocês dormiam um riba do outro, mas se fosse, mas não cabia não. Uma cama daquela belisca, da em cima da outra, cabia. É o Josival, tu te lembra, né, Josival?
2: Bom dia, professor.
3: Olá, Ilamar, bom dia, obrigado pelos parabéns, abraço a você, realmente, Ilamar, e o nome da rua era Beco da Facada, era lá onde a gente morou, passou um tempo, né, lá no bairro São Pedro, realmente é verdade, a gente dormia juntos e você já comeu do feijão que eu preparei, viu? Abraço a você, obrigado pelos parabéns. Estou aqui com Daiane, ouvindo a Rádio Agreste. Na verdade, a Rádio Agreste faz parte da família e faz parte do nosso dia a dia. Todos os dias nós acompanhamos a Rádio Agreste. É muito bom ainda fazer parte da família da Rádio Agreste, porque uma vez Rádio Agreste, sempre Rádio Agreste. Eu estava até comentando com o Ilamar Júnior, conversando com ele esses dias, comecei com o Edgar também sobre a possibilidade, claro, de acordo com a disponibilidade de Júnior, que eu sei que é corrido, mas a gente fica gravando os comentários todos os dias para passar no Visão Política também, né? Já me coloquei à disposição com o Ilamar Júnior, conversei com o Edgar, e se isso voltar a acontecer vai ser muito bom, porque fazer parte da Rádio Agreste é muito, muito gratificante mesmo, assim, tá na bancada do Visão Política, ter apresentado o Rádio Patrulha, o próprio Josval Social, que durante muito tempo nós apresentamos, é tudo muito importante, e a vida às vezes faz que o tempo fique muito corrido, fique muito escasso, mas não há como passar um dia sem ouvir o Visão, não há como passar um dia sem ouvir a Rádio Agreste, e não há como passar um dia sem lembrar de vocês, e principalmente da relação de amizade que sempre tivemos, que foi muito mais do que patrão e funcionário, né? Uma relação de família mesmo. Eu estava até dizendo esses dias para uns amigos aqui do Sistema Jornal que eu considero você como um pai, é o pai do rádio, uma pessoa que aconselhava, que conversava quando preciso, que dava conselho, que puxava a orelha e com propriedade quando necessário. Então tudo isso marcou e marcou muito e marca muito. E a Agreste faz parte da minha família também, faz parte da família da Daiane, que está aqui comigo ao meu lado, e muito em breve, quem sabe a gente não volta com comentários, mesmo que participações gravadas, mas sempre no Visão. Um abraço, Ilamar, obrigado por todo o carinho, e obrigado também pelos parabéns a você, ao Edgar Fênix, Isabelardo, ao Dr. Goberi, tem um carinho muito grande também pelo Dr. Goberi, pequeno príncipe no painel de controle, o Ilamar Júnior e toda a família, obrigado. Completei 50.0, viu? 50 anos de idade, obrigado, Ilamar.
0: Olha, o companheiro querido,
2: cinquentão.
0: Eu acho que cantar parabéns a você, pra você, não é? É, amar você, eu acho que é o mínimo, não é? Do que a gente sente e sabe que você faz por todos, né? Você é um hino de amor a todo mundo. Que bom que você faça parte da nossa família. Deus continue abençoando. E que vocês não sabem, eu não sou daqui, a coisa de Ilamar, vá comer lá em casa. Ele mesmo fazia a comida, era. A gente não comia, não tinha dinheiro para comer em restaurantão. Aí isso foi em 1988, faz quantos anos, Abelardo? 1988. É. E você não imagina, é quando eu chegava lá, só tinha uma coisa só, né? Eu digo, feijão. Não, ninguém faz um feijão melhor do que Josval, não. A tua mulher,
2: 36 anos, né?
0: Cozinha bem, que só aguenta. O Abelardo não, o doutor Gomes, que eu já comi lá várias vezes, mas eu vou dizer, aquele feijão, eu acho que ela não faz, não. A minha mulher, duvido. Pense, eu digo, agora só tinha carne, o charque, os pedacinhos de charque.
4: É bom. É, por isso que ficava.
0: Muito bom, ficava, mas aí precisava de um. Eu digo, o Josival, e não tem aquela linguiçazinha, né? Aquela que bota, calabresa, um torcinho de fumeira, ele disse, olha, tu tá achando. Era gostoso, mas só tinha. Eu digo, e a mistura aqui pra coisa, eles só tem farinha. Oxi, o arroz, homem, tu tá querendo demais. Mas comia bem. Ele lembra disso muito bem. Bons tempos aquele, né? Quase 40 anos, né? É mesmo, rapaz. 88, 98, 2008, 2018, 2018, 38 anos. 38, quase 40 anos. Ô, oh, bons tempos aqueles. Deus abençoe, querido amigo. Bom, nós vamos lá, última matéria do programa. São 10 horas e 9 minutos. O Renatão, mas é pontual, não é, rapaz? Olha, Goberi. Tá vendo? Doutor, chega o Renatão hora, já tá, olha ele. Bom, mas a última matéria do programa. É porque essa semana, não é, Edgar? É o segundo bloco do Ilamar Júnior. Pernambuco, inclusive, tá na rota dos presidenciáveis. Vamos ver quem vai estar aqui. Segundo blog do Ilamar Júnior. Embora ainda não exista uma confirmação oficial da presença do presidente Lula na próxima quinta-feira aqui em Pernambuco, setores ligados ao Partido dos Trabalhadores e ao candidato do Palácio do Campo das Princesas, o João Campos, do PSB, já dão como certa a agenda do petista aqui no estado. Em contrapartida, os compromissos de Flávio Bolsonaro no Recife, na quarta-feira, já estão definidos. Além de encontros reservados com deputados, o Mendonça, pastores e lideranças religiosas, o candidato à presidência da República promove uma caminhada com concentração no Marco Zero, seguida de um comício no cais da Alfândega. As visitas de Lula e de Flávio são estratégicas para os candidatos ao Senado, de seus respectivos campos políticos. A Casa Alta é tratada como prioridade pelas campanhas e a presença dos presidenciáveis pode ajudar a fortalecer as bases e, principalmente, estimular o voto casado entre as chapas. Abelardo Ribeiro Godoy, eu começo com você. 3 minutos.
1: É, Ilamar, a gente tinha uma expectativa em relação à agenda do Flávio, que ele pudesse estar em Caruaru, principalmente Santa Cruz do Caparibe, porque o pai dele venceu as duas últimas eleições lá em Santa Cruz do Caparibe, mas pela agenda que foi disponibilizada, realmente ele vai se concentrar no Recife, na capital pernambucana, vai tentar justamente alavancar a candidatura do Mendonça Filho, a juntar esse eleitorado conservador, esse eleitorado do PL, esse eleitorado de direita que costuma votar casado. Então o Flávio Bolsonaro vem com essa missão, né? O PL não tem um candidato ao governo do estado, não está coligado a nenhuma candidatura, então o Flávio vem tentar avançar a candidatura do Mendonça Filho. Essa caminhada ali no Recife Antigo vai ser um bom teste, porque o Recife Antigo é um espaço aberto, são ruas largas, onde o Cais da Alfândega, onde vai ser realizado esse comício, é um espaço muito largo, é um espaço onde geralmente acontece ali as transmissões de jogos da seleção brasileira, de Copa do Mundo, então vai ser um bom teste para ver a popularidade do Flávio Bolsonaro na capital pernambucana. Claro que todo o campo da direita deve estar se mobilizando para isso. E em relação à visita do presidente Lula, ainda não há uma confirmação oficial, mas há uma expectativa que o presidente Lula possa vir para o Agreste, encontrar-se com o João Campos no Agreste. Inclusive há especulações de que essa cidade seja Garanhuns ou até mesmo Caruaru, que o Agreste, a gente sabe, percentualmente é onde a governadora Raquel Lira tem mais vantagem. Então João Campos tenta atrelar, tenta trazer a influência e o percentual de votos que o presidente Lula tem no estado para sua candidatura, mas a gente ainda não tem a confirmação, ao contrário do Flávio Bolsonaro, que vai estar no Recife no evento público na tarde da quarta-feira, e aí a gente vai ter um pouquinho aí da noção da força que o Flávio vai ter nessas eleições e se ele vai conseguir fazer essa transferência do seu eleitorado, dos seus votos também para a candidatura do Mendonça Filho.
0: Agora, engraçado, o bloco do Lema Júnior falou aqui, os presidenciáveis, é a rota dos presidenciáveis, mas só dois, e os outros não vão vir aqui não, o doutor Guberi? Os outros presidenciáveis?
4: Alguns já passaram por aqui, o Ilama. O Zema já veio até Pernambuco, até Caruaru, né? O Renan Santos também veio. Acho que a semana passada ou a semana retrasada, eu acho que só o Augusto Cury, que ainda não esteve aqui em Pernambuco. Quanto à vinda do Flávio Bolsonaro, né, a Pernambuco, já é esperado há algum tempo. O Mendonça Filho, ele já vem divulgando desde o início da sua candidatura e esse dia está chegando e se esperava realmente que ele fosse até Santa Cruz do Capibaribe, mas a agenda não está para Santa Cruz, apenas para a capital, que é Recife. Né? A direita em Pernambuco, a gente sabe, mesmo chegando nas últimas eleições a 30%, a gente sabe da dificuldade que enfrenta, até porque o presidente da República, ele é aqui do estado de Pernambuco, ele é filho natural de Pernambuco. E o Mendonça Filho espera ansiosamente a vinda do Flávio para tentar, né, fazer com que a sua candidatura ela possa crescer mais e ele possa alçar maiores voos e chegar ao Senado Federal. Quanto a Lula, né, é uma incógnita ainda, são comentários se ele vem, se ele não vem até Pernambuco, até porque pelas pesquisas ele está muito bem aqui no estado de Pernambuco, não haveria necessidade para ele. Mas para o João Campos é diferente. A pressão que Lula vem sofrendo pelo PSB para que ele venha a Pernambuco é muito grande. Vamos ver se ele vem, se não vem. E se ele vier, se isso aí vai ter algum resultado em relação à candidatura do João Campos. Se ele vai melhorar nas pesquisas ou se não vai.
0: Qual é a sua opinião então, companheiro jornalista Edgar Fentes, encerrando o comentário a respeito dessa vinda dos presidenciáveis? Como disse o doutor Guberi, ninguém sabe se muda alguma coisa, mas não sei se na sua ótica é a mesma do o seu pensamento, é o mesmo do doutor Guberi em relação a de que não muda. A minha é que eu estou com o doutor Guberi, eu acho que não, mas você, companheiro.
2: São encontros importantíssimos, Ulamar. De um lado, Flávio Bolsonaro busca ampliar sua base de apoio no território do adversário. Nós sabemos que o presidente Lula, na eleição passada, ele perdeu em todas as quatro regiões do Brasil, com exceção do Nordeste. E o Flávio volta ao Nordeste, em especial na casa do Lula, aqui em Pernambuco, com uma missão dupla: ampliar a sua base de apoio aqui em Pernambuco e garantir a transferência de voto, aquilo que a gente chama de voto casado. Quem vota em Flávio, vota em Mendonça Filho para senador. Nós vimos na pesquisa da Datafolha de hoje que o Mendonça aparece com 12%. Embora o Flávio Bolsonaro, a gente tem acompanhado, a direita pernambucana deve ter ali entre 25% e 30%. Então Flávio tem essa missão: angariar mais votos para o seu projeto e levar o Mendonça Filho exatamente para esse nível, né, de casar o voto do PL. Do lado do presidente Lula, o Lula vem a Pernambuco com uma missão que, para o João Campos, é muito, mas muito importante a presença do Lula, e para a governadora Raquel Lira é uma presença que poderia ficar com a ausência. A governadora Raquel Lira, junto às suas articulações, eles tinham uma certeza de que Lula não iria vir fazer política em Pernambuco, dado o alinhamento de alguns caciques que acompanham a Raquel Lira, ao projeto da governadora Raquel Lira, como por exemplo o ministro André de Paula, é do PSD, partido da governadora, mas é ministro do Lula. Então havia na campanha da Raquel meio que uma garantia, embora oficialmente ninguém tenha confirmado, mas havia essa garantia de que o Lula não estaria em Pernambuco. E vindo a Pernambuco, o Lula com certeza vai, nesse momento de sua vinda, fortalecer a sua base e valorizar o apoio de quem tem coragem de bater no peito e defender a campanha do Lula, coisa que a governadora Raquel Lira não faz, porque ela continua em cima do muro. Questionada por muita gente, a Raquel foi obrigada a ir às redes sociais e colocar dessa forma: tem muita gente perguntando em quem eu voto para presidente. Resposta da Raquel: eu não vou declarar meu voto, porque eu tenho gente de Lula que me apoia, tenho gente de Bolsonaro que me apoia. E começa a vinda do presidente Lula, de uma vez por todas, o João Campos quer imprimir na cabeça do povo pernambucano de que em Pernambuco Lula tem palanque e o palanque é João Campos. Vamos aguardar para saber, Ilamar, se o Lula vai conseguir transferir o voto que ele não conseguiu na eleição da Marília Arraes, porque Marília também defendia Lula. Raquel Lira ganhou aquela eleição, mas hoje é João Campos que está no jogo. Então há essa perspectiva de que o Lula também cumpra a agenda aqui em Pernambuco, muito provavelmente essa semana. Da última vez que conversou com a Rádio Agreste FM, o candidato a governador João Campos, ele foi categórico quando perguntamos a ele: João, Lula virá mesmo para sua campanha? O João respondeu categoricamente para a Rádio Agreste e o blog do Ilamar Júnior: já está decidido, o presidente Lula virá sim a Pernambuco para o nosso palanque e mostrar ao povo pernambucano quem vai estar com Lula junto aos próximos 4 anos de desenvolvimento no estado.
0: Bom, vamos pagar para ver. Ainda faltam quantos dias para...
1: 20 dias para eleição.
0: 20 dias, não é? Eu não sei se isso é muito tempo ainda, mas não mudei minha opinião. Eu acho que o Lula vindo aqui a Pernambuco, para os candidatos, não vai alterar coisa nenhuma. É lógico que o João Campos só tinha essa alternativa para poder alavancar a sua campanha, não é? Até porque ele não conhece Pernambuco. Quem conhecia era o pai dele. Diferente de Raquel. Não estou aqui dizendo para quem for, não. Eu estou apenas emitindo a minha opinião, não é? É emitindo a minha opinião. E as pessoas é que faz o julgamento, é quem vota. Eu tenho a impressão que não vai alterar muita coisa, até porque o Lula não está, infelizmente, não está com essas bolas todas. Porque por ele ser daqui, já 3 vezes presidente da República, então ele deveria, pelo menos aqui em Pernambuco, ele ter mais de 70% dos votos. Quando ele não chega, talvez nem a 50, não esteja mais chegando. Então, para mim, não vai alterar coisa nenhuma, não é? Em relação a vir para a coisa. A Raquel, eu a acho de certo modo muito inteligente, pelo fato de, porque infelizmente nesse país tem isso, um presidente, um governador, ah, ele não votou, está aí Pernambuco mesmo, um exemplo disso, mas o prefeito não me apoia não, então está aqui para ele, dá uma língua, dá língua, aqui para Pernambuco. Aí a Raquel vai dizer não, abertamente, como diz o João, não, eu vou votar em Lula sim, não é? Aí, resultado, ganha a Raquel Lira, aí tu acha que, por exemplo, o Lula, né? Como ganhou a volta, que não era o candidato dela, repara só como ela é inteligente, essa mulher. Não é o candidato dela, o que é que ia acontecer? Ele até por ser de Pernambuco, não é? Então eu vou ajudar, agora essa governadora, eu preciso de uma audiência com o senhor, estou sem espaço, vou viajar, porque Lula é quem mais viaja no mundo, né? Eu vou viajar e coitado lá vai, e como é que fica o pernambucano? Não é? Concorda comigo? Concordo. Se ela for dizer, não é? Que é Bolsonaro, não, eu sou Flávio Bolsonaro, aí Bolsonaro perde a eleição, conforme as pesquisas estão aí dizendo, aí o que é que o que ia acontecer, né? Se o Flávio ganha as eleições, né? E ela não apoia, quer dizer, não sei se vocês estão entendendo, é mais ou menos isso, se disser que é um, o outro não ajuda, se disser que é o outro também não vai ajudar. Então ela diz, não, porque está em cima do muro, isso é um tema até ridículo, não, quem ganhar para mim está bom.
4: Exatamente.
0: Quem ganhar para mim, não vou declarar meu voto.
4: É por causa dessa polarização que o Brasil está passando por tudo isso.
0: Perfeitamente.
4: Até na própria justiça, no Supremo Tribunal Federal. Quando se polarizou, veja o que aconteceu. Eu acho que ela está correta também, eu acho que ela não deve polarizar, até porque Pernambuco é um estado que não é polarizado, que não deve ser polarizado, ao contrário de vários outros estados que a gente vê aí no Brasil, que estão polarizados e o estado deixa de crescer.
0: É lógico.
4: Quando a gente viu que Paulo Câmara era governador de Pernambuco e o Jair Bolsonaro presidente, nem sequer a barragem aqui, Panelas 2, terminou porque ele não queria ter conversa com Jair Bolsonaro.
0: Exatamente.
4: Se ele tivesse tido uma conversa, Pernambuco estava muito mais avançado. Eu acho que ela está correta.
0: Pois é. O João também, porque, como eu digo, ele só tinha essa alternativa para crescer na política. Porque feitos ele não tem em Pernambuco. Nenhum. Nenhum. Não é? Então só tinha que se apegar a Lula, achando que Lula ainda é aquele mito, aquele grande político que era, que não é mais. Eu estou certo ou eu estou errado?
2: O senhor fez referência aos percentuais na última Datafolha, essa que nós divulgamos hoje. Lula tem 55, Flávio tem 24%.
0: Pois é, 55%, por causa que é daqui, nasceu aqui, não é? Três campanhas, três vezes presidente da República, é quem mais dá dinheiro a pobre coisa e só tem isso aí. Sinceramente, eu faria feito Raquel, com todo respeito. Você vota em quem? Nenhum dos dois. Ou vou votar, mas não sei em quem. Porque se um ganhar, bom, ela não ficou contra mim. E se o outro ganhar, não, ela não ficou contra mim. Eu estou certo ou eu estou errado?
1: Oi, Lamar, só para completar essa questão da transferência de votos, a gente tem que prestar atenção também nos outros estados do Nordeste. Pernambuco não está excluído da equação. Em todos os estados do Nordeste, pelo menos os três grandes, mais Alagoas, mais o Rio Grande do Norte, os candidatos do PT estão tendo certa dificuldade com a oposição. E quando a gente vai para nacional, o Lula continua liderando as pesquisas nos estados de intenção de voto. Mas não necessariamente ele está conseguindo transferir o voto. A gente vai ter que ver se Pernambuco vai acontecer a mesma coisa. A gente pode citar aqui de cabeça o Ceará, o Rio Grande do Norte, a Bahia. É só o Piauí, onde o candidato Rafael Fonteles do PT tem uma certa dianteira. Mas os outros estados do Nordeste, a gente tem uma disputa que está apertada, inclusive para os candidatos do Lula. Então, por que eu estou dizendo isso? Porque no eventual segundo turno, entre Lula e Flávio Bolsonaro, ele vai precisar de toda ajuda possível, concorda? Toda ajuda possível do Nordeste. Então, imagina se o Lula desagrada a governadora Raquel Lira, tem algum problema com a governadora Raquel Lira e no segundo turno precisa dos votos dela, precisa do apoio dela. Então, é um cálculo muito difícil de fazer, por isso que a política não é preto no branco, não é simplesmente sim ou não. tem todo um cálculo eleitoral, tem todo um pensamento por trás de alguns componentes da campanha do Lula, de se a gente for para o segundo turno e de repente, eventualmente, Raquel ganha em Pernambuco, como é que fica a nossa posição com a governadora de Pernambuco? Nós estamos tendo dificuldade em outros estados, inclusive governados pelo PT, como a Bahia e o Ceará. A gente tem o crescimento de ACM Neto, de Ciro Gomes. Então, é uma equação no Nordeste que é difícil, é complicada, e o presidente Lula, ele precisa pensar muito bem em todos os movimentos do Nordeste, porque o Nordeste é o fiel da balança, e isso é inegável para uma eventual vitória do presidente Lula. Então ele tem que pensar muito bem em todos os movimentos que ele realiza aqui no Nordeste.
0: Minha gente, e com isso, a seriedade e a liberdade com que os nossos comentaristas o fazem aqui do programa, e inclusive você, que é de um, que é de outro, ou não é de nenhum, não é? Veja, entenda se vale a pena em quem votar e se você realmente vai às urnas. Seria bom que fosse. 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Muito obrigado, companheiro jornalista de café. Um abraço e até amanhã, não é?
2: Um ótimo dia para todo mundo.
0: Bom, Abelardo Ribeiro Godoy, um abraço também. Até amanhã.
1: Agradecer a todos pela audiência. Uma ótima semana a cada um de vocês. Até amanhã, se Deus quiser.
0: Doutor Gomeri Lopes, muito obrigado, viu, por sua presença. Como sempre, muito honrosa. E sempre que pode, independente do dia ou não, ele está aqui com a gente. Essa semana ainda vai poder estar por aqui. Sabemos que ele tem uma semana muito comprometida também né, lá com os alunos. Já é época de prova, é, doutor?
4: Não.
0: Mas o senhor tá cheio de... É palestra, é tanta coisa. Cadê o doutor Gomeri? Está em Caruaru.
4: Hoje tem aula.
0: Tem, não é? Olha aí. Um abraço e até mais nos ver, a sua presença no programa.
4: Deus quiser, Wilamar. Um abraço a todos, uma ótima semana. E até amanhã, se Deus quiser. Véspera desse julgamento lá, se vamos ter ou não. Daqui para amanhã, a gente vai ter muita notícia ainda.
0: Eu acho que o senhor vai ficar sentado na sua TV.
4: Vamos ficar de plantão.
0: Um abraço. Bom, beijo no coração de todos. Fiquem todos na santa paz, gente querida. Muito, muito, muito obrigado mesmo, viu? Tá. Beijos. Até amanhã. Tchau. E lembrando de que amanhã, né, o prefeito Duda Gobertos vai estar no programa, não é? O Eduardo Lira vai estar no programa falando sobre o Enduro, que esse ano vai ser um arraso, vai ser bom até demais, né? E falando também de política aqui no programa O Agreste Reclama. Beijos, tchau, até amanhã.
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6: Muito bem, valeu, Wilamar Alves e toda a bancada do programa Visão Política, um campeão de audiência aqui na sua Agreste FM. Bom, pessoal, fazer o seguinte, só o tempo de alinhar aqui o intervalo break comercial, como a gente sempre faz, e já já a gente vem com tudo trazendo o maior e melhor programa das suas manhãs, que é o nosso Geração 89. Desde já, bom dia, boa semana para todo mundo, obrigado pelo carinho, é rapidinho o comercial, não sai daí não, eu conto com você e a sua nobre audiência.
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Fala aí, minha gente, tudo certo? Bom dia pra você. Opa, tô chegando, tá começando, hein? O maior e melhor programa das suas manhãs. Alô, alô, dona de casa, bom dia pra você, trabalhador, bom dia a você no trânsito, bom dia a você ligando o rádio agora, onde quer que você esteja, para onde quer que você vá, o carinho da sintonia, na rádio mais amada do planeta. Pois bem, a partir de agora, o programa Geração 89 está entrando no ar, trazendo o melhor do mundo FM para você, abraçando cada amigo, cada amiga. Prazer, eu sou o Renato Neves, o seu amigão aqui do rádio. E a gente segue juntos até as 12 horas, até o meio-dia, trazendo o que há de melhor no mundo FM, com esse jeito super legal e maneiro de comunicar que só a gente tem, né? Abraçar você no trabalho, a você, amigo patrão, gerente, funcionário, cliente, amigo. O WhatsApp tá liberado a partir de agora, viu? Se você já havia mandado a sua mensagem antes, copia, cola, envia de novo, tá valendo a partir de agora, através do 81, que é o DDD 819-9826-1509, 819-9826-1509, pra mandar beijo, mandar abraço, pedir aquela música, interagir muito conosco na rádio mais amada do Brasil.

Hoje é segundona, dia 14 de setembro de 2026. E para você, assoprando as velhinhas, meus parabéns, sucesso, amor e muita paz. Tem gente trabalhando hoje, tem gente folgando hoje, tá todo mundo feliz da vida. Mais uma semana abençoada aí por Deus. Falando nisso, obrigado, meu Deus, obrigado, Senhor Jesus, pela paz, pelo amor, pela vida. Como sempre, são muito mais motivos para agradecer do que reclamar, do que pedir. Não reclame, não, agradeça. Assim o seu dia, a sua vida vai ser muito melhor e muito mais produtiva também. Põe à prova, você vai ver que é verdade, tá bom? Pessoal, hoje também é dia do frevo, viu? Só pra constar, hoje é dia do frevo, ó que legal. Então tá bom, 10h36, tem limão com mel na minha primeira de hoje, de janeiro a janeiro. E é assim que eu quero estar com você, de janeiro a janeiro.

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0: Muito bem, pessoal, muito bem. Agora são 10 horas mais 52 minutos, 10:52. Vamos embora, então, trazendo as melhores participações, as melhores músicas. E agora vem chegando o quê? Vem chegando as primeiras dicas dos astros, né, seu Renato? Vamos lá, então, aumenta o som, pessoal. Vem com a gente, que o melhor do rádio tá com você. Aqui, ó, no Sãozão da 89.
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0: Simbora então, vamos simba, 10:52, faltando 8 minutos para as 11 horas da manhã. Olá, bom dia a você do signo de Áries, arianos e arianas, dia em que conseguirá a solução dos problemas familiares. Marte na sua quarta casa indica a necessidade de ser rápido, terá que abrir mão de alguns pontos de vista, trabalho com sucesso, cuide bem da sua vida afetiva, vi? Olá, bom dia, taurinos, conseguirá acertar o trabalho e pode aceitar apoio das pessoas com quem negocia, novas oportunidades profissionais, as finanças tendem a se estabilizar. O seu par afetivo está aceitar apoio das pessoas com quem negocia. Novas oportunidades profissionais. As finanças tendem a se estabilizar.

0: Tuosidade pode complicar as finanças. Amor participativo. Olá, bom dia, virginianos. Dia agitado nos negócios, trabalho e na vida doméstica. Não espere por ninguém. Vá em busca do sucesso e boa entrada de dinheiro. Mercúrio traz apoio financeiro de sócios e da família. Amor ideal. Logo mais tem as últimas trazendo ainda os bom dias aos signos de Libra, Escorpião, Sagitário, Capricórnio, Aquário e Peixes. Eu conto com você. Eu conto com você. Não sai daí, não.
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0: Simbora então trazendo as melhores músicas. Daqui a pouquinho tem alô pra todo mundo. Acho que só vai dar tempo de passar algumas mensagens de voz, já por conta do horário. A Agreste FM, a rádio oficial do seu coração, sempre com transparência e mostrando que o ouvinte é muito valioso aqui, ó. Isso é importante pra gente. Obrigado pela participação, hein? Tem Banda Eva. Essa daqui é das antigas. Quem é que lembra o som do carro velho?

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0: Bom, minha gente, o nosso abraço a todos vocês. 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
9: Muito bem, já de volta e agora trazendo as últimas dicas dos astros. Vamos lá então, sem demora, rapidinho, Rapidex. Agora são 11 horas mais um minuto, mas já tão, passa tão rápido, né? Olá, bom dia você do signo de Libra, librianos e librianas. Você ainda passa pelo período negativo que o sol está na sua desfavorável 12ª casa. Não crie problemas e dê apoio às pessoas do trabalho. No amor, Vênus, seu planeta traz paixão e acertos de convivência. Olá, bom dia você do signo de Escorpião, Terezinha. O seu dia será no alerta e o ideal é cuidar da sua vida espiritual. Os invejosos estão prontos para tirar suas energias. Cuidado com novos negócios e o ideal é não realizar compras, viagens e mudanças no lar. Olá, bom dia, Sagitário. Dia em que estará estimulado a resolver o trabalho, compras para o lar e aceitar apoio para novos negócios. Não passe dos limites em termos financeiros. Terá que dar mais atenção, inclusive ao seu amor. Olá, bom dia, você do signo de Capricórnio. Dia positivo para resolver os problemas da família e acertar as finanças. Seja paciente com quem trabalha, modere seu humor com a pessoa amada, dê apoio à virgem ou touro, cuidado com a ambição. Olá, bom dia, aquarianos, você precisa dar mais atenção para sua família, todos esperam sua colaboração, principalmente nas finanças. Conseguirá resolver os problemas dos negócios e trabalho, sucesso na paixão. E por fim, olá, bom dia, você do signo de peixes, período que deve afastar os pensamentos negativos, relaxe para recompor suas energias e o trabalho vem com novidade, pode esperar boa entrada de dinheiro. Hoje a família precisa de mais atenção. Por aqui então, missão cumprida, mas dicas dos astros somente amanhã. Amanhã tem mais a partir das 9:30 da manhã, logo após o programa Visão Política. 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
9: Muito bem, a Agreste FM, a rádio oficial do seu coração. Vamos lá mandar alô para todo mundo? Bom, não tem muito tempo aqui, que já são 11 horas mais 3 minutos. Deixa eu só passar as mensagens de voz. Vamos ver, vamos atender o máximo que a gente puder aqui. Alô, bom dia.
12: Bom dia, Renato. É Irani. Oi, Renato. Quero oferecer todas as músicas do programa. Para todos que estão curtindo. Tchau, tchau, Renato.
9: Tô ligado. Valeu, Irani. Grande abraço para você. Tem a senhora de Belém de Maria, tá com o rádio ligado, mandando um beijão para todo mundo. Meu amigo Daniel aqui em Cupira. Bom dia, Dani. Bom dia, tia Laíde.
13: Bom dia, Renato. É a tia Laíde. Põe condenado com unha pintada. Vai para você e família, para Terezinha, para Manuel, Dona Maria, para Saúde de Reação de Dentro, Júnior Ligeirinho, para todos que te escutam. Um abraço, Renato.
9: Aquele abraço, tia Laíde, obrigado pelo carinho.
2: Bom dia, Renato, sou eu, Maria do Socorro Félix, da Presidente Vaga. Renato, eu gostaria de ouvir a música do Zé Vaqueiro, DNA do Mato, para oferecer para todas as minhas amigas, para todos os ouvintes e para você, Renato, ter um bom dia, um bom trabalho.
9: Obrigado, bom dia, bom trabalho. Tá vendo como é fácil participar com a gente? Contato direto com o ouvinte. Alô?
11: Bom dia, Renato Neves. Aqui é Cida de Panelas. Coloca aquela música. Vamos esperar o primeiro avião. Oferecer a minha mãe Carminha, minha filha Eduarda Pussi e Vitória, Mazuína Calor, de Queira de Cuíca, Nilson, meu amigo Tiago Coroinha e Pator Jaque de Panela, Renato.
9: Uhul. Valeu, muito obrigado, tá mandado.
14: Bom dia, Renato Neiva, aqui é Luciqueiro, como se São Félix. Gostaria que você passasse uma música de parabéns, que eu estou com idade nova hoje.
9: Parabéns.
14: 5.6.
9: Eita, tá nova toda. Parabéns, minha querida amiga aniversariante. Que Deus te cubra de bênçãos, amor e muita paz.
15: Bom dia, querido. Quem está falando é a Vânia do Batom de Batateira. Eu quero ouvir uma música de Amado Batista, Folha Seca. Ofereço para minha mãe, Dona Zequinha, meu pai José, meu esposo Rafael, minha irmã Lúcia, minha irmã Selena, meu irmão Leandro, Dona...
9: E toda essa família abençoada. Obrigado, querida Vânia. Vamos correr aqui contra o tempo, senão não dá tempo. Ó, manda abração também pro meu amigo Vanzinho da oficina, o Van Pinturas, a oficina do Van, ali em frente ao terminal rodoviário aqui em Cupira. Alô, Vanzinho. Bom dia, querido, bom trabalho. Obrigado pelo carinho. 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Grande abraço, querido, bom trabalho. Tá sempre trabalhando com o rádio ligado, ouvindo a Agreste FM, parceirão aqui da nossa 895. Bom dia, Vanzinho, bom trabalho. Oficina do Van, Cupira. Pronto, tem mais alô? Tem abraço e bom dia para Neves do Sítio Jardim, lá em Panelas, também tá com rádio ligado, mandando beijão para todo mundo. Alô você, grande Érica, Jailson, Emerson e todo mundo aí. O maridão também, que não pode esquecer, né? O maridão, o Hélio, isso, pronto, e para todo mundo do ciclo de amizades. Alô, bom dia, você do Zap.
16: Oi, Renato, bom dia, tudo bom? Aqui é a Tainá,
9: tudo bem?
16: Da volta. Renato,
9: seja bem-vinda.
16: De Pablo e Simone Mendes, suor pegando. Quero oferecer pro meu esposo Everton, para minha mãe Albertina, para minha avó Angelina e para todos que estão ouvindo.
9: Beijo. Aê.
17: Bom dia, Renato. Aqui é Beleza.
9: Oi, Beleza.
17: Da Grestina.
9: Tudo beleza?
17: Eu quero ouvir com o Pablo Chora Nascua para oferecer a você, a Josiel Leal, a Jane de Paula, a todos
9: Janinha,
17: que fez essa rádio maravilhosa. Oferecer a meu filho Júnior Motobike, a Suzy, a Suelda e a meu irmão Sandro, e oferecer a Heraldo do Relógio Cupira e Família.
9: Tá mandado.
18: Oi, Renato Neve, meu nome é Corina, sua amiga.
9: Oi, Corina, minha amiga sempre.
18: Ô, meu amigo, gostaria que você passa essa música aí, Forró Tropicália. Oferecer a minha família e a você.
9: Obrigado, o rádio tá bem alto aí, né, Corina? Continue assim, mostrando pra todo mundo que você é ouvinte fiel, FF, fã fiel da nossa Creche FM.
19: Oi, Renato, bom dia.
9: Bom dia.
19: Aqui é o Cleide do Cinto da Boquinha.
9: Tô Fala, querida.
19: Aqui pra mandar um alô pra minha amiga Micheline, o esposo dela, Adriel, a irmã dela, Michele, lá em Lagoa dos Gatos.
9: Tá mandado.
20: Bom dia, Renato Neves, Eduardo de Agrestina. Eu quero que você rode uma música aí de Rei Vaqueiro, qualquer uma. Vou oferecer pra todos que tá na escuta do seu programa e
9: tá certo.
20: Ouvintes.
9: Valeu, querido. Muito obrigado. Bom dia pra você. Bom dia, bom dia.
21: Bom dia, Renato. Sou eu, Jéssica de Cruzes. Queria pedir uma música de Rei Vaqueiro, pra oferecer pra você, pra minha mãe, aí do bairro da Boa Vista, aí em Cupira, para minhas filhas, para minha prima Jacielma, para meu primo Júnior, para minha avó, que tá lá no sítio, ligadinha, ouvindo seu programa maravilhoso.
9: Aê, é mais uma pernambucana, viu? Matando saudades do Nordeste, através da rádio mais amada do Agreste.
22: Eu sou Rosete Altinho, gostaria de ouvir uma música com Leonardo, qualquer uma, para oferecer para você, para sua família, para todos que estão ouvindo a rádio Agreste FM de Cupira.
9: Aí.
23: Bom dia, Renato Neves. Aqui é Marcelo,
9: tá
23: falando de interior de São Paulo. Eu gostaria que você colocasse uma música aí. Foi a Seca, Amado Batista. Eu ofereço a minha esposa aqui, que tá mais eu aqui. Ofereço a minha filha Vitória, da Icupira. A minha filha Marcela, de sítio, em sítio Lagredanta.
9: Tá certo, tá mandado, queridão. Tem abraço e bom dia para Mari de São Joaquim do Monte. Mari, Mari, Mar. Bom dia para Marleide. Fala você, queridona.
0: Bom dia, Renato. Bom dia, com alegria. Desculpa a voz. É garganta, é virose, é gripe, é tudo.
9: Eita,
0: Renato, o programa de Revirando o Baú de sábado superou tudo, viu? A Marleide chorou. Com aquela música de Cleito e Camargo. Todas foram lindas. Cleito e Camargo. Foi uma história que se eu contar o dia todinho, meu amigo.
9: Eita, nós, foi bom demais, foi bom demais. Obrigado, querida. É muito bom ter esse feedback de você, ouvinte, de você, minha amiga Marleide, né, que tá sempre participando conosco. Muito obrigado de coração, tá? O melhor pagamento para qualquer comunicador é esse contato direto com o ouvinte que a gente tem. Tem mais alô? Tem mais alô. Olá, Renato, bom dia. Tô aqui na obra trabalhando e acompanhando você, tá certo? É, cadê o nome para mim saber quem é? Final telefone 6477, Breno de Cachoeirinha, não é isso? Valeu, Breno, bom dia, bem-vindo. Tem abraço e bom dia pra minha amiga Nete lá de Interlago, São Paulo. Bom dia, Nete, volte sempre. Ô, Renato, bom dia. Pessoal do sítio, a Neves, né? Pessoal aí do... Não, peraí, tá errado. Aqui é a Jane, isso, do sítio Lagoa Nova. Ok, Jane, bom dia, obrigado pelo carinho, volte sempre. Jaciara em Brejo de João Alves, a mãe do Alejandro, é nós com X no final.
1: Oi, Renato, bom dia, Jaciara aqui do Brejo Alves. Mandou alô pra Aninha aqui do Brejo Alves, pra o meu filho Alejandro, pra o Júnior do Trevo. E a todos que estão ligados na melhor, é nós. Uhul!
9: É nós, com X no final, nós. Obrigado, querida Jaci. Cheira no seu coração.
3: Bom dia, Renata, aqui é Socorro, já aqui do Monte. Renato, toca uma música aí de Damari, para oferecer para meu filho Adra, para meu filho Anso, para minha mãe Angelita, para meus netos Teo Valentina, para minha nora Camila, para minhas irmãs, para minhas amigas, para meus amigos.
9: Eita, nós, toda essa moçada boa.
4: Renato, de Mazé de Cruz, Renato, coloca aí a música de Natanzinha, é de Natan. Qualquer uma dele aí, viu? Essa é bem bonita, okay. Aí quando eu vi nessa manhã. Deus abençoe seu dia, viu?
9: Amém, o seu também, minha amiga do coração, Mazé, tudo de bom pra você.
24: Bom dia, Renato, Rosilei daqui da Vila do Rio, aqui, papá. Ô, Renato, coloque aquela música. É, fala, mansa, tô rindo à toa. Pra você, pra todos aí da Grécia, pra minha esposa Juquinha, meus neaquinistas Zé Maria, com a Márcio Pazé, Marcidinha aqui. Pra assistir jogos na vida do Cruzeiro, todos os estives, de azer a todos, estamos no maior programa, que é a alegria da gente, tá bom?
9: Valeu!
25: Bom dia, Renata, que é a Ivani Terdo de Cultura. Renata, como vou passar pra minha música, perdoa, com o Amado Batista, ofereço pra meus filhos, meus netos, minha nora, meu esposo Zé, minha amiga Vivian de Santana, pra Sema, Nete, Lio, Luciana, Sidney, São Zé, Maria Cabeça Negra, pra Neide, no bairro Novo Horizonte, Silene, Cid.
9: Toda essa moçada boa, é muita gente. Tem abraço e bom dia para o cantor e compositor Amaral das Baterias Brega Show, Roberto Nery Sacristão, o original. Meu amigo Júnior, lá de Panelas, abraçando aí toda a família. Obrigado, Juninho. Bom dia para você, com alegria. Tem o meu amigo senhor Zé das Novinhas, também em Panelas. A Lourdes, lá em Panelas. Tá aí mandando um beijo para todo mundo. Um cheiro no seu coração, Lourdes, muito obrigado. Lenildo do Sítio Alto do Meio, fala, meu bom. Como é que tá você? Renato, bom dia. Diogino Júlio, é assim que se pronuncia? Obrigado, hein, querido, pela participação também. Volto sempre, o prazer é nosso. Tem a Terezinha. Fala, Tere.
26: Bom dia, querido Renato, meu amor. Desejo um ótimo início de semana para você, sua abençoada família, para toda a equipe top da Agreste, tia Laída, Edilson Kipapá, Laércio de Altinho, Lília do Cruzeiro, Neide da Barra, Aldemir, Jeová Dioniso, Nato Zé Júnior e Gerim Zé da Novinha, Edmilson Virgem Panelas, Leana, Princesinha Laila, Alexandre do Atacarejo, Padrinho Cícero e toda a equipe.
9: Toda essa moçada, toda a equipe, com certeza. Muito obrigado, Tere. Renato, bom dia. Sandro e Neide, lá em Laje Grande Catende. Também tá participando pelo Zap Zap, mandando aquele abração pra todo mundo. Eita, povão bom. Satisfação ter vocês com a gente, viu? Cristiano, o pai da Valentina. Valentina, o cheiro do tio Renato, minha princesa linda, maravilhosa, nossa futura doutora, vai ser o orgulho da família, é. Abração a Silvana, Cristiano e a Valentina. A Osana Alves, lá do Sítio Cruzeiro, também tá junto conosco. Bom dia, Osana, feliz semana. Marinês do Sítio Quanduz, lá em São Joaquim do Monte, ligadona. Aldemiro Pérola Negra, direto de Belém de Maria para o mundo. Daqui a pouquinho, então, eu volto trazendo mais alô para todo mundo, e agora vai ser só por mensagem de texto, porque não dá mais tempo de passar as mensagens de voz. É o que eu sempre falo, hein? Se isso aqui não for audiência, eu não sei o que é, não.

11:14 agora, batendo todos os recordes de audiência nesta manhã de segundona. E agora atendendo a pedido musical, essa daqui é saudade. E a gente vai pro fundo do baú agora, recordando bons momentos. Eita viagem boa ao passado. Bom dia, boa semana, tudo de bom pra todo mundo.

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1: 7h, muito bom dia para todo mundo. Alô, alô, você. Obrigado pelo carinho, onde quer que você esteja, para onde quer que você vá. Como tá passando rápido nesta manhã de segundona. Agora são 11h23. Alô, alô, dona de casa. Olha o cheiro do feijão.

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Muito bem, agora são 11:25 e eis a última notícia do horário. Polícia cumpre mandados de prisão contra suspeitos de homicídio cometidos no Parque 18 de Maio em Caruaru. E esta informação você acompanha agora. Confirmando a hora certa com você, agora são 11:26, 11:26. Na manhã desta segunda-feira, dia 14, no caso hoje, a Polícia Civil realizou uma operação no Agreste de Pernambuco. Foram cumpridos 4 mandados de prisão e 7 mandados de busca domiciliar em Caruaru e em Agrestina. Os alvos são suspeitos de envolvimento em um homicídio cometido no Parque 18 de Maio, no dia 9 de agosto. Segundo a Polícia Civil, a operação recebeu o nome de suplício. Na época do crime, o corpo da vítima foi encontrado já sem vida no Parque 18 de Maio. As investigações, com auxílio de imagens obtidas do fato, permitiram que os investigadores identificassem os autores. Por meio de um comunicado, a Polícia Civil informou que no momento do crime, a vítima foi imobilizada e agredida de diversas vezes ou de várias formas, o que se caracteriza como crime de tortura com resultado ou resultando na morte. De acordo com o delegado Eric Costa, chefe da divisão de homicídios, a motivação do crime foi porque a vítima estaria praticando furtos na área. 40 policiais civis participaram da operação que costuma ou que continua em busca pelos alvos foragidos. Outras informações você acompanha de hora em hora na programação da sua Agreste FM. E outras informações também no site através do www.agrestefm89.com.br, na parte notícias ou últimas notícias. Assim, você fica muito bem informado.

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2: Oiê, já de volta. Agora são 11 horas mais 28 minutos. 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

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E, é claro, você pode contar, meu amigo. 11:29. Nossa última meia hora juntinhos. Vamos mandar alô pra todo mundo pra gente fechar aqui o bloco das participações? Simbora então. Daqui a pouquinho tem a propaganda eleitoral gratuita no rádio. Vamos embora, pessoal, mandar aqui abraço e bom dia pra minha amiga Nath lá em Panelas, tá com o rádio ligado. Oi, Nath, bom dia pra você. Na boa terra dos cabanos, tem muita gente boa lá com o rádio ligado, né? A Cristina, Caruaru, Cupira, São Benedito do Sul, Belém de Maria, Batateira, São Joaquim do Monte, eita nós, a cidade que não acaba mais. Só mensagens de texto, abraço e bom dia pra Damiana, final telefone 4694. Meu amigo Pelé, da cidade de Catende, terra dos poetas também, né? Fala, queridão, bom dia pra você, obrigado pelo carinho. Biruta Esportes, lá em Cachoeirinha, na Boterra do Corro e do Aço. Renato, bom dia, cadê aqui o nome pra mim saber quem é? A minha amiga Vânia, Vânia do Batom, tá mandando um abraço especial aí, ó, pra dona Maria Ferreira, de Belém de Maria, e toda a família dela, tá certo? Um alô mandado. Renato, bom dia, Esther, minha amiga, quanto tempo, Esther, tudo bom? A avó da pequena Sofia, que tá mais pequena não, tá grandona, né, Esther? Você tá dando fermento a essa menina, Esther? Cheira no seu coração, obrigado pelo carinho aí, tudo de bom pra você e pra Sofia, tá grandona ela, né? Benza a Deus! Obrigado pela participação. A Luciana de Laje de São José também tá participando pelo Zap Zap. Oi, Renato, bom dia, Jacaré Mecânico de Agrestina, tá mandando um beijão pra esposa, dona Branquinha, tá certo, alô mandado. Keliane do Sítio Carrilho, município do Bonito, beijão para o filho João Paulo e pra todo mundo acompanhando a rádio agora. Oi, Renato, bom dia, tudo bom, tudo bem? Meu amigo Antônio, deixa eu ver quem mais, a Joelma Costa também tá participando pelo Zap Zap lá de São Paulo, seja muito bem-vinda. A Lourdes, final telefone 5988. Luzia Nunes, não perde um só programa nosso, só mensagens de texto. Renato, bom dia, segundou, minha amiga Mari, volte sempre, o prazer é nosso. Neide da Barra, lá em Belém de Maria, terra abençoada, estive aí esses dias, hein? Alô, Belém de Maria, obrigado pela audiência, pela participação, só passei na verdade, né? Mas entrei na cidade ainda, obrigado pela audiência. Tem mais alô? A Maria Aparecida de São Joaquim do Monte também tá junto conosco, abraçando aí a mãe dona Maria Silene, o pai Abílio, os irmãos, irmãs, sobrinhos, sobrinhas, a avó dona Severina, benção vovó. Quem mais? Abraço e bom dia pra Rosângela Beckerhan, nosso ouvinte fiel do coração. E aí, Rosa, tudo certo? Tem alô pra alguém que não falou o nome, final telefone 4345. Meu amigo Jailson, final telefone 7321. Oi, Renato, bom dia, como é que tá? Tudo bem? Joselene Maria, volto sempre, o prazer é nosso. Ziane Baixinha, no centro da cidade, boa semana, Ziane, satisfação ter você conosco, hein? Jacó de Agrestina, Eliette de Cerro Azul Palmares, Terezinha do centro da cidade. Bom dia para Ednilda, tá conosco participando pelo Zap Zap. Antônio Sebastião, seja bem-vindo, meu querido. Elson Santos, da boa terra de Altinho. Muitos amigos e amigas por aí, viu? Meu beijo carinhoso e abraço ao Dejaí, a minha amiga Betânia Ribeiro, pessoas que eu tenho o maior carinho do mundo. A Zélia, nossa pernambucana, também tá participando pelo Zap Zap. Lusitânia, maridão, Tony da Batatinha, o Tony eletricista, a Lourdes lá em Panelas. Deixa eu ver quem mais aqui. Abração para o Josemi, parabéns, hoje vai para Josemi, o Mimi, que tá completando mais um ano de vida, né? Parabéns então. Genilson, alô para a esposa Lidiane, os filhos do Jonathan, Johnny, o pequeno John, o pai Nego Velho, para a mãe Josefa e a todo mundo lá curtindo a nossa rádio. Núbia, Núbia Maria do sítio Jussará, bom dia, Núbia. Toda Núbia, gente boa. Tem a Fernanda, a Fabiana, que estão sempre acompanhando a nossa rádio também, né? Osana Alves, lá do Sítio Cruzeiro. Bom dia para o Elias, dos produtos de limpeza. A minha amiga Josefa, não perde um só programa nosso. A Rosa Santos, lá do Sítio Tamanduá, tomando aquele cafezinho e ouvindo aí a nossa rádio. Ah, essa mensagem foi mais cedo, né? Então agora ela tá preparando o almoço. Alô, Rosa! Olha o cheiro do feijão! Quem mais? Sandro Neide, lá em Laje Grande, que atende, tá certo? Renato, bom dia. A Luzineide Silva tá junto conosco. Meu amigo Aldemiro Pérola Negra, Marinês no sítio Quanduz. E também bom dia para Juceli Maria da Silva. Não perde um só programa nosso. Final telefone 7932, eu não sei quem é, mas muito obrigado. Minha amiga Leonice Maria, do bairro Glória. Glória! Obrigado pela participação, hein? Abração para Maria Eduarda. Ô Duda, cheiro no seu coração, viu, Maria Eduarda? Aí do bairro Glória, deve estar grandona já. Faz tempo que eu não a vejo, mas deve estar uma moçona já, né, Leonice? Eu imagino. Com muita saúde, muita paz, muito amor para vocês. Tudo de bom, viu? Que
cantor e compositor Amaral das Baterias Brega Show, Shirlene ou Sirlene, também tá aí participando. Deixa eu ver o que mais aqui, SP Limpeza, final telefone 9713, obrigado pela participação. Dona Maria José, no sítio Lagoa Nova, a mãe do Leandrão, a mãe da Zélia, Sandra de Walter, eu acho que aqui em Cupira, obrigado pela participação. Roberto Neri, sacristão original. Oi, Renato, bom dia. Nael.

11:36 agora, que rola respeito ao ouvinte, a rádio mais amada do Nordeste. Muito prazer, eu sou o Renato Neves, o seu amigão aqui do rádio, e a gente se encontra de segunda a sábado, aqui no Sãozão da sua Agreste FM pela manhã, tá bom? Siga-nos nas redes sociais, @AgresteFM89.5, e o meu é o @RenatoNeves42. A gente se encontra lá no Instagram também, tá bom? Agora tem a saudosa Marília Mendonça atendendo a pedido musical. Eita, nós! Aumenta o som! Feliz semana!

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Muito bem, são 11:53 agora. Beijo, abraço, obrigado, valeu, sucesso pra todo mundo. A gente se encontra. Muito bem, são 11:53 agora. Beijo, abraço, obrigado, valeu.

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0: Meio-dia e meia, 12h30, na terra emancipada pelo Major Bastos, Cupira, no Agreste Central Pernambucano, terra da emissora de rádio mais ouvida, mais querida, mais charmosa em toda essa região.
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0: E através dela, a hora e a vez do povo, programa O Agreste Reclama. Hoje, segunda-feira, 14 de setembro do ano 2026. Como data comemorativa, gente amiga, hoje é dia da capivara, dia da cruz e dia do frevo. Também, para nossa proteção, dia de Santo Alberto, São Materno de Colônia e dia da exaltação da Santa Cruz. Muito obrigado pela moral dada, mais uma vez, na retomada dessa gigantesca cadeia de audiência. Claro, a gente reativando, retomando a condição deste vir a ser, indiscutivelmente, claro, guardando as devidas proporções, logicamente, o programa de maior audiência do rádio brasileiro. Programa O Agreste Reclama. Desse jeito, a partir de agora e até no mínimo 1h30 da tarde, a gente tem muita coisa para comentar, para registrar, contando, além da moral dada por vocês aí do outro lado, dele, o Pequeno Príncipe, com a parceria de todos os dias a nível profissional e pessoal também, por que não? O Pequeno Príncipe, o homem da vida de Joyce, pai de Luiz Miguel, também conhecido como Naldo Ferreira. 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Vamos embora? Caindo para dentro e, lamentavelmente, trazendo as broncas da área policial. Ó, no balanço da violência, mulher matou marido em Gravatar. Eita! E operação prendeu acusados de homicídios em Caruaru. Alô, Helenivaldo Pereira. Leno, boa tarde, boa semana, bom trabalho. Canal aberto.
2: Boa tarde, Valderlin Santos e ouvintes do programa O Agreste Reclama, na Rádio Agreste FM. Registrados 20 homicídios no fim de semana em Pernambuco, são 89 assassinatos neste mês de setembro. Este ano, de janeiro até agora, mataram no estado 1.938 pessoas. Em Gravatá, no Agreste, uma mulher matou o marido com uma facada no peito dentro de casa, no bairro Boa Vista. A vítima foi identificada como Sérgio Ramos da Silva, de 44 anos, que trabalhava como eletricista. Aline Taina da Silva, de 21 anos, foi presa e autuada em flagrante por homicídio. Em Caruaru, a Polícia Civil deflagrou na manhã desta segunda-feira uma operação de polícia judiciária denominada Suplício. A ação teve como objetivo cumprir mandados de prisão e de busca nos endereços dos autores de crime de tortura com resultado em homicídio ocorrido no dia 9 de agosto em Caruaru. Foram cumpridos 4 mandados de prisão e 7 mandados de busca domiciliar nas cidades de Caruaru e Agrestina, expedidos pela vara do Tribunal do Júri da Comarca de Caruaru. A vítima foi encontrada já sem vida no Parque 18 de Maio. De Caruaru, Helenivaldo Pereira.
0: Eita, que a informação aqui não para, gente amiga. A polícia é notícia. Na violência do trânsito, dois homens morreram numa colisão frontal em rodovia que liga Brejo da Madre de Deus a Belo Jardim. E o Adielson Galvão é quem tem detalhes. Boa tarde, Adielson. Canal aberto.
3: Boa tarde, Valderlins, amigos e amigas ligados aqui no Agreste Reclama. Durante a madrugada deste domingo, uma colisão entre dois veículos resultou em dois homens mortos, caso que aconteceu na PS-166, na altura do sítio Olho d'Água do Tatu, na área rural de Belo Jardim. Essa rodovia liga Belo Jardim ao Brejo da Madre de Deus. E as vítimas, Vicente Enoques dos Santos, de 73 anos de idade, que guiava uma picape estrada, e o Ellison Alves Santos, de 31 anos, que guiava um veículo Gol, morreram no local, né? Eu tô aqui com o Alisson, que é irmão do Ellison. O Alisson, teu irmão morava lá em Belo Jardim mesmo, amigo?
4: É, morava lá em Belo Jardim mesmo.
3: Alisson, e eles estavam cada um dirigindo o veículo e acabaram colidindo esses dois carros. Foi uma colisão frontal, amigo?
4: Foi, exatamente, foi.
3: O teu irmão, ele voltava lá de Serra dos Ventos.
4: De Serra dos Ventos, isso. Passou o dia por lá e quando vinha, né? Aconteceu.
3: Teu irmão tava sob o efeito de álcool?
4: Rapaz, não sei, viu? Não sei. Não sei se ele tinha bebido.
3: Pode também ter dado um cochilo, né?
4: É, tudo pode acontecer, né? Só quem sabe é ele e Deus, né? Como é que foi, né?
3: É, e o acidente aconteceu por volta das 3 horas da madrugada?
4: Foi. Cheguei lá, era 3 e pouco, já tava lá já.
3: O Alisson, e como foi que chegou a informação pra vocês da morte do seu irmão?
4: É, a esposa dele ligou pra mim de madrugada, aí quando eu olhei, aí disse, teve um acidente. Aí corri lá, né? Aí quando cheguei lá, tava lá. Já tava. Aquela fatalidade, né? Que é complicado, né?
3: Pois é, meu irmão. E assim, saber que o cara saiu de casa gozando de toda a saúde, aí de repente só chega a notícia, meu irmão.
4: É. Exatamente, é complicado isso.
3: Morava em que bairro lá em Belo Jardim?
4: Lá na Boa Vista, lá perto do Potilhão.
3: Ô, amigo, e deixou filhos?
4: Deixou. Deixou um com 3 meses e outra menina. Esse de 3 meses é um menino, né? E deixou uma menina com 7 anos.
3: Trabalhava em quê?
4: Ele trabalhava com construção, era mestre de obra.
3: Ok, obrigado, Alisson, pelas informações. Nosso sentimento de pesar toda a família, viu?
4: Muito obrigado também.
3: Ok, gente, olha, a outra vítima, seu Vicente Enoques dos Santos, 73 anos de idade, que guiava essa picape. Ele estava indo para a Serra dos Ventos justamente para comercializar alguns produtos, né? Quando, no trajeto, acabou colidindo de frente aí com o carro. Ele guiava a picape estrada e acabou colidindo de frente nesse Gol guiado pelo Alisson Alves. Isso aconteceu numa curva lá entre a BR-232 e o distrito de Serra do Vento, que fica na área rural de Belo Jardim. Corpos das vítimas encaminhados aqui para o IML de Caruaru. Adielson Galvão para o Agreste Reclama.
0: Gente amiga, ó, dois homens foram guindados, foram presos após bater carro roubado em 4 veículos e contraposte em perseguição policial. Foi em Paulista, na área metropolitana do Recife. As prisões foram por roubo de carro, dano e lesão corporal, segundo a Polícia Militar. Motociclista ficou ferido após ser atingido numa das colisões e foi levado ao Hospital Miguel Arraes, em Paulista. Isso aconteceu também mesmo, como eu já falei, em Paulista. Rolo danado, viu? Eita, o que é que tem mais aqui pra gente colocar? Um motociclista morreu após bater, colidir com caminhonete na BR-232 em Pesqueira. Vídeos compartilhados em redes sociais mostraram os veículos em chama. Cenas fortíssimas, eu recebi essas imagens. O acidente aconteceu nas proximidades da curva do Matadouro. E veículos pegaram fogo após a colisão, a batida lá na terra do Doce da Renda, Pesqueira. Que situação, hein? Eita! 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E ninguém acertou as 6 dezenas da Mega Sena. Prêmio acumulou para 95 milhões. A Caixa Econômica Federal realizou ontem o sorteio do concurso 3.057 da Mega Sena, com o prêmio principal de 84.385.864 reais e 2 centavos. As dezenas sorteadas foram 02, 04, 16, 21, 48 e 53. Sem ganhador no prêmio principal, o valor acumulou para 95 milhões de reais para o próximo sorteio a ser realizado amanhã. Das apostas feitas, 86 acertaram a quina e levarão 31.872 reais e 72 centavos cada. Outros 5.234 apostadores ficaram com 863 reais e 24 centavos por terem acertado a quadra. Para jogar na Mega Sena, o palpite mínimo custa R$ 6. Além desse modelo de aposta, com 6 números selecionados que paga o prêmio principal, ainda, como aqui já registramos, é possível ganhar prêmios em dinheiro ao acertar 4 ou 5 dezenas. E boa sorte, então, para quem vai fazer a sua fezinha na Mega Sena ou qualquer que seja a modalidade das loterias Caixa. Ó, para você que sonha, aspira com a carreira militar, ou policial, melhor dizendo, de forma geral, o governo de Pernambuco anuncia concurso com 700 vagas para Polícia Penal. Élida Freitas com os detalhes, canal aberto.
5: O governo de Pernambuco vai realizar concurso público para a Polícia Penal do Estado. Ao todo, serão oferecidas 700 vagas para o cargo de policial penal na Secretaria de Administração Penitenciária e Ressocialização. A organização do certame ficará a cargo do SEBRASP. O edital deve ser lançado em breve. Com o novo concurso, Pernambuco chega a 3.905 vagas previstas para as forças de segurança estaduais. Além da Polícia Penal, estão previstos concursos para a Polícia Militar com 1.320 vagas, o Corpo de Bombeiros com 570 e a Polícia Civil com 1.315 oportunidades. Da agência Rádio Sei de Notícias, Élida Freitas.
0: Recado dado e a gente vai pro break com a hora aqui do mestre imortal inesquecível Ivan Bulhões. Eita, nunca mais a gente tinha pego o Quaracuacuá. 12 Quaracuacuá, Quaracuacuá passando do meio-dia, meio-dia e 44. Alô, Francinaldo, alô, dona Dora, aí na lanchonete Nossa Senhora das Dores, no bairro Novo Horizonte. Um abraço para vocês, boa semana e daqui a pouquinho a gente tá de volta.
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com responsabilidade, a família do Danilo. Danilo é nosso colaborador, digamos assim, em dia de Feira Livre aqui em Cupira, atuando também na Feira Livre do bairro Novo Horizonte, aos domingos, em dia de Feira Livre aqui em Cupira, atuando também na Feira Livre do bairro

0: Danilo. O velório vai acontecer na rua Floriano Peixoto, número 150, no bairro Novo Horizonte, aqui de Cupira, e o sepultamento ocorrerá às 16h de amanhã no cemitério São João Batista, também aqui em Cupira, cidade sede da Agreste FM. Então, nosso desejo daqui é que o senhor José Luiz dos Santos, pai do Danilo, siga em paz e na luz. Ele que faleceu aos 72 anos de idade. Grande abraço mesmo de condolência junto a toda a família enlutada. Também me somar à coletividade de Jurema e aos familiares, em especial do ex-prefeito de Jurema, doutor José Anacleto Correa Issá. Doutor Anacleto, que também fez história em Altinho, a terra que nos viu crescer. Ele faleceu, nota de falecimento, como diz aqui o CARD, com profundo pesar, informamos o falecimento de José Anacleto Correa Issá, o doutor Anacleto. Que Deus o receba em sua infinita misericórdia e conforte os corações de todos que o amaram. O velório e sepultamento no cemitério Parque das Flores. Sepultamento às 16h de hoje. Então, na pessoa do Cletomar, um dos filhos do doutor Anacleto, extensivamente a toda a família, nosso também voto de pesar, solidariedade e condolências pela partida do doutor Anacleto. Ainda aproveitando aqui o momento para, em nome do doutor Pablo, engenheiro, e sua família, informar e fazer o convite de público para o terço do sétimo dia de falecimento do Maninho do Fórum, Manuel Joaquim de Oliveira, o Maninho do Fórum. O Pablo me enviou aqui o card que diz: convidamos todos os familiares e amigos, conhecidos, para juntos rezarmos o terço em memória do nosso querido Manuel Joaquim de Oliveira, o Maninho do Fórum. Será nesta segunda-feira, hoje, dia 14 de setembro, às 19h da noite, na residência do mesmo, da família, na Avenida Júlio Leitão de Melo, que é essa mesma de acesso à Agreste FM, ao Hospital Municipal, número 78. O card convite encerra destacando: sua presença será muito especial. Então, muito obrigado pelo convite, Pablo, sua irmã Emily e especialmente sua mãe, Dona Cássia, viúva do agora saudoso Maninho do Fórum. O terço em memória sua, pelo sétimo dia do seu falecimento, só para contextualizar, será às 19h de hoje, na residência onde morava o Maninho. 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

0: dia.
1: Vitimização, desenvolvimento profissional e percepção sobre a própria instituição. Nos dias de hoje, o efetivo da Polícia Militar de Pernambuco é de pouco mais de 19,5 mil profissionais. No caso, 19.500 profissionais. O Portal da Transparência indica que deveriam ser pelo menos 27.953. Segundo a portaria assinada pelo comandante-geral da corporação, Coronel Ivanildo Torres, as informações produzidas pelo censo deverão servir de base para o planejamento estratégico da Polícia Militar de Pernambuco e para a gestão de pessoas. Os dados também poderão orientar a formulação de políticas institucionais e ações de valorização, capacitação, saúde, assistência e proteção dos policiais. A portaria estabeleceu que o trabalho deverá seguir critérios técnicos e garantir padronização, confiabilidade e confidencialidade. A proteção dos dados pessoais deverá ser observada durante as etapas de planejamento, coleta, tratamento, análise e divulgação dos resultados. Porém, não foi determinado um prazo para o início desse censo em todo o estado de Pernambuco. Recado dado, então, a gente volta já já com muito mais da pauta. Aguardem. 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
1: No relógio da Agreste FM, 1:02 agora.

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0: 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Valeu sim. Valeu, Edinaldo Alves do Nascimento, Erinho. 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Boa semana para vocês, um grande abraço. Muito obrigado mesmo pela parceria, pela audiência, junto aqui à nossa rádio, programa O Agreste Reclama. Eita, que depois da bandidagem ter pintado miséria no ambiente do manancial Cajueiro, na área rural de Belém de Maria, manancial que abastece via Compesa, municípios como Cupira e demais aqui da região, a bandidagem baixou lá em São Jorge. Pintaram miséria. O que foi de fio, cabo, componentes elétricos, até o transformador levaram. Até o transformador da Neo Energia. Levaram, tô dizendo a você. Levaram, deixaram só a carcaça do transformador. Arrancaram do poste o transformador, desceram e levaram tudo. O que foi de cabo e componentes elétricos que servem para movimentar os motores bombas e fazer a água chegar aqui a Cupira, em especial via manancial São Jorge, na área rural de Lagoa dos Gatos. As imagens aqui, pelo amor de Deus, viu? Tá doido. Bom, com isso, a vazão diminui. Cupira com recebimento via vazão reduzida, ainda aguardando um posicionamento com previsão da Neo Energia, a antiga CELP. A Compesa está esperando esses ajustes, questões de como vai ficar o abastecimento por setores, para que o cronograma seja informado com vistas à cidade de Cupira, cidade sede da Agreste FM, a nossa rádio. Pintaram miséria, viu? Pintaram miséria, deixando na pindaíba, mais uma vez, a cidade de Cupira em especial, com o abastecimento de reforço alternativo da barragem São Jorge. Que situação, viu? Eita! Ai, ai. Gente amiga, quem é que é chegado uma fofoca por aí? A gente já fez até uma enquete aqui, não foi? Para determinar, na opinião do público, quem é mais fofoqueiro ou fofoqueira, o homem ou a mulher. Agora tem um detalhe, viu? Sabia que a fofoca pode virar crime? É, pode virar B.O., carrumbamba da gota serena. E aí, você vai entender aqui quando comentários a nível de fofoca podem gerar processo e até indenização. O Diogo Bastos, de forma didática, brilhante, traz na reportagem todo o detalhamento. Canal aberto.
9: Todo mundo já ouviu uma fofoca e muita gente também já repassou uma, né? Pois é, mas quando um comentário deixa de ser apenas uma conversa e passa a ter consequências legais, aí, meu amigo, o bicho pega, viu? Até que ponto uma fala pode gerar um processo e até mesmo responsabilização criminal? Para esclarecer essas questões, conversamos agora com Ana Paula Rocha, advogada criminalista, que explica quando um comentário pode ultrapassar os limites de liberdade de expressão e configurar crime contra a honra. Doutora, em que momento esse comentário deixa de ser apenas uma opinião ou crítica e pode configurar um crime contra a honra, inclusive gerar consequências trabalhistas, como uma demissão por justa causa, caso seja ali no ambiente de trabalho?
10: A partir do momento que a conversa, que o comentário, ela excede apenas se comentar a respeito de uma pessoa ou uma situação, e ela passa a trazer para aquela pessoa algo que fere a sua reputação, algo que fere o seu prestígio perante a sociedade, consequentemente isso passa a se tornar possíveis crimes que deverão ser tomadas as medidas cabíveis para identificá-los e também buscar a justiça para que o autor possa responder civil e criminalmente. Isso pode acarretar, inclusive, uma demissão por justa causa. É perfeitamente possível, e nós temos entendimento a respeito disso, que esse tipo de situação poderá trazer para aquele autor uma demissão por justa causa.
9: Certo, doutora. Eu entendi que a fofoca, ela pode gerar aí três tipos de crime, né? Como calúnia, difamação e injúria. Para facilitar o entendimento do nosso ouvinte, qual é a diferença de calúnia, difamação e injúria.
10: Calúnia, eu tenho o seguinte ponto. A pessoa, ela atribui a outra ofendida um fato criminoso, que ela cometeu um crime. Por exemplo, essa pessoa, ela está furtando dinheiro da empresa. Quando eu falo de difamação, eu trago um fato, eu estou atribuindo a uma pessoa uma situação que fere a dignidade, a honra dela perante a sociedade. E quando eu falo em injúria, eu estou dizendo para aquela pessoa que ela é algo que fere a honra subjetiva. Por exemplo, você é um burro, você é um idiota. Então, eu consigo diferenciar a partir do momento que aquela pessoa atribui determinadas condutas e essas condutas ferem a honra e a reputação daquela pessoa.
9: E se essa fofoca, ela for verdadeira? Essa fofoca divulgada e espalhada foi verdadeira. A pessoa pode responder também por alguns desses crimes?
10: Mesmo a história sendo verdadeira, poderá sim configurar o crime de difamação com penas de 3 a 6 meses. Feriu a reputação. E trouxe ali um desprestígio para a pessoa que se sentiu ofendida perante a sociedade, com certeza, mesmo sendo verdadeira, poderá configurar crime. E o fato que foi atribuído àquela pessoa configurar um crime, como dito aqui anteriormente, poderá ser o crime de calúnia. A depender da situação, poderá ser a difamação ou a injúria. Mas se configurar um fato criminoso, será calúnia e a pena é bem mais alta, que é de 6 meses a 2 anos.
9: Doutora, quem se sentir vítima de calúnia, difamação ou injúria deve tomar quais providências? Que tipo de prova essa pessoa deve ter e qual o caminho para buscar a responsabilização?
10: Olha, a pessoa que se sente ofendida por um dos crimes contra a honra poderá buscar a justiça, primeiramente fazendo um boletim de ocorrência, é o que nós estamos sempre indicando. Você que se sente ofendida, seja em uma calúnia, difamação ou injúria, procure uma delegacia de polícia ou faça online um boletim de ocorrência para que você possa registrar e posteriormente procurar fazer uma queixa-crime dentro daquele crime no qual a pessoa se sentiu ofendida. Basta que a pessoa que se sentiu ofendida possa estar angariada com diversas provas, sejam elas os prints de WhatsApp, filmar a tela do celular, mostrar que aquilo ali de fato atingiu a sua honra, a sua reputação, excedeu apenas um comentário e com certeza trará responsabilizações para o autor.
9: Obrigado, doutora. Eu conversei com Ana Paula Rocha, advogada criminalista, que falou aí sobre os riscos da fofoca, né? Muita gente também já passou por uma, já fez uma, enfim. Agora que eu já conversei aqui com a advogada criminalista, fica aí o recado, viu? Já tô sabendo aí de como tomar as providências, ouvintes também, em relação às fofocas. Eu volto com você no estúdio. Da agência de rádio Conexão Notícias, reportagem Diogo Bastos.
0: Tá vendo aí, ó? Fofoqueiro, fofoqueira. Até a gente, né? Aqui na rádio também. De vez em quando, todo mundo cai numa boa fofoca.
11: Fala sério.
0: É. Vamos se ligar, hein? Daqui a pouquinho a gente volta. Programa O Agreste Reclama. 1:17,

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11: 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Alô, seu Jânio Elias, toda a família e equipe JM Frios e Laticínios, grande abraço, boa semana, muito obrigado pela parceria, pelo Rádio Ligado, programa O Agreste Reclama.
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11: Ó, dizer amanhã que na bancada do programa O Agreste Reclama, como entrevistado, quem estará é o prefeito de Cupira, Eduardo Lira, falando da administração, falando de política institucional e política eleitoral, dominando evidentemente os momentos nesta reta final para o primeiro turno das eleições gerais, tudo isso compondo a conversa, a entrevista amanhã aqui no programa O Agreste Reclama, participação do prefeito de Cupira, Eduardo Lira, boa parte do seu staff administrativo e político também. A partir do meio-dia e 40 por aí, né? A gente está começando mais tarde, como você sabe, o programa O Agreste Reclama, devido ao guia eleitoral. Após o guia eleitoral, tem a abertura, meio-dia e meia, meio-dia e 40, começa então a conversa com o prefeito de Cupira, Eduardo Lira. E na quarta-feira, o bloco oposicionista de Ibirajuba, de volta por aqui. Vereador, presidente da Câmara, o Tiaguinho, como é conhecido, né? Demais vereadores da bancada oposicionista e integrantes do bloco de oposição ibirajubense, de volta, pessoal, também aqui na bancada do programa O Agreste Reclama, na quarta-feira, depois de amanhã. 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Boa semana, bom trabalho também. Mandar um grande abraço daqui à minha amiga Dona Joelma, eterna vizinha, gente querida, de primeira, um amor de pessoa mesmo, a mãe do meu amigo Eduardo Lava Jato, e junto aos demais integrantes da família, Rafael, as noras, netos, um grande abraço, Dona Joelma, muito obrigado, viu, por sua atenção, sua audiência também qualificada. Abraçar daqui também o meu amigo, ex-vereador, atual secretário de Agricultura de Cupira, empresário do mundo do gado, Bonequinho, Adjailson Batista, com nome de batismo, nosso querido Bonequinho, parabenizar pelo sucesso que foi a festa do gado, a vaquejada, realizada nesse último final de semana aqui em Cupira, na chamada fazenda do próprio Bonequinho. Parabéns, amigo! Grande abraço, e o público que lá esteve, tirando proveito de todos os setores daquele grande evento, mais uma vaquejada com a marca do nosso querido Bonequinho, foi de fato só sucesso. Grande abraço mesmo. Para fechar aqui a sessão abraço, meu amigo Erivaldo, montador de móveis, ele está atuando agora somente nessa ação como montador de móveis, e a gente daqui manda um grande abraço para ele, viu? 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Grande Erivaldo e toda a sua família, muito obrigado de verdade pela audiência, pelo rádio ligado, junto aqui à nossa rádio, a hora e a vez do povo, programa O Agreste Reclama. 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Grande abraço para você, uma ótima semana. Muito obrigado pela audiência, pela parceria junto aqui a nossa rádio, a hora e a vez do povo, programa O Agreste Reclama. Eita, tem aniversariante aí contigo, Naldo? O que parece que por aqui não tem não, viu? Deixa eu dar uma checada, deixa eu ver. Não, só tem pra amanhã. Pra amanhã, não é? Deixa eu ver. Pra amanhã. Eu já vou antecipar, porque amanhã eu não vou estar por aqui. Quem estará aqui amanhã comandando o programa Agreste Reclama será o comunicador de todas as gerações, o Ilhamar Alves. Então, deixa eu adiantar, nesta segunda-feira, dia 14 de setembro, os parabéns para os próximos aniversariantes. Amanhã, Edila Calado, um grande abraço, uma das integrantes da família matriarca, Dona Ivanice Calado, ainda homenageando a memória do patriarca Edson Ferreira Calado, Tica de Baé. Alô, Edila. Edila é a primeira dama da vida do Mazinho, né? A mãe do João Lucas e da Mariana. Deixa eu confirmar aqui se é ela mesma, né? Cadê? Ô, rapaz. Cadê a foto dela? Ô, Edila, cadê tua foto, mulher? Deixa eu ver. É ela mesmo, né? Porque a outra é a Edna, né? Não. A Edla é a Dinha. Rebobina aí, Naldo. A Edla é a Dinha, é a primeira dama da vida do vereador Vinícius Lessa. Então, a gente aqui tá dando os parabéns por antecipação para Edla Calado. Amanhã é o seu aniversário. Por antecipação, desejamos tudo de bom em sua vida, sempre. Dona Dacilena Vilar, a primeira-dama da vida do Júnior de Lula em Panelas, também apaga velinhas amanhã. Para ela, um grande abraço antecipadamente e as felicitações também antecipadas pelo seu aniversário amanhã, dia 15 de setembro. Bem como o ex-vereador Eugênio Barros Filho, foi representante do povo de Cupira na Casa Manuel Joaquim da Silva. Eugênio Barros Filho também apaga velinhas amanhã, 15 de setembro, mas não deixou de ser representante do povo de Cupira, não. Sua atuação todos os dias como servidor público municipal é nesse naipe. Então, para Eugênio Barros Filho, o Geninho, também por antecipação, já que é amanhã o seu aniversário, parabéns. Pronto. Para quem mais, mesmo sem indicação nominal, está trocando de idade nesta segunda-feira, 14 de setembro, amanhã, já que não estaremos por aqui, para todos os três S's: sorte, saúde e sucesso. E a musicazinha, Naldo Ferreira.

0: Valeu, gente amiga. E como valeu mesmo a companhia de todos vocês até agora. A hora e a vez do povo. O programa O Agreste Reclama de volta amanhã, mas nosso reencontro acontecerá apenas na quarta-feira, depois de amanhã, aqui na nossa rádio, hein? 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Saúde e paz, e a gente se fala por aí.
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1: Confere com a gente, hora certa, Pitu, 1h41. Boa tarde. Vem aí, ligada em você.

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Esse é o programa de segunda a sexta aqui nas tardes da Agreste. Eu sou a Jane de Paula e já sabem, né? É um prazerzaço estar aqui contigo. É isso aí, de segunda a sábado. Segunda a sexta tem o nosso programa ligado em você. Aos sábados, o Sabadão 89, né? Segundou por aqui, tarde de segunda-feira, 14 de setembro. Estamos juntinhos. Pra você que é de virgem, virginianos, aniversariantes, o nosso parabéns. Nossa lua tá novinha, a estação ainda é inverno, mas com carinha de verão, né? Hoje o sol amanheceu aí dando esse sorrisão lindo pra gente, pegou a tardezinha, ó, e a gente só comemora. Você sabia que hoje é dia do frevo? É isso aí, olha, estamos juntos aqui nesse clima super gostoso, curtindo a melhor 89,5. 1h49 aqui na Agreste. Você quer participar com a gente? Quer pedir que música? Vem pra cá, 998-26-1509. E participa então aí, tá bom? É, participa aqui com a gente, claro. Desse jeito, pedindo o teu sucesso. Vamos ficando juntos até as 5, então. Tá combinado? Não esquece o nosso telefone, o WhatsApp, pra você mandar sua mensagem. 998-26-1509, viu? E eu já chamo vocês aqui pra participar com a gente, porque a gente chega desse jeito por aqui, ó. Vamos embora! Ó o frevo aí, gente, pra comemorar. Só uma lascadinha, né?

0: Tá aí a gente curtindo
1: chegou
0: o sucesso do Rei Vaqueiro. Trauma de amor, né? Ó, só modão por aqui, ó. É, fizemos jus ao dia do frevo, né? Pra quem gosta, ó, deu pra sentir a coisa, né?
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0: Seu programa de segunda a sexta aqui, né? Na 89,5 nas tardes da Agreste. E que bom ter a tua companhia aqui conosco! Eita, nós! Olha, Virgínia refletindo sobre perdas depois de mãe brigar com seus amigos. Que história é essa, Vi? Virgínia Fonseca começou a segunda-feira, 14 de setembro, com uma mensagem diferente para os seguidores. Em vez do tradicional vídeo de bom dia, a influenciadora publicou uma sequência de reflexões. A postagem ganhou atenção porque surgiu poucas horas depois de uma movimentação envolvendo Margareth Serrão, mãe de Virgínia e dos amigos próximos da empresária, Herbert Gomes e Duda Freire. Logo pela manhã, a Virgínia publicou um post com a chamada: coloque isso nos seus status e suma. Em seguida, ela orientou os seguidores a conferirem o conteúdo repostado. Bom dia, bom dia, bom dia. Clica e arrasta para o lado, né? Escreveu a influenciadora ao apresentar a publicação. O carrossel reunia aí diferentes mensagens sobre sentimentos, relações e escolhas pessoais. A primeira reflexão dizia: não me deve nada, fiz com amor. Depois, a publicação trazia outra mensagem de caráter pessoal: eu me amo por tudo que superei, né? Em silêncio e sozinha. Então, o conteúdo abordava aí gratidão e trabalho. Honre o lugar que permite o pão de cada dia chegar na sua mesa. Logo depois, outra frase dizia: você só perde aquilo que não era pra ser seu, né? Olha só. Bem, a publicação também apresentava uma reflexão sobre despedidas e intensidade nas relações. O bom de nós intensos é que quando deixamos ir, né? Ainda o carrossel reunia outras três mensagens. Uma delas dizia: eu estou destinada a crescer, não a competir. Outra afirma: embora nada seja eterno, tudo que cuidamos dura mais. Por fim, a publicação repostada, pela Virgínia, trazia uma reflexão sobre atitudes e responsabilidades nos relacionamentos. As palavras perdem o seu valor, né, quando as ações não correspondem. Coerência não é perfeição, é responsabilidade afetiva. Antes da publicação de Virgínia, Margareth Serrão, 60 anos, chamou a atenção dos internautas por uma movimentação envolvendo Herbert Gomes e Duda Freire. No domingo 13 de setembro, Margareth curtiu um vídeo que criticava Herbert. No conteúdo, uma internauta questionava a trajetória do influenciador e atribuía o sucesso dele à proximidade com Virgínia. Tu nunca suou nada, cara. Tu nunca teve nenhuma correria que te fez aí chegar aonde tu chegou, né? Chegou porque Deus apontou a tua estrela. Tu deu a sorte de colar, de ter amizade com uma que venceu. Somente isso, dizia o vídeo. A publicação fazia referência a uma piada de Herbert relacionada a convites para viagens internacionais. O influenciador então postou uma mensagem pouco tempo depois, sem mencionar Margareth diretamente. Não me importo como sou visto, né, por você. Eu me reconheço, publicou Herbert. Depois disso, internautas perceberam que Herbert Gomes e Duda Freire deixaram de aparecer entre as contas seguidas por Margareth Serrão no Instagram. Gente, babadão, hein, pra nossa segunda-feira. Em seguida, Duda também deixou de seguir a mãe de Virgínia. A situação chamou ainda mais atenção porque Duda mantém uma relação próxima com Virgínia e costuma acompanhar a influenciadora em viagens e compromissos. Herbert, por sua vez,

0: também integra o círculo de amizade da empresária. Até o momento, Margarete, Herbert e Duda não comentaram diretamente a movimentação nas redes sociais. A Virgínia também não falou sobre o episódio, apenas dividiu as frases reflexivas. Atualmente, a influenciadora está em Madrid, onde está na casa do namorado, o Vini Júnior. E é isso, vamos embora, né? É, porque vida que segue... É pros grandes. A gente já volta aqui pra chamar você participando, pedindo tua música pra nossa segundona. Boa tarde. Toda nossa, inteirinha nossa. A melhor, viu? A Grécia, favorita do Nordeste, Brasil e mundo. Já baixou o nosso app?
1: Entendi. 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

0: pra cá pra pedir o teu sucesso. 998261509. Esse é o nosso WhatsApp lideradíssimo pra participar com a gente. Deixa eu mandar um beijo pra dona Quitéria, que tá sempre ouvindo as nossas tardes. E o presente aqui da nossa rádio, né? O programa do Valderly. Parabéns, viu, dona Quitéria? Um beijo, lindona. Que bom. Olha só, deixa eu ver aqui, ó. Mandar um beijão aí pro pessoal de Alto do Meio também, curtindo aqui a nossa tarde. E boa tarde, não aceita. Não tem como aceitar. Não pega aqui o nosso WhatsApp, né? Tem que fazer outro movimento. Boa tarde, manda mensagem, tá?
1: Paulo, aqui é o Gabriel, mora aqui em São Paulo, fica aqui da dente. Amanhã eu vou fazer 57 anos amanhã. Eu cuido um abraço pro meu irmão Fabiano, para meu pai, Gabriel, para João, meu irmão, para minha irmã Belena, Maria, para minha irmã Ludo, para meu irmão Bill, para minha filha Bianca, para minha filha Raíli, para Patrícia, para Amarada Bateria, para Giovanni, Dui, Lapial, Daneirinha e todo mundo aí desde Vila Santana. Um abraço para todo mundo aí. Um abraço, seu Gabriel.
0: Obrigado. Valeu, Cícero Gabriel, amanhã completando os 5.7. Parabéns antecipado, né? Essa data querida. Ó, vamos lá para mais participações. Oi, boa tarde.
2: Fala, Jane de Paula, que é Pedro, pensar que já tem. Quanto tempo, Jane, minha amiga, Jane? Manda uma música aí de Avião de Forró. E oferece aí ao meu amigo Jeremias, seu Gabriel do Bacapilé, Chico, Doda, Nino, meu amigo Jéssica também na churraria, Roberto do Posto, Manuel da Verdura. A galera todinha ligada na Melhor Rádio. Valeu, Jane de Paula.
0: E como valeu? Obrigada pela tua participação aí, Pedro Noberto, hoje grande que atende. Deixa eu ver quem mais está chegando, né? Oi, boa tarde.
3: Boa tarde, Jane de Paula. Aqui é o Jornalista Morenac de Bonito. Gostaria de ouvir a música do Roberto Carlos, A Moça Limite, para oferecer para minha esposa Edmo, que completou o ano antes. Para ter lá de família, Terezinha da Guaravitulha, Criado do Cinturão com a Família, o Eric Laje Grande, todos aqui do Morená, para você e família Jane de Paula, todos faz parte da todos muito na escuta. Um abraço, beijo rosa, uma abençoada
0: segunda-feira para nós. Outro para você, meu querido, e parabéns especial para Edilma, a nossa aniversariante querida.
4: Oi, querida Jane, Rosa Meida, que está vindo papá. Querida, coloca a mensagem de Chororó Evidências. Pra você, querida, pra minha esposa Juquinha, meu zinha Kinise Maria, com mais nosso prazer. Pra assistir seus jogos na Vila Cruzeiro, toda a turma da Vila Cruzeiro. Todos os estivos, e de azia, toda a turma da Vila Cruzeiro, da gente, tá, querida? Um cheiro, viu? Tchau.
0: Valeu, meu amor, um beijo pra você. A gente vai tocar sim, Chitão e Choró Evidências.
5: Boa tarde, minha rainha, beijo rosa. Sou eu, Júnior Ligerinho, do que é maravilhosa. Alegria de todas as tardes. Quero que você coloque a música aí. De Roberta Miranda, vai com Deus. Eu vou oferecer pra você e família, vou oferecer pra minha filha, Aurora Beatriz do Santo, que ontem eu fui lá no Belém de Maria, veio ele dar um cheiro nela, para meu pai de domingo, para minha irmã José Anny, Tatiane, Leide, Jandiel, Daniela e Maria, para meu irmão Leonardo, chefe, para todos meus amigos e amigas. Boa tarde, minha rainha, beijo rosa.
0: Boa tarde, Júnior! E a hora de curtir essa aqui, Amor Sem Limites, para nossa aniversariante, né, Dilma? Parabéns para você. Roberto Carlos, canta pra gente.

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1: 2h30, estamos juntinhos por cá, né? Climão gostoso. O céu ensolarado e simbora nós de música aqui pra dar aquela relaxada. Maurício do Ouve a Luz, olha só, sempre curtindo a gente, dando aquela descansada depois do final de semana, né? Pra nossa segunda-feira, já trabalhou por hoje. Então, um abraço aí pra vocês, tá? Russo do Bar aí no Farol também, hoje é folga do Russo, deve estar aí bebericando com a galera. Olha, deixa eu mandar um abraço também pra Carminho Toquinho, lá de Belém de Maria, sempre em sintonia com a gente. Mua, beijos! Que eu também curto a nossa programação, obrigado pelo carinho, tá? Deixa eu ver quem mais. Oi! Deixa eu mandar beijão também aqui pro pessoal aí do Marisa Baby. Estão curtindo a nossa tarde, obrigado. Felipe, lá do Artesanato, a Cristina, né? Também tá com a gente. Estivemos juntos ontem, no aniversário do Ravi, ó. Um cheiro pra todos vocês aí curtindo a nossa programação. E é hora de ouvir mais um sucesso aqui com a gente. Vamos ver o que a galera tá afim de ouvir. Então, simbora, boa tarde.
2: Boa tarde, Jean de Paula. Aqui é Arnaldo de Ibirajuba. Eu quero pedir a música de Unha Pintada, Condenada, para oferecer pra minha esposa Rosneide, meu filho Everton, a minha filha Camille, pra você, lindona, e pra todos os ibirajubenses. Valeu?
1: Uma boa tarde, Jean de Paula. Como valeu? Obrigado pelo carinho aí de vocês. Capitão Gante, Dona Maria de Lourdes, lá em Cachoeirinha também, curtindo com a gente.
3: Boa tarde, maravilhosa, beijo, Rosa Marizona. Gostaria de colocar a sombra de Pablo, chorando na chuva. Ofereço pra você, Mayara, Mavia, eu, queridinha, agora vim e todos que estão na escuta. Beijo, Rosa.
1: Um beijo, Rosa, pra você também, meu amor. Boa tarde, oi.
4: Boa tarde, Jane. Aqui é Lucy Crede, como se insufere do bairro da Coab.
1: Fala, meu amor.
4: Eu queria que você passasse uma música, parabéns, que eu estou completando um ano hoje, 5.6.
1: Olha só, 5.6, a gente vai comemorar juntas, viu? Um beijo pra você, que Deus possa te abençoar muito nesse novo ciclo aí, trazendo tudo que você merece, tá? Conforme a vontade de Deus, parabéns pra você, lindona. Os parabéns hoje também vai pra Josemi, aniversariante de hoje, né? E quem tá... Ah, Josemi é o Mimi. É o Mimi da bike. É ele que tá hoje completando mais um ano de vida, Josemi. Parabéns pra você. É o nosso amigo Mimi da bike. Um beijo pra você. Que Deus continue abençoando muito a sua vida, com paz, saúde e felicidades, tá? E um novo ciclo aí, ó, de muito amor e felicidades dobradas, viu? Um beijo pra você, Mimi. Tudo de bom, boa tarde.
5: Bom dia, Renata.
1: Opa, não, não, não é aqui. Calma aí. Um beijo pra Marinalva também curtindo com a gente, mas
5: bom dia, Renata, que é mais
1: Luz. Eita, eu tô colocando os áudios tudo errado. É que tá subindo, agora vai.
5: Boa tarde, Jana, que é Mazé de Cruz. Ô, Jana, coloca aí a música de Paulo e Paulinha. É, nada mudou, acho que é assim. Ofereço pra você, ofereço pra sua família, pra minha filha, pra Fernanda, pra dar com os netos, pra Aline Goiânia Panelas, pra o Júnior do Trevo, o Ednilson, é, o Roberinho Sacristão, pra todos aí da rádio, enfim, né? Pra todos que estiver ouvindo essa rádio maravilhosa.
1: Obrigada pela participação sua, viu, meu amor?
6: Boa tarde, Jana, aqui é Ana de Agrestina. Queria ouvir a música de Santo Lúcio, lá só aberto. Para todos que estão ouvindo essa rádio maravilhosa.
1: Valeu,
6: tchau,
1: meu amor.
6: Beijo,
1: um
6: Rosa.
1: Beijo pra você. Beijo, Rosa. Mua. Olha ele aqui. Nosso amigo Giliardi, Capitão Gancho, lá de Cachoeirinha. Boa tarde.
7: Boa tarde, Jane de Paula. Oi, Jane de Paula.
1: Fale,
7: aqui é o Giliardi, conhecido pelo Capitão Gancho. Em primeiro lugar, eu gostaria muito de agradecer por você ter mandado uma mensagem tão bonita pra minha netinha, que fez aniversário há três
1: Não
7: dias atrás.
1: Agradecer.
7: E em segundo lugar, eu gostaria de saber,
1: prazer,
7: se você soubesse que eu sou seu fã número um. E gostaria de pedir uma música para me oferecer para minha esposa, Maria de Lourdes, meu filho Renan Gabriel e Davi Gabriel, Maria Alice, que completou 2 aninhos de vida,
1: uhum,
7: um grande amigo meu que pediu para me falar o nome dele, que é Tony Francelino e Roberto Sapateiro, e para todo mundo daqui de Cachoeirinha,
1: opa,
7: especialmente para você. E se você escolher uma música bem bonita aí de Eduardo Porta, eu só tenho a agradecer a você, que é uma grande locutora, nota mil. Você não é nota 10, não, você é nota mil. Viu, Jane? Muito obrigado, viu? E a todo mundo de Cachoeirinha.
1: Valeu, Capitão Gancho, aqui com a gente. Um beijo muito especial aí pra você e pra todos os ouvintes, tá? Deixa eu aproveitar também e mandar um beijão pra tia Graça Paula, tá curtindo com a gente, né? Ó, o Gel também, todo o pessoal aí no Fabrico, ouvindo a nossa programação. Canta pra gente, Eduardo Costa. Você não cuidou de mim. Fazer o quê, né? Já já eu volto chamando mais, tá? Mais participações, tá? Olha aí, tia Graça. Beijos. Tia Laís também, beijão, meu amor. Terezinha, uhul.

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1: Que música de arrepiar é essa, hein?

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0: Olha, ligadinho, vai ser seu programa de segunda a sexta por aqui. Oi, boa tarde.
1: Boa tarde, Jana. Aqui é Ana de Agrestinho. Eu queria ouvir uma música de Roberto Carlos, Mulher de 40, para oferecer para minha prima, que está aniversariando hoje, Rosário, fazendo 47 anos.
2: Isso pra mim.
1: E para todos que estão ouvindo essa rádio maravilhosa. Tchau, Jana. Beijo, Rosa.
0: Beijo, Rosa, para você também, meu amor. Olha só, Rosário, um beijo para você, querida. Tudo de bom, muita paz, saúde, felicidades e muitos anos de vida, viu, Rosário? Estão pedindo aqui com o Antônio Júlio. Somos nossa cara metade, especialmente para todos os nossos ouvintes, né? Gente, nossa, a gente toca por aqui 2h59. Boa tarde.
3: Já faz a minha terra preta, passa caminhoneiro aí. Roberto Carlos, por isso pra você, gata, do beijo rosa.
0: Um beijo pra você também, meu amor. Obrigada pelo carinho, viu? Boa tarde, quem
4: boa
0: mais?
4: Tarde, boa tarde, Jane de Paula. A gente tá falando aqui, Heraldo de Belém Maria, conhecido por derrame.
0: Fala aí, olha,
4: derrame Heraldo. Bruta, conhecido aqui em Belém Maria. Entendeu? Boa tarde, uma música aqui, Léo Magalhães, pra minha esposa Cida, conhecida por Neiga, Belém Maria. E um abraço também pro meu amigo aqui, Júnior, na oficina aqui, entendeu? Estamos aqui esperando a sua comunicação. Alô, obrigado.
0: Cheiro pra vocês aí,
5: 13 pontos. Oi, Paulo, boa tarde. É o José Cartão de Riacho. Gostaria de ouvir uma música com o Roberto Carlos, Arrasta uma Cadeira, pra oferecer a todos que estão vendo esse maravilhoso programa. E é alguém especial.
0: Obrigado pela participação, eita! Desintocar o Roberto Carlos hoje por aqui, né? Zé das Novinhas também tá com a gente, obrigado pelo carinho.
6: Boa tarde, Andy Paula. Coloca uma música aí pra gente escutar, Renato Soferinha. Tô trabalhando aqui.

0: próxima rádio. E esse aí, então, eu e o parceiro João de Pedreiro, esse compadre.
1: Olha aí para todos os pedreiros, pessoal todo, geral, da geral, né? Da construção civil, nosso abraço para vocês, viu?
2: Boa tarde, João de Paula. Eu gostaria de ouvir a música Somos Nossa Cara Metade, do compositor Antônio Júlio, esse que vos fala. Oferecer para você e para todos que estão curtindo a Gacha FM. Muito obrigado.
1: Olha ele aí participando com a gente, né? E querendo ouvir a sua música. A gente vai tocar 13-1 na Gacha, viu? Olha, deixa eu mandar um beijão aí pro pessoal do Fabrico. Eita, tá pedindo uma moda aí, né? O pessoal dos Fabricos todo. Do Antônio Júlio. A gente vai tocar essa, Somos Nossa Cara Metade, já já. Calma aí.
3: Boa tarde, Zé de Paula. Eu sou Sofia de Cupira. Oi, e gostaria de ouvir a música Somos Nossa Cara Metade, com o compositor Antônio Júlio.
1: Olha aí.
3: E ofereço...
1: Eita, calma aí. Vai, pra quem?
3: Pra você e a todos que estão ouvindo. Um beijo.
1: Obrigada, meu amor. Um beijo pra você, Edmilson Silva, também curtindo aqui a nossa programação.
4: Boa tarde, Zé de Paula. Aqui é Geisiane de Cupira. Quero pedir a música Somos Nossa Cara Metade, do compositor Antônio Júlio. E quero oferecer a você, que faz parte das nossas tardes, uma ótima
1: Obrigada,
4: semana.
1: Obrigada, meu amor. Pra você também, uma ótima e abençoada semana, tá? Vamos lá, então. Deixa eu ver aqui quem mais tá curtindo com a gente. Terezinha, sua vez.
5: A minha, já querida, minha rainha das rosas, por favor, gostaria de ouvir com o Marquinhos Coronel Lambreta, Cupira, minha terra querida. Oferecer pra você, Bárbara, seu lindo neto, pra toda a equipe da Agreste, ela aí da E. Seu Martins de Agrestina, Edilson, Dink, Papá, Jamadinho Liz, Lenida Lenivaldo, Laércio de Altinho, Germã de Jurema, Lila do Cruzeiro, Graça Paula, Zezinho Moriná, Alexandre Atacarejo, Padre Cícero e equipe, Valde Foto, Desta Funerária Carvalho, Neide, Luciano Panela Quinta e equipe, seu Luiz Batista de Catende, minha sobrinha Sandra Mandu, pra minha irmã Socorro lá em Sampa e toda a família, e pra todos os ouvintes, que o Altíssimo nos abençoe.
1: Beijo, Tê!

Para nossa professora querida, a Neide, lá de Catende, né? A professora Neide, ela que mora aí por trás da rodoviária, tá hoje de idade nova, recebendo parabéns especial de todos os familiares, o amigo Aldemir Silva, parabéns à nossa querida professora Neide, lá de Catende, que Deus te ilumine, proteja, guie seus passos sempre, hoje e sempre, tá? Feliz aniversário, um aniversário assim abençoado, cheio de luz e muitas coisas boas acontecendo a partir de agora no teu novo ciclo, viu? Um beijo pra você, Neide, professora Neide. Parabéns! Pra você, mulher de 40, Roberto Carlos.

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0: já continuando chamando a galera, Cristiano do Espertinho lá de Cachoeirinha tá por aqui com a gente. Elias Produtos de Limpeza também na sintonia lá na Fazenda Santa Marta. Cid Serra Verde, né? Por falar no Cid Serra Verde, o pessoal aí do Cid Serra, da Serra Verde da BR, né? Um beijo pra vocês aí, minha amiga Janete, a Ivonete, seu João Estevam, a Aninha e a família toda curtindo com a gente sempre. Paulo de Zito e Riacho Fechado também passando por aqui. Aquele abraço. Zefinha do Bairro Glória tá pedindo música aqui com a gente, né? Música nova aí do Gustavo Lima, Bala Alojada, oferecendo aí pra sua filha Maria Vitória e todo o pessoal que tá curtindo com a gente, né? Um cheiro pra você, meu amor. Não, aliás, não é esse recado dela. O dela é esse aqui, ó. Zefinha do Bairro Glória. Hoje ela tá pedindo aí Bruno e Marrone. Ai, eu não imploro, né, por amor. Oferecendo aí, ó, pra todo o pessoal que tá curtindo com a gente, pra sua filha Maria Vitória. Agora sim, arrumei tudo por aqui, não foi não, Zefinha? Mua, beijo. Boa tarde.
1: Jânio, aqui é Jânio. Jânio, gostaria de ouvir uma música de raça negra pra oferecer pra Nego Dodier, pra Galego de Palveio, pra Vando, em Lá de São José, pra Aldeon, pra João Batista e todos que estiver ouvindo. Tchau, Jânio, uma boa tarde.
0: Boa tarde pra você também, meu querido. Obrigado pelo carinho seu aqui com a gente. Olha só quem mais aqui, minha amiga linda. Boa tarde pra você, queridona.
2: Jânio de Paula, boa tarde, Jânio de Paula. Jânio de Paula tá esquecendo de mim, hein? Oh. Eu queria que você colocasse aí, Zezinho Barro, dois copos na mesa para mim. Quem está falando é Maria da Batatinha. Oferecendo as pessoas que estiverem me ouvindo. Mesmo, tá, Jânio de Paula? Essa música aí de Zezinho Barro, dois copos. Liga pra mim, meu bem, certo? Oferecendo as pessoas. Esqueceu de mim, minha amiga?
0: Não, meu amor, a semana tá só começando. Semana passada eu falei em você. Você que não mandou mais áudio. Eu que tô com muita saudade de você. Zilma Jundia Alagoas curtindo com a gente também, né, Zilma? Beijo, minha linda. E já, Iracema lá de Japão, de cima, tá pedindo música.

0: Lucas Soeirinha também curtindo com a gente. O Naldinho Lucas, aqui de Copira, tá pedindo pra ouvir Chicote de Luxo, Vira Vira, né? Oferecendo pra todo mundo que tá curtindo a nossa programação. Isso mesmo. E a gente continua curtindo aqui juntinhos. Um abraço também pro nosso amigo Amaral da Bateria, sempre na sintonia, né, Amaral? Aquele abraço! Vamos de modão por aqui, gente. Daqui a pouquinho eu volto a chamar você, tá aqui grudadinho com a gente pedindo música, viu? Boa tarde! Eu já volto, porque agora tem música pros nossos aniversariantes, né? Deixa eu mandar beijos aí, ó, pro Cícero Gabriel, tá lá em São Paulo, amanhã ele completa 5.7 lá em Tiradentes, né, Cícero? Beijo pra você aí, Dilma no Bonito, aniversariou ontem, parabéns do esposo Zezinho do Morená, a Lucy Cleide, lá de Camusim, né, bairro da Coab, completa hoje 5.6, né, Lucicleide? Que Deus continue abençoando, viu? Josemi, o Bibi, o Mimi, aliás, nosso amigo Mimi da Bike de Idade Nova, parabéns pra você, tá? Parabéns, que o senhor continue derramando muita saúde, paz e amor no seu coração, meu lindo. Mimi da Bike! Vamos comemorar pedalando, né, Mimi? Ó, a professora Neide de Catende também hoje tá de Idade Nova, ela que mora aí por trás da rodoviária, recebe os parabéns especial de todos os familiares, amigos e também o nosso amigo Aldemir Pérola Negro. Olha ele aqui chegando para parabenizar.
1: Boa tarde, Jane Paula, amores. Sou o Aldemir. Jane, eu quero a música de Pablo, Chora na Chuva. Ofereço para minha mãe Céu, meu braço Zé, meu sobrinho da Gabriel, minha irmã Joyce, Leonice, Carol, Alexandre de Santa Cruz, minha irmã Jaine, para você, todo meu vizinho, meu primo Fã de Cajueiro, a esposa dele, Pacinho, para a dona Fátima da Rua Santa Luzia, todo meu vizinho. Boa tarde.
0: Beijo para você, Aldemir. E ele parabenizando também a professora Neide, lá de Catende. Rosário, 4.7 hoje também, né, Rosário? Parabéns, sua linda! Parabéns a todos os nossos aniversariantes. Parabéns!

que toca mais.

as meninas aí, ó, todo mundo curtindo a gente aqui. Nossa amiga linda Elonícia e toda a família também na sintonia com a Grace, tá? E olha, ontem comemorou mais um ano de vida, né? Foi a comemoração, né, Ravi? É, o aniversário já passou, mas a comemoração valeu. Vamos lá, ele quer curtir Xuxa e a gente vai tocar pra ele, tá bom? E pra todos os baixinhos.

Deixa eu mandar um beijo especial pra Miriam Santiago, lá em Palmares, curtindo com a gente, junto com seu esposo Everaldo, sintonizadíssimos aqui, né, curtindo a nossa programação. Beijão pra vocês, tá? Deixa eu mandar um abraço também pro meu amigo Russo, aí do bar, tá no farol, né? Curtindo a nossa tarde também. Aquele abraço, viu, Russo? E um beijo especial pra minha amiga Socorro, a irmã da Terezinha da Guaravita, que tá lá em São Paulo. Diz que por lá tá um frio, né, Socorro, minha linda? Beijo pra você, meu amor. Vamos juntos curtir? Tem Roberto Carlos cantando Caminhoneiro. Socorro, cadê você? Pega uma carona e vem pra cá, vai visitar a gente. Cheiro! Quem gosta dessas aventuras é a Terezinha, né? Vamos curtir então? Acho linda essa música, gente, do Roberto. A todos os caminhoneiros de plantão, motoristas em geral.

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5: De volta! Deixa eu mandar beijos aqui, ó, pra nossa amiga Josi. Tá curtindo com a gente, né, sua linda? Beijos! O Lucas aqui em Cupira tá pedindo vira-vira com chicote de luz, né? Em homenagem aos Mamonas. Oferecendo pra todo o pessoal que tá curtindo a nossa tardezinha gostosa. Valeu! Olha quem mais tá por aqui. Oi, boa tarde!
6: Boa tarde, Jane. Eu sou Ney de Panelas. Gostaria que você passasse uma música de Zezé Camargo Luciano. E venha sair de casa para oferecer para meus filhos e para você.
5: Olha quem mais aqui, Rodrigo Beck.
7: Jane, por favor, toca aquela chora, eu choro na chuva. É, cabra, né? É mais nova dele. Vamos na chuva curtir, bora.
5: Já curti essa hoje, meu amor. Queria que você tivesse curtido também aqui com a gente. Não sei se deu tempo você ouvir, mas a gente passou ela, viu? Olha, deixa eu mandar aqui. Teve gente que entrou aqui, mas não deixou o nominho. Aí não dá pra gente mandar alô. Deixa o nominho aí, por favor. Final 9666.
8: Boa tarde, aqui é a Zé da Rua de Ontem Matador, Cachoeirinha, Terra de Corrido do Aço. Assuma que a gente ama da tia, qualquer uma delas, beleza?
5: Valeu, Belê. Amado Batista, boa tarde.
9: Boa tarde, Jane de Paula. Eu queria que você passasse pra mim uma música de...
5: Que
9: Calcinha seu? Preta, eu faço tudo por você. Pra me curtir com meu esposo, Manuel, meus três filhos, meu cunhado, Zé Roberto, minha irmã Marlene, Marinês, a filha dela, Roberta, David, com as minhas duas noras e meu netinho e pra você. E um beijo rosa pra você, Jane.
5: Obrigada, outro pra você, meu amor. Luzitane, Tony da Batatinha Eletricista, também curtindo a gente. Aquele abraço, Romário do Espetinho lá de Cachoeirinho. Lenildo também tá na sintonia. Nosso amigo Paulo lá de Carrilho, ligadinho com a gente. Boa tarde.
10: Boa tarde, gente, Paula. Meu nome é Vanosa. Cupira, Cupira, Barro Novo. Gostaria de ouvir uma música, Toque 10, ou Destino, para oferecer para minha mãe, Isaura, meu padrasto Severino, meus irmãos, meu irmão que mora em Bonito, Paulo Sérgio. Oferecer para minha cunhada, Adriane, que mora em Bonito. Oferecer para Gabriela, Israel, Kathleen, Adriele, Emerson, a esposa de Emerson, Thaís, que mora em São Paulo. E para todos que estão curtindo a Grécia FM. Uma boa...
5: Boa tarde pra você também, meu amor. Vamos curtir sim tua música já por aqui, viu? Oi, boa tarde.
11: Boa tarde, Jane Paula, que é Maria das Dores, de Sapucaia de Cima, Jane. Eu queria que você passasse uma música de papo pra oferecer ao meu esposo Nilson, minhas filhas Amanda e Andriele, e pra todo o sítio Cachoeira, e pra você, Jane.
5: A gente tocou Choro na Chuva com Pablo, né? Um abraço pro Everton, ele que pediu pra gente Velocidade da Luz, né? A gente tocou aqui essa música lindona, Gia, do Grupo Revelação. Todo mundo erra, todo mundo um dia vai errar, é. Boa tarde.
12: Boa tarde, Jane de Paula. Jane de Paula aqui é Manuel da Verdura, lá de Grande Catende.
5: Opa, Manuel,
12: Paula,
5: fala aí.
12: Tô com uma música aí de Cavaleiro do Forró. Hoje é Cachaça, Mulher e Gaia, o nome da música. Jane de Paula, quero oferecer para meu irmão Edinho, lá em Santana de Parnaíba, meu irmão Valdinho, tá ligadinho. Meu irmão Zé do Piseiro, Lila do Cruzeiro, aí de Panela, né? Mandar um abraço também pra Manga Rosa, o Rei do Camarão, direto de Batateira. Dona Inês, a mãe de Dal. Um abraço pra você, um bom trabalho. Tenha uma ótima tarde. E todos os ouvintes da Grécia FM que estão nos ouvindo nessa hora, uma boa tarde pra todos nós.
5: Obrigado! Cristiano do Espetinho lá de Cachoeirinho, o pai da Valentina, tá com a gente. Um abraço pro Carlos aí no Bonanza, também curtindo com a gente. Luciano.

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Talvez estão acontecendo coisas na sua família. Talvez na sua família esteja acontecendo brigas. Irmão contra irmão, filhos contra os pais, pais contra os filhos. E você começa a ver essa situação dentro da sua própria família, dentro da sua própria casa. Você não sabe o que fazer, você não tem como ir. Você não tem como resolver, você não tem o que fazer. 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Pede para Jesus curar os corações.

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3: É aqui, viu? Aqui na nossa. No nosso programa. Olha quem tá por aqui com a gente, é o Sandro, mandando música pra sua Neide, né? A Caviar com Rapadura, vivendo essa paixão. Beijo pra vocês, viu? Olha, deixa eu ver quem mais? Elias Produtos de Limpeza, lá na Fazenda Santa Marta, Cid Serra Verde. Pra vocês! Maurício do Ovo e a Lúcia, sempre na sintonia com a gente também. Carminho Toquim, lá em Belém de Maria. Aquele abraço! Russo do Bar aí no Farol também, curtindo aqui a nossa programação. Beijão pra todos vocês, obrigado! Pela sintonia e bora de música por aqui, né? A galera querendo curtir, tem muito mais pra gente curtir juntinho. Beijo pra Sandra! 4h36, é hora de curtir Caviar com Rapadura. Ainda tem Roberto Carlos pra Joyce, recordações e nada mais, né? E o Zezé e Luciano, ó, essa música... No dia em que saí de casa, essa música, né, Maria?
4: Boa tarde, Jânia, aqui é Maria das Dores, loteamento José Abilha, aqui em Camusim de São Félix. Hoje eu não toco aí Zezé de Camargo e Luciano, agora aguenta nós. Ofereço pra você, Jânia, e todos que estiverem ouvindo. Atrasei hoje, viu, gata?
3: Uhul! Bora lá, né? Agora aguenta nós. Vamos ver se dá tempo de tocar essa aí pra você, viu, sua linda? Beijos!
5: Boa tarde, Jânia. Aqui é a Teresinha de Cachoeirinha, gostaria de ouvir uma música com o Anjinho Destrecado, mulher covarda. Pra me oferecer a Rony, toda a sua família, para o Manuel Filho, toda a sua família. E afinal, para todos e todos. Que eu esteja na escuta e para você, minha querida, que Jesus te abençoe e faça um bom programa.
3: Uhul! Beijo! Beijo! Ah!

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programa por aqui, né? Deixa eu mandar um abração aí pro nosso amigo Orlando Sex. Tá sempre curtindo aqui com a gente. Ele que pediu aí o forró, forró cachorro, né? E a gente trouxe aí com o bonde do Tigrão. Deixa eu mandar um abraço pra Mari aqui de Cupira. Tá ligadinha com a gente, mandando abraço pra mãe e pai lá em Santa Cruz de Panelas, né? Curtindo a nossa programação, tá pedindo o Ilho Vaqueiro. A gente vai tocar pra você, viu, meu amor? Se não der tempo agora, no forrozinho da Nadibão, pros seus pais, na Santa Cruz, um beijo pra você. Ótimo, mandar um beijo também aqui. Jace, beijo pra você, eu já te respondo, viu, querida? Sandrinei de Laje Grande que atende, a gente tá fechando o nosso programa. Bora, Bill Pedreiro, toda a sua equipe curtindo com a gente. Dona Socorro, beijão, meu amor. Ah, deixa eu mandar um beijo também aqui, ó, pra mocinha de Benedito, né? Na escuta com a gente, beijos. A Maria lá de Cabeça de Negro também tá mandando. Aldemir Pérola Negra, parabenizando a professora Cícera Campos e aí do segundo módulo, né, no Tancredo Neves. E em nome de todos os amigos, tá? É, e do alunado aí também, né? O Aldemir Pérola Negra. Deixa eu mandar beijo aí pro Cícero Gabriel, lá em Tiradentes, São Paulo. Amanhã completa mais um ano de vida. E Dilma, lá de Bonito, ontem fez aniversário. Parabéns. É a esposa do nosso amigo Zezinho, do loteamento Morená, né? Parabéns, viu, Dilma? A Lucy Cleide, lá em Camusim de São Félix, no bairro da Coab, 5.6 hoje. Josemir, nosso amigo querido, Mimi da Bike. Completou mais um ano de vida, saúde, paz, felicidade, que esse novo ciclo seja repleto da graça de Deus, viu? Com portas abertas, milagres.

Juliette, que Deus continue abençoando muito. E mandando um beijão aí pra gente fechar pro pessoal aí do Fabrico Marisa Baby. Tá todo mundo ligadinho, né? Final do nosso programa, amanhã tem encontro nosso aqui. Fiquem com Deus, tô indo com ele. Bye, bye. Willy Vaqueiro, tiro no pé. Ainda tem Zezé e Luciano Camargos. Agora aguenta nós. Tchau, tchau. Amanhã de volta, hein? Logo após o programa Grecha Reclamar com o Valdir Santos.

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1: Para Daniel Oliveira, né? 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
4: 5:24.

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0: resultado, meu irmão, minha irmã, é muita alegria que estamos levando lá mais um programa da família. E fazemos a nossa corrida para a vida. Corrida da vida. É o poeta, né, vai nos ajudar. É aquele poeta nordestino, né? Braulio Bessa. Braulio Bessa. Ele diz assim: a vida é uma corrida que não se corre. É, não é verdade? A vida é uma corrida que não se corre sozinho. E vencer não é chegar lá na hora daquele lugar primeiro que todos, não. É aproveitar. O vencedor é aquele que aproveita. Aproveita o caminho verdadeiro. Aproveita sentindo o cheiro das flores, cada passo, e aprendendo. Aprendendo o caminho. Aprendendo com as dores, com o cansaço, né? Aprendendo. Aprendendo com as dores causadas também por cada espinho que se encontra na estrada. Aprenda com cada um, com cada dor, com cada decepção. Aprenda com cada vez que alguém lhe fatia o coração. O futuro é, o futuro é obscuro, e às vezes é no escuro que se enxerga a direção. A cruz é essa direção que nós devemos tomar. A exaltação da Santa Cruz nos faz lembrar isso. É a porta, é a passagem para a vida. Amém? Vamos começar o nosso programa, meu irmão, minha irmã. Que a paz, a graça de Deus esteja sempre com vocês. Vamos começar? 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

0: O Senhor esteja convosco. Proclamação do Evangelho de Nosso Senhor Jesus Cristo, segundo São Mateus, capítulo 18, versículo 21 a 35. Naquele tempo, Pedro aproximou-se de Jesus e perguntou: Senhor, quantas vezes devo perdoar se meu irmão pecar contra mim? Até 7 vezes? Jesus respondeu: Não te digo até 7 vezes, mas até 70 vezes 7. Porque o reino dos céus é como um rei que resolveu acertar as contas com seus empregados. Quando começou o acerto, levaram-lhe um que lhe devia uma enorme fortuna. Como o empregado não tivesse com que pagar, o patrão mandou que fosse vendido como escravo, junto com a mulher, os filhos e tudo que possuía, para que pagasse a dívida. O empregado, porém, caiu aos pés do patrão e, prostrado, suplicava: Dá-me um prazo, eu lhe pagarei tudo. Diante disso, o patrão teve compaixão, soltou o empregado e perdoou-lhe a dívida. Ao sair dali, aquele empregado encontrou um dos seus companheiros e lhe devia apenas 100 moedas. Ele o agarrou e começou a sufocá-lo, dizendo: Paga o que me deves. O companheiro, caindo aos seus pés, suplicava: Dá-me um prazo e eu te pagarei. Mas o empregado não quis saber disso. Saiu e mandou jogá-lo na prisão, até que pagasse o que devia. Vendo o que havia acontecido, os outros empregados ficaram muito tristes. Procuraram o patrão e lhe contaram tudo. Então, o patrão mandou chamá-lo e lhe disse: Empregado perverso, eu te perdoei toda a tua dívida porque tu me suplicaste. Não devias tu também ter compaixão do teu companheiro, como eu tive compaixão de ti? O patrão indignou-se e mandou entregar aquele empregado aos torturadores, até que pagasse toda a sua dívida. É assim que meu Pai, que está nos céus, fará convosco, se cada um não perdoar de coração ao seu irmão. É palavra da salvação. Pela palavra do Santo Evangelho, sejam perdoados todos os nossos pecados. Amém. Queridos irmãos e irmãs, não apenas 7 vezes, mas 70 vezes 7. Esse é o caminho que Jesus nos dá. Esse é o caminho que o Senhor nos direciona, nos dá, para que possamos aprender verdadeiramente a perdoar, a ser amigo do outro, a ser irmão verdadeiro. Então, que nós possamos ter essa atitude do perdão, porque, acima de tudo, é um dom de Deus, é uma graça. E Deus lhe deu, ter o coração de Jesus, que o nosso coração seja semelhante ao vosso. Rezamos assim. Então, muito mais semelhante do que o coração de Jesus, para que sejamos humildes, sejamos mansos de coração, cheios também da bondade e da misericórdia de Deus. Amém? Então vamos escutar agora a explicação desse texto, que foi justamente de ontem, do domingo, que foi explicado pelo padre Josimar. Amém.
1: Louvado seja nosso Senhor Jesus Cristo, para sempre seja louvado. Querido irmão, querida irmã, hoje é domingo, dia do Senhor, Páscoa semanal de todo cristão. É dia de, como família de Deus, nos encontrarmos para ouvir Deus nos falar pela sua palavra, para nos deixar alimentar pelo corpo e sangue do Senhor, para fortalecermos a nossa fé, partilhando a vida, os dons espirituais com os irmãos e irmãs. Por isso, meu irmão e minha irmã, não deixe de hoje participar da Santa Missa na sua paróquia. Nós estamos no 24º domingo do tempo comum, neste ano A, meditando o Evangelho segundo São Mateus, e estamos aprofundando o capítulo 18 de São Mateus, que é o quarto grande discurso de nosso Senhor Jesus Cristo neste Evangelho. Vamos recordar que este quarto grande discurso nos fala sobre a Igreja como o início do reino dos céus, como primícias desse reino presente entre nós. Domingo passado, nós meditávamos, por exemplo, que onde 2 ou 3 estiverem reunidos em nome do Senhor, o próprio Senhor garantiu que estaria no meio deles. E meditávamos que estar reunidos em nome de Jesus significa ter os mesmos sentimentos de Cristo Jesus. Primeiro, ter o Espírito de Cristo, ser batizado. mas também ter os mesmos sentimentos de Cristo. Isso é que faz a igreja ser igreja. Por isso que ela tem o poder de perdoar os pecados, como ouvimos semana passada, exatamente porque ela tem o Espírito e os sentimentos de Cristo Jesus. Agora, meu irmão e minha irmã, ter os mesmos sentimentos de Cristo deve ser o objetivo da vida do cristão. A gente deve querer se parecer sempre mais com o Senhor. E por isso, na continuidade desse mesmo discurso do capítulo 18, Jesus nos indica não apenas um sentimento do coração de Jesus, não apenas algo que a gente deve, não é, que a gente pode escolher imitar. Porque a gente poderia falar muitas coisas do coração de Jesus e dos sentimentos que ele tem para conosco, do amor que o coração de Jesus tem para conosco. Poderíamos falar, não é, de tantos atributos do Senhor, a sua santidade, a sua justiça, que nós deveríamos querer imitar. Mas Jesus hoje nos fala de um destes sentimentos, destes atributos, que é mais do que todos os outros, que é a misericórdia. E por que a misericórdia é mais do que os outros sentimentos de Cristo? Porque, meu irmão e minha irmã, é Ele que dá a forma de todo o relacionamento entre Deus e a gente. Entenda uma coisa, meu irmão e minha irmã. Não existe relacionamento entre Deus e o ser humano, entre Deus e as suas criaturas em geral, onde não houver misericórdia. Veja, em todas as coisas, em todo agir de Deus em nosso favor, em todo agir de Deus para com as suas criaturas, está a misericórdia. A misericórdia dá a forma de todo o relacionamento de Deus para conosco. Pense um pouquinho. A santidade de Deus. Deus é santo. E essa santidade, como é que ela interage conosco? De forma misericordiosa. Deus comunica a nós a sua santidade. Ele é santo e nos faz santos também. Como é que funciona a justiça de Deus? Deus é justo. E a justiça significa exigir aquilo que o outro pode dar e dar a ele aquilo que o outro necessita. Mas como é que a justiça de Deus age conosco? O evangelho de hoje nos mostra, meu irmão e minha irmã, repare bem. Jesus conta essa parábola sobre o perdão. Pedro pergunta sobre perdoar, né? Quantas vezes? Jesus diz aquela resposta que nós já conhecemos de cor, né? De perdoar 70 vezes 7, mas ele ilustra isso com a parábola de hoje. Ele fala deste rei que vai chamando seus empregados para a prestação de contas. Tem um empregado que deve uma fortuna enorme. É algo que a gente não consegue calcular direito. A fortuna que aquele homem devia para o seu patrão, para o seu rei. E o que é que acontece? Aquele homem vai diante do rei e pede: dá-me um prazo e eu te pagarei. Olha que coisa. Este homem pode cumprir essa promessa? Não. Esse homem, ainda que ele vivesse e trabalhasse muitos anos para o rei, ele não seria capaz de pagar toda a dívida que ele tinha em relação àquele rei, ao seu soberano. Pois bem, e o que é que o rei faz? Olha a justiça de Deus onde entra. O rei perdoa a dívida daquele homem, porque ele sabe que, embora o homem queira, ele não será capaz de pagar a dívida. Então, a justiça de Deus, meu irmão e minha irmã, veja como ela é misericordiosa. A justiça de Deus, ela não simplesmente exige o que Deus merece, mas ela olha para aquilo que o homem é capaz de dar. Olha que coisa, às vezes a gente não pensa por isso. Se a gente fosse olhar apenas pelo lado da justiça, sem a justiça estar informada, veja, estar dentro da forma da misericórdia, meu irmão e minha irmã, nós nunca poderíamos ser justificados. Nós nunca poderíamos ser considerados justos diante do Senhor, porque nós, em nós mesmos, não temos a capacidade de dar a Deus aquilo que Deus merece. Ele sabe disso, por isso que enviou o Filho para esse mundo. Quando Jesus ofereceu a sua vida em oblação, ofereceu a sua vida em sacrifício ao Pai, era porque ele estava nos dando, estava dando a Deus aquilo que Deus merece. Ele estava entregando tudo a Deus. Veja, mas sabendo que nós, seres humanos, nós criaturas dadas pelo Senhor a este mundo, todas as criaturas, junte todas elas, meu irmão e minha irmã, nós não temos a capacidade de dar a Deus aquilo que Deus merece. Então a justiça dele, dentro da forma da misericórdia, exige não aquilo que ele merece, mas aquilo que a gente pode dar. Claro, é uma exigência. Eu não posso também querer tapear Deus e agora não dar nada ou dar menos do que eu posso. Não. É preciso que eu dê aquilo que está ao meu alcance. É preciso que eu coloque na mão de Deus aquilo que é realmente minha capacidade. Dessa forma, eu estarei correspondendo à justiça misericordiosa do Senhor. E por que Jesus está nos ensinando isso? Porque a misericórdia também deve ser a forma da nossa atitude, da nossa vida como um todo, meu irmão e minha irmã. É verdade que às vezes o outro nos magoa. É verdade que às vezes o outro não faz aquilo que nós merecíamos que ele fizesse. É verdade que o outro não corresponde a nós da forma como nós gostaríamos ou até mesmo mereceríamos ser correspondidos. Mas a justiça misericordiosa exige do outro não aquilo que eu mereço, mas aquilo que o outro é capaz de me dar. É por isso que eu perdoo. Porque, meu irmão e minha irmã, quando eu deixo de perdoar, veja, eu deixei de ser misericórdia. Eu deixei de colocar a minha justiça dentro da forma da misericórdia. Então, como é que eu vou ter em mim os sentimentos de Cristo Jesus, se Cristo, antes de me julgar, coloca a justiça dentro da forma da misericórdia? Ele faz isso comigo. Se eu não fizer com o outro como esse empregado que foi perdoado e não perdoou, que recebeu misericórdia e não deu misericórdia, meu irmão e minha irmã, então eu vou ter que pagar no final das contas. Olha o que aconteceu com ele. O rei, então, já que ele julgou sem misericórdia, o rei também tirou a sua justiça de dentro da forma da misericórdia. É o que acontecerá conosco se nós não aprendermos a ser misericordiosos. Você precisa ser misericordioso, meu irmão e minha irmã, para que você receba misericórdia da parte de Deus. Ele sempre é misericordioso com você. Mas se você não perdoar, se você não aprender a colocar a sua justiça dentro da forma da misericórdia, então você obrigará o Senhor a também tratar você da mesma forma. Não permita que isso aconteça. Peçamos ao Senhor que nos ensine a ser misericordiosos como Ele. Deus vos abençoe, meu irmão e minha irmã, em nome do Pai, do Filho e do Espírito Santo. Amém. Ó Maria concebida sem pecado, rogai por nós que recorremos a vós. Um abençoado domingo e uma santa semana.
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3: Nós vamos rezar hoje, meus irmãos, minhas irmãs, por todos aqueles que necessitam do perdão de Deus, por todos aqueles que estão tão cheios da verdade que não conseguem ver a verdade. Vamos rezar por aqueles que mais necessitam. E quem mais necessita é aquele justamente que não sabe dar o perdão. É aquele que não sabe reconhecer o perdão de Deus, que não valoriza o perdão de Deus e que não solta o perdão de Deus, né? Então vamos rezar por essas pessoas para que elas entendam e aprendam com Jesus que devemos perdoar e perdoar sempre, sempre, a cada instante, a cada momento. Esse é o grande perdão que Deus nos convida a realizar. Amém? Vamos rezar então o texto da misericórdia juntos. Bora lá.
4: Estas são palavras de Jesus misericordioso a Santa Faustina às 3 horas da tarde.
5: Implora a minha misericórdia, especialmente pelos pecadores, e ao menos por um breve tempo. Reflete sobre a minha paixão, especialmente sobre o abandono que me encontrei no momento da agonia. Esta é a hora de grande misericórdia para o mundo inteiro. Permitirei que penetres na minha tristeza mortal. Nesta hora, nada negarei à alma que pedir pela minha paixão. Em nome do Pai, do Filho e do Espírito Santo. Amém. Amém.
4: Nesta primeira dezena, nós colocamos aos pés de Jesus misericordioso a sua vida, suas intenções, suas necessidades mais profundas do íntimo do seu coração. Eterno Pai, eu vos ofereço o corpo e o sangue, a alma e a divindade de vosso diletíssimo Filho, nosso Senhor Jesus Cristo, em expiação dos nossos pecados e os do mundo inteiro. Pela sua dolorosa paixão,
5: tende misericórdia de nós e do mundo inteiro.
4: Pela sua dolorosa paixão,
5: tende misericórdia de nós e do mundo inteiro.
4: Pela sua dolorosa paixão,
5: tende misericórdia de nós e do mundo inteiro.
4: Pela sua dolorosa paixão,
5: tende misericórdia de nós e do mundo inteiro.
4: Pela sua dolorosa paixão,
5: tende misericórdia de nós e do mundo inteiro.
4: Pela sua dolorosa paixão,
5: tende misericórdia de nós e do mundo inteiro.
4: Pela sua dolorosa paixão,
5: tende misericórdia de nós e do mundo inteiro.
4: Pela sua dolorosa paixão,
5: tende misericórdia de nós e do mundo inteiro.
4: Pela sua dolorosa paixão,
5: tende misericórdia de nós e do mundo inteiro.
4: Pela sua dolorosa paixão,
5: tende misericórdia de nós e do mundo inteiro. Nesta segunda dezena, nós rezamos por você que está doente, por você no leito do hospital, por você que traz uma doença incurável, e com você dizemos: Jesus, eu confio em vós. Eterno Pai, eu vos ofereço o corpo e o sangue, a alma e a divindade de vosso diletíssimo Filho, nosso Senhor Jesus Cristo, em expiação dos nossos pecados e os do mundo inteiro. Pela sua dolorosa paixão,
4: tende misericórdia de nós e do mundo inteiro.
5: Pela sua dolorosa paixão,
4: tende misericórdia de nós e do mundo inteiro.
5: Pela sua dolorosa paixão,
4: tende misericórdia de nós e do mundo inteiro.
5: Pela sua dolorosa paixão,
4: tende misericórdia de nós e do mundo inteiro.
5: Pela sua dolorosa paixão,
4: tende misericórdia de nós e do mundo inteiro.
5: Pela sua dolorosa paixão,
4: tende misericórdia de nós e do mundo inteiro.
5: Pela sua dolorosa paixão,
4: tende misericórdia de nós e do mundo inteiro.
5: Pela sua dolorosa paixão,
4: tende misericórdia de nós e do mundo inteiro.
5: Pela sua dolorosa paixão,
4: tende misericórdia de nós e do mundo inteiro.
5: Pela sua dolorosa paixão,
4: tende misericórdia de nós e do mundo inteiro. Nesta terceira dezena, nós apresentamos a Jesus misericordioso toda e qualquer forma de desespero. Rezemos agora com imensa confiança. É Jesus.

0: em expiação dos nossos pecados e os do mundo inteiro. Pela sua dolorosa paixão,
1: tende misericórdia de nós e do mundo inteiro.
0: Pela sua dolorosa paixão,
1: tende misericórdia de nós e do mundo inteiro.
0: Pela sua dolorosa paixão,
1: tende misericórdia de nós e do mundo inteiro.
0: Pela sua dolorosa paixão,
1: tende misericórdia de nós e do mundo inteiro.
0: Pela sua dolorosa paixão,
1: tende misericórdia de nós e do mundo inteiro.
0: Pela sua dolorosa paixão,
1: tende misericórdia de nós e do mundo inteiro.
0: Pela sua dolorosa paixão,
1: tende misericórdia de nós e do mundo inteiro.
0: Pela sua dolorosa paixão,
1: tende misericórdia de nós e do mundo inteiro.
0: Pela sua dolorosa paixão,
1: tende misericórdia de nós e do mundo inteiro.
0: Pela sua dolorosa paixão,
1: tende misericórdia de nós e do mundo inteiro. Nesta quarta dezena, nós apresentamos a Jesus as necessidades mais íntimas de cada um de nós. E por isso agora você apresenta a sua necessidade. Nós queremos também nesta dezena pedir por nossas famílias e em especial por todos aqueles que precisam de um trabalho. Jesus, nós pedimos por todo pai de família, por toda mãe de família, por todo jovem que precisa trabalhar. Rezemos com imensa confiança. Eterno Pai, eu vos ofereço o corpo e o sangue, a alma e a divindade de vosso diletíssimo Filho, nosso Senhor Jesus Cristo, em expiação dos nossos pecados e os do mundo inteiro. Pela sua dolorosa paixão,
0: tende misericórdia de nós e do mundo inteiro.
1: Pela sua dolorosa paixão,
0: tende misericórdia de nós e do mundo inteiro.
1: Pela sua dolorosa paixão,
0: tende misericórdia de nós e do mundo inteiro.
1: Pela sua dolorosa paixão,
0: tende misericórdia de nós e do mundo inteiro.
1: Pela sua dolorosa paixão,
0: tende misericórdia de nós e do mundo inteiro.
1: Pela sua dolorosa paixão,
0: tende misericórdia de nós e do mundo inteiro.
1: Pela sua dolorosa paixão,
0: tende misericórdia de nós e do mundo inteiro.
1: Pela sua dolorosa paixão,
0: tende misericórdia de nós e do mundo inteiro.
1: Pela sua dolorosa paixão,
0: tende misericórdia de nós e do mundo inteiro.
1: Pela sua dolorosa paixão,
0: tende misericórdia de nós e do mundo inteiro. Nesta quinta dezena, nós apresentamos a Jesus tudo aquilo que para nós não tem solução aos olhos humanos. Nesta dezena, nós rezamos por aquilo que é impossível aos nossos olhos, mas não é para Jesus. E nós convidamos nesse instante você que reza conosco, que de maneira especial recorra à intercessão de Santa Faustina, aquela que foi e é a secretária da Divina Misericórdia. Jesus disse a Santa Faustina: peçam muito, muito mesmo, porque o meu desejo é dar muito. Faça seu pedido e reze com um coração feliz e repleto de confiança. Eterno Pai, eu vos ofereço o corpo e o sangue, a alma e a divindade de vosso diletíssimo Filho, nosso Senhor Jesus Cristo, em expiação dos nossos pecados e os do mundo inteiro. Pela sua dolorosa paixão,
1: tende misericórdia de nós e do mundo inteiro.
0: Pela sua dolorosa paixão,
1: tende misericórdia de nós e do mundo inteiro.
0: Pela sua dolorosa paixão,
1: tende misericórdia de nós e do mundo inteiro.
0: Pela sua dolorosa paixão,
1: tende misericórdia de nós e do mundo inteiro.
0: Pela sua dolorosa paixão,
1: tende misericórdia de nós e do mundo inteiro.
0: Pela sua dolorosa paixão,
1: tende misericórdia de nós e do mundo inteiro.
0: Pela sua dolorosa paixão,
1: tende misericórdia de nós e do mundo inteiro.
0: Pela sua dolorosa paixão,
1: tende misericórdia de nós e do mundo inteiro.
0: Pela sua dolorosa paixão,
1: tende misericórdia de nós e do mundo inteiro.
0: Pela sua dolorosa paixão,
1: tende misericórdia de nós e do mundo inteiro.
0: Deus Santo, Deus Forte, Deus Imortal, tende piedade de nós e do mundo inteiro. Deus Santo, Deus Forte, Deus Imortal, tende piedade de nós e do mundo inteiro. Deus Santo, Deus Forte, Deus Imortal, tende piedade de nós e do mundo inteiro.
1: Em nome do Pai, do Filho e do Espírito Santo.
0: Amém.
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3: A programação de hoje, né, é quarta-feira, de exaltação da Santa Cruz. Temos aqui na Igreja Matriz, que é o último dia, da, posso dizer assim, da novena, né? É, tivemos assim, a programação de hoje é o seguinte: meio-dia, o ofício Nossa Senhora, terço e ladainha. Às 6 horas da noite, adoração do Santíssimo. Depois vamos também rezar a novena de Nossa Senhora das Dores. É a última das dores de Nossa Senhora. Uma das as últimas 7, né? Então é, agora será a última. Depois, às 19 horas, temos a celebração da Santa Missa. Então vamos ter uma missa celebrada pelo nosso querido irmão, Padre Rafael Oliveira. Aí ele vai estar aqui conosco. E logo depois da missa, nós vamos ter também aqui na Praça Nossa Senhora das Dores, Praça da Matriz, um leilão. É o leilão de bolo. Eita, o leilão de bolo. Pense num leilão interessante, muito interessante. Nós vamos ter o leilão logo após a missa. Quem vai estar aqui presente é o Padre Pedro. Eita, Padre Pedro, estamos aguardando o senhor, viu? Venha logo para cá, senão o senhor vai ver. Vamos pedir a Deus que abençoe nossa programação. E na terça-feira, 10 horas da manhã, temos a missa solene, celebrada pelo nosso bispo Dom Fernando. Também os padres da nossa forania estarão presentes, que é o padre Jerônimo, de Lagoa dos Gatos, e também o padre Fabrício, né, de Lagoa dos Gatos. Também o diácono Manuel é convidado, todos são convidados, no caso. Depois da paróquia de Nossa Senhora de Fátima, o padre Glauber vai estar presente. Depois também da paróquia de São João Batista, padre José Luiz e padre Adelson. Também o diácono José Ivan.
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2: Vamos pedir a Deus as bênçãos. Que o Senhor nos abençoe, que o Senhor nos proteja, que o Senhor nos ilumine sempre e em todo lugar. Amém? Deus abençoe meu irmão, Deus te abençoe minha irmã. Em nome do Pai, do Filho e do Espírito Santo. Amém. Tenhamos fé, vamos continuar participando da nossa festa, né? Nossa festa Nossa Senhora das Dores aqui em Belém de Maria, como também em Maranhão está acontecendo, né? Um abraço aí bem grande, pessoal, para vocês. Meu canto orvalhado me planto e de flores, ouvi mãe piedosa, senhora das dores. Belém de Maria, desperta em clangor. Osana querida, ó senhora das dores. Então, vamos cantar com muita alegria, né? Tem umas palavras aqui meio esquisitas, meio difíceis, né? Mas é tão bonito, o texto é lindo. Amanhã, tchau, até amanhã com a graça de Deus. Deus abençoe Pai, Filho e Espírito Santo e nos encontramos sempre nesse mesmo horário.

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Querido povo de Deus, estamos hoje e amanhã celebrando a festa de Nossa Senhora das Dores, padroeira dos Umeiros, da diocese também de Caruaru. Aqui nós temos Belém de Maria, aqui bem pertinho, né? Vamos lá, com a graça de Deus, hoje nós celebramos a exaltação da Santa Cruz. Bonito, né? Exaltação da Santa Cruz. Olá, meu irmão, minha irmã. Graça e paz para você e sua família. Hoje celebramos com toda a igreja a exaltação da Santa Cruz. Jesus, por amor, aceita a cruz que levantamos para Ele. Invoquemos a luz do Espírito Santo para que abra as nossas mentes e corações ao acolhimento da palavra do Senhor. Ó Espírito Santo, tu que habitas, tu que falas, rezas e age em mim. Abre-me a palavra, que a minha mente e o meu coração seja o terreno bom, onde a semente da palavra possa germinar, crescer e frutificar, para que minha vida seja transformada. Amém. Ouçamos

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1: Vamos ouvir o Evangelho de João, capítulo 3, versículo de 13 a 17. Ninguém subiu ao céu senão aquele que desceu do céu, o Filho do Homem. Como Moisés elevou a serpente no deserto, assim é preciso que o Filho do Homem seja elevado, a fim de que todo aquele que crê tenha nele vida eterna. Assim, pois, Deus amou o mundo a ponto de dar ao Filho unigênito, a fim de que todo aquele que nele crê não pereça, mas tenha a vida eterna. Pois Deus não enviou o Filho ao mundo para julgar o mundo, mas para que o mundo seja salvo por ele. Veja bem, não foi para condenar, foi para salvar. Por que a gente condena, não é? Ouçamos. Nicodemos é o mestre em Israel, do partido dos fariseus. Constrangido, procura Jesus à noite. Há uma sede de infinito em seu coração. Sua escuridão será iluminada neste diálogo com Jesus. Ele reconhece Jesus como profeta vindo de Deus. Mas, embora ele conheça muitas coisas, a ignorância da fé prevalece. Por isso Jesus lhe diz que é preciso nascer do alto, da água e do Espírito, nascer da fé, no texto que a liturgia de hoje nos apresenta, está o miolo da conversa entre eles. O Filho de Deus crucificado é exaltado, é o endereço de nossa fé. Nicodemos conhecia bem a passagem da serpente de bronze, mas Jesus a utiliza para falar de si mesmo. Ele é o autor, ele é o ato de amor por excelência. Ele foi entregue pelo Pai à humanidade no mistério da encarnação. Mas ainda, ele morreu na cruz e desce à mansão dos mortos. É o Verbo que se encarnou em um profundo processo de esvaziamento, e ainda é aquele que abraça a cruz por obediência. A cruz, todavia, é ao mesmo tempo mistério de morte e de elevação. Jesus é o Filho unigênito que dá a vida eterna a todo aquele que nele crê. E esse mistério de amor que celebramos na exaltação da Santa Cruz, pela cruz nos veio a luz. Amém? Ouçamos o canto.

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1: Deus amou o mundo a ponto de dar o Filho unigênito, a fim de que todo aquele que nele crê não pereça, mas tenha a vida eterna. Neste dia da exaltação da Santa Cruz, não se glorifica a crueldade da cruz, mas o amor que Deus manifestou aos homens ao aceitar de morrer na cruz. Mesmo Deus sendo, Cristo humilhou-se, fazendo-se servo. Eis a exaltação da cruz de Jesus. Papa Francisco, hoje dediquemos um momento de contemplação do crucifixo. Olhe, não como sentimentos de dor, mas com o coração cheio de esperança, pois aí está a máxima expressão de um Deus que quis, por amor, nos salvar. Olha que lindo! Ó Jesus, Divino Mestre, dai-nos graça e bendizemos ao vosso mansíssimo coração, que vos leve a dar a vida por nós, vosso sangue e vossas chagas, os flagelos e os espinhos, a cruz e vossa cabeça inclinada, dizem ao nosso coração: ninguém tem maior amor do que aquele que dá a vida pelos amigos. Nós os adoramos, Senhor Jesus, e vos bendizemos, porque por vossa Santa Cruz remistes o mundo. Amém. Estamos celebrando a festa de Nossa Senhora das Dores. É tão bonito, meu irmão, meu irmão, quando a gente olha no alto da serra, um cruzeiro, às vezes ele está iluminado. Lá na escuridão, no alto da serra, tem um cruzeiro. Nos lembra um sinal de cristão. O cristão sem cruz, ele não é cristão. Deus amou tanto o mundo que nos deu seu Filho por amor. E na cruz ele morreu por amor e se entregou por amor. Então a cruz não é sinal só de sofrimento, é de alegria, é de ressurreição. Vamos carregar a nossa cruz. Eu tenho a minha, você tem a sua. Carregue com paciência, pois a vitória chegará. Não existe cristão sem cruz. A cruz é de quem é cristão, é ser de Cristo. Amém? Ouçamos o

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3: Então aproveitar o momento, né? Dizer a comunidade de Belém de Maria, daqui a pouco o Padre Rafael está celebrando. Eu quero chegar aí para... Eu vou aí para a quermesse, né? Dos bolos, né? Abraçar as comunidades, passei aí, fui bem recebido com o Padre Oberico, todo o povo de Belém de Maria. Amanhã é feriado, Caruaru também, né? Belém, que é a festa de Nossa Senhora Padroeira dos Romeiros, Juazeiro, né? Abraçar os nossos ouvintes, abraçar os nossos romeiros. Lembramos que vamos começar a festa quinta, sexta, sábado e domingo, aí no Quilombo, né? E na outra semana vamos começar a festa de São Miguel lá na Mandioca, onde o dia 27 será a caminhada bíblica, né? Com a festa de lá, né? Aí vamos fazer boné, o café da manhã, um trem elétrico e o andor bonito, né? Por que vai fazer lá? Alguém pode perguntar, porque é melhor? Não, porque já tem palco, tem som, está ornamentado e é pista e tem banheiro e água. Já está tudo pronto, né? Então andei fazer os bonés, bonito. A gente sai 5h30, 6h da manhã, são 12 quilômetros, né? E a gente deixa para fazer a Romaria outro tempo, né? Porque vai ficar depois da eleição, Nossa Senhora Aparecida fica muito em cima, tá bom? Todas as comunidades, todos os movimentos na caminhada bíblica, né? Dia 27, às 6h da manhã, tá bom? Tem o café da manhã. Eu vou mandar todos os bonés para as comunidades. A ajuda vai ser o boné, que a gente tem o boné e o café da manhã, o andor, para preparar e o trieleto. Tá bom assim? Um abraço aí, São Joaquim do Monte, seu Valdemir, dona Neta, né? Valdemir, como é que vai a saúde, né? Deus abençoe, um grande abraço. Lola, um abraço aí, né? Também vamos marcar já a festa, né? Nossa Senhora das Graças, lá em Olho d'Água. Também tem a do de Poços, né? Também temos a da Chatinha, temos também a do Cruzeiro, eita! E também tem de Gado Bravo. Haja festa, né? Haja festa. Tem também Nossa Senhora do Rosário na cidade e Nossa Senhora das Graças também, né? Vamos ter o nosso EJC, formamos a equipe administrativa do Dízimo, muito boa a equipe, né? E vamos fazer um trabalho belíssimo com a graça de Deus, né? Então, abraçar você, meu irmão, minha irmã, com muita fé, a gente chega lá. Eu vou abrir aqui o WhatsApp para ver o pessoal que mandou aqui as suas, né? As suas mensagens, né? Para a gente responder. Ele fica contente quando a gente responde, né? Aí a gente faz a nossa parte com muito amor, tá bom? Daqui a pouco também chega o ícone, né? Do SCC, lá na Capela da Mãe Rainha. Boa noite, Padre Pedro, sua bênção. Também é final da festa da Padroeira de Poção, Nossa Senhora das Dores. Emanuel Messias, sempre ligadinho em Poção. Ótima noite. Ah, Emanuel aí, né? Emanuel. É a festa também, né, Manuel? Deus abençoe, viu? Um abraço, tudo de bom aí, Poção também, a festa amanhã. Boa noite, meu querido Padre Pedro, Sérgio Ricardo de Cachoeirinha, estou acompanhando o programa. Grande abraço e sua bênção, Deus abençoe, Sérgio. Que bom, né? Deus abençoe você, o povo de Cachoeirinha, Padre Sérgio também, né? Boa noite, Padre Pedro. Aqui é Jucineide da comunidade João Batista. Eita, Monte Alegre. Peço oração por todas as pessoas, minha família e as famílias do mundo inteiro. Um enorme prazer escutar seu programa. Deus lhe abençoe grandiosamente. Um forte abraço, Monte Alegre. Um abraço também, viu? Jucineide, Deus abençoe. Sempre a gente se vê, né? Adineide também, né? Boa noite, Padre Pedro, me chamo José Maria do sítio Massaranduba de Ceará. Peço oração por minha família Ceará. Um abraço, Zé Maria, Ceará, Deus abençoe também. Tacaimbó também, né? Boa noite, Padre Pedro, Deus abençoe o tempo, te dê muita sabedoria para comandar a paróquia de Nossa Senhora do Ó. Meu nome é Elcio Santos de Altinho. Venho pedir oração por todos que estão enfermos nos hospitais e cadeia. Um abraço, Elcio. Muito obrigado, viu? Deus abençoe. Um abraço também, Lola, né? Dona Silvia, Zé de Laé, Zilda. Um abraço, Zilda. Saudade, né? Saudade mesmo, né? Eita, dona, lá na Pedra Santa Quitéria. Derita, um abraço, pessoal, né? Seu Dedé.
4: Boa noite, Padre Pedro. Aqui é o Batista Cocão. Ô, Padre Pedro, reza aí pela minha saúde, dona Lourdes, que foi operada, graças a Deus. Tá recuperando bem. E para minha esposa Rosa, minha filha Franciela, Eduardo, Vinícius, Flávia, Lavínia, minha duas filhas que moram em Panelas, minha mãe, pai Júnior, o gerente do Trevo, ele sempre lembra de mim. E Padre Pedro, tenha uma boa noite. Fica com Deus, Padre Pedro.
3: Um abraço, obrigado aí. Dona Marlene, também Jurema, né? Neves, né? Conversei, Neves, com Dona Marlene, viu? Boa noite, Padre. O seu, como é que tá? Tá bem? Eu me chamo Ana. Deus continue lhe abençoando cada vez mais. Desejo tudo de bom na sua vida. O seu mora no meu coração e da minha família. Só tenho a agradecer a Deus por ter colocado o Senhor nas nossas vidas. Que Deus continue cuidando de você. Obrigado, viu, Ana? Deus abençoe. Boa noite, Padre Pedro. Aqui é Juscelene, de São Benedito do Sul. Reza pela família do mundo inteiro. Tá bom, Juscelene. Maria, um abraço. Aí, São Benedito do Sul, né? Tudo de bom para você. Boa noite, Padre Pedro. Aqui é Érica, de Cruzes. Benção, Padre Pedro. Gostaria que eu rezasse por mim e por minha família. Um abraço, uma boa noite. Ah, um abraço aí, viu, Érica? Deus abençoe. Cruz, né? Albério, padre. O padre é muito bom, quero muito mesmo. Sempre me ajuda quando eu preciso, né? A gente, né?
5: Boa noite, Padre Pedro. Sua bênção. Sou Luciene aqui da Vila São José o Bolo. Peço que São José abençoe todos nós.
3: Eita, Luciene, aí São José do Bolo. Lembro sempre Dona Mara, né? Amém, né? Olha aqui, que Deus abençoe, né? Olha que bom, né? Boa noite, Padre Pedro. Nosso bom Deus abençoe todos nós. Peço oração por todas as famílias, minha comunidade. Tenha uma noite abençoada. Didio Taquara. Eita, Didio, nunca mais fui por aí, né, Didio? Deus abençoe. Boa noite, estamos lhe ouvindo. Simone Júnior, de Igarapé-Açu. Amigos, né? Tava na missa, a gente tirou as fotos lá em Cupira, tava na Romaria, lá na frente, deu até umas ideias, né? Cadê Ronaldo, né, Júnior? Sumiu, tudo de bom, né? Boa noite, Padre Pedro, é Flanque de Vila de Santana, tá bom, Flanque, um abraço, Deus abençoe, bonito, de bigode, foi meu coroinha, tá grande, né? Abraço também a Padre Josué, não é aí, em São Joaquim.
6: Boa noite, Padre Pedro. Aqui é Lúcia de Altinho. Quero que o Senhor me abençoe. Eu completei ano, foi meu aniversário.
3: Parabéns.
6: Quero que o Senhor me abençoe. E abençoe meu filho, meu neto. E a Ivanda da Chatinha, Jacido Bola, Silene. Quero que o Senhor abençoe nossa família, tá bom? Padre, um abraço. Fique com Deus. Que Deus proteja o Senhor.
3: Tá bom, Dona Lourdes, obrigado, parabéns, ó, amiga Dona Lourdes, quero bem a Dona Lourdes, né? Que Deus abençoe, Dona Lourdes e todo o pessoal, né? Lola, como é que tá? Abraçar também o Vosso Socorro, olha, Vosso Socorro, Bernadette, Vilma, né? Abraçar aí Dona Moça, né? Tive aí, viu, Dona Mocinha, tive aí, abraçar as irmãs também da comunidade que mora e trabalha com a gente. Todas as comunidades, dos sítios, dos povoados, né? Um abraço carinhoso, tá bom?
7: Boa noite, Padre Pedro, aqui é Chance, sou menino do Sul. Estou passando para deixar segunda-feira abençoada para o dia, para o senhor. Zé Branco do Sítio Santana, Zé Pedro, aqui em São Benedito do Sul, na Rua do Futuro. E todo o meu familiar aqui em São Benedito do Sul, fique morto. Tudo de bom para o senhor, fique na paz, tudo de bom, valeu.
3: Deus abençoe. Brasil João Alves, Dona Loura, seu Zezé. A Aninha tá viajando, Dona Loureita, né? Pessoal de São Benedito do Sul, também de Colônia Leopoldina, São José da Laje e Bateguara Lagoa, Socorro. Um abraço, todo o pessoal, né? Pessoal de São Lázaro, né? Pessoal de Sambaquim também, Vila de Santana, Monte Alegre, aí Barra do Riachão, Monte Azul, né? Ninha, um abraço. Luciene, um abraço. Luciene de Agrestina, né? Deve ser ela agora.
8: Boa noite, Padre Pedro. Aqui é Luciene. E Agrestina, peço oração por mim, por toda a minha família. Fique com Deus e uma boa semana. E seu irmão tá melhor mesmo? Espero que esteja.
3: Oi, Luciene, tá bem melhor, tá recuperando, né? Tem uma ligação aqui, né? Eita, que Deus abençoe. Ele é de panela, né? Ele é paraplégico, né? A cadeira de rodas, é uma cama.
9: Boa noite. Boa noite, Padre Pedro. Sua bênção. Fale em mim que eu estou escutando o seu programa. É o Duda.
3: Duda está lá em São Paulo. Duda do Padre Alegário, né, Duda? Um abraço, escutando o programa. Que bom, né? Deus abençoe, tudo de bom, né? Boa noite, Padre Pedro. Peço oração por minha família, Nivaldo, Ana e Everton Eduardo. Um abraço, que bom, né? Que Deus abençoe. Aqui tá ligando na hora que eu tô respondendo aqui, né? Vamos lá, vamos lá.
10: Meu Padre Pedro, eu quero ser amigo açúcar, Padre Pedro. Eu acho um negócio muito bonito, assim, o povo só que ele ama, viu? Eu sou em cima no palco rezando e o povo chorando embaixo, ele abraçando. Achei muito bonzinho, carinho por o tempo do Senhor, por o Senhor aqui do monte, viu? Deus lhe abençoe, Deus lhe abençoe, sempre esteve assim, Padre Pedro. Por ter um carinho enorme pelo Senhor. Eu só tenho um carinho tão grande pelo Senhor aqui do monte. Eu estava dentro da igreja, quando uma senhora falou, disse Cajueiro, quando eu nasci, falou assim, que saudade de Padre Pedro na missa, o Padre Pedro da Maria, aquele sabe ser um padre. Mas sempre é assim mesmo, né? É tudo que Deus quer. Deus lhe abençoe, Padre Pedro. Deus lhe abençoe pelo seu carinho que o senhor tem. Chegou, me abraçou, meu, abraçou eu, abraçou meu amigo Ró. Deus lhe abençoe. Muito
3: grande. Eita, um abraço, Açúcar. Ró, também. Eu peço, não for a Juazeiro, não. Vou em outubro, a gente se encontra. Obrigado, viu, Açúcar. Açúcar, meu amigo, quero muito bem. Eu quero muito bem. Eu quero muito bem açúcar, só não posso comer açúcar, viu? Mas tem que ser de graça, né, açúcar? Eita, vamos lá. Boa noite, Padre Pedro. Quero parabenizar minha irmã Irani, que sexta-feira está completando mais um ano de vida. Que Deus abençoe com muita saúde. Ah, eu conheci a Irani, né? Que bom, Deus abençoe, né?
11: Boa noite, Padre Pedro. Sou Lúcia, estou aqui fazendo a janta, escutando seu maravilhoso programa. Quero dizer que levei a Romaria de Frei Damião de São Joaquim. Eu fiquei muito feliz de ver o fundador da Romaria no lugar que é seu de direito. Fiquei muito emocionada porque sempre fui da Romaria pequena, né? E aquelas processões imensas que o senhor conduzia. E agora, já casada com meu filho, é muito bom ver o senhor em São Joaquim. Essa Romaria foi e sempre será sua cara. Foi um carinho imenso para o senhor. Um abraço, senhor. Um beijo para o meu marido, Naldinho. Para o meu filho, Davi, e todos que estão escutando.
3: Tá bom, obrigado. Aí foi bom rever vocês também, né? Matar um pouquinho a saudade, né? Deus abençoe. Boa noite, meu amigo Padre Pedro, tudo de bem? Aqui tá tudo bem. Ah, Pedro de Cruz. Roberto deve estar chegando por aí. Quando ele chegar, eu vou aí, né? Roberto, Padre Roberto tá chegando, né? Daqui a pouco chega. Hoje também é o aniversário do Papa Leão, né? Hoje é o aniversário do Papa. Boa noite, Padre Pedro Tiago Corunha. Aqui estamos unidos em oração. Foi uma alegria, mais uma celebração, poder estar ao seu lado na Romaria. E gostaria de agradecer ao Padre Josué pelo acolhimento, paz e bem. Ah, Tiago, mas foi muito bom, Padre Josué, o pessoal, né? Muito boa a Romaria, fiquei muito contente também, né? Matei um pouco a saudade, né? Vamos lá.
12: Boa noite, Padre Pedro, bem, Sérgio Cicleide, Barra do Chata. Gostaria que nas suas orações o senhor colocasse meu nome e da minha família. Que eu vou rezar com o senhor também, para Deus dar sua saúde. Tenha uma boa noite e uma boa semana.
3: Amém. Obrigado, Jussi Cleide. Um abraço. Pedro também, Zito da Barra, um abraço pessoal que eu quero bem. Josué, Graça, né? Rubem, né? Um abraço também. Joana, que bom, né? Deus abençoe. Também é Duguinha, Bianca, todo o pessoal, né? Eita, coisa boa, gente boa, com fé em Deus a gente chega lá, né? Boa noite, Padre Pedro, que bom ter o senhor falando. E Marlene, ah, eu falei com ela, falei, Neve, da tapioca, né, Neve? Eita. Estamos finalizando. Boa noite, Padre Pedro, sua bênção. É Margarida de Jureminha, que temos saber se pode vir fazer o encerramento da festa São Francisco no dia 11 de outubro, às 4 horas da tarde. Estamos finalizando o convite. Hoje estamos precisando de sua resposta. Olha, deixa eu chegar em casa. Lembre, amanhã eu tenho que ver a agenda, né? 11 de outubro, que dia cai? Tem que ver o dia que cai. É no domingo. 12 é na segunda, é impossível, num domingo é muito difícil, né? Mas deixa eu ver, tem que ver a agenda, né? Coloca meu áudio no ar, padrinho, isso é claro, você.
13: Boa noite, benção, padrinho Pedro.
3: Deus abençoe.
13: Eu sinto tanta vontade que o senhor um dia faça uma chamada para mim. Eu sinto tanta vontade de ouvir sua voz, de conversar um pouquinho com o senhor, botar o papo em dia. É tudo que eu quero do senhor. Eu sou louco pelo senhor.
3: Tá certo, afilhado. Quando eu tiver um tempinho, uma hora eu ligo pra gente bater um papo, um papão, tá bom? Deus abençoe aí, sua mãe também. Minha comadre.
14: E aí, Padre Pedro, boa noite. Tudo na paz do Senhor. Uma benção, viu? É Juliana, todo tempo. Graças a Deus, Padre. Você é uma pessoa importante, Padre. Deus é poderoso. Fica com Deus, Padre Pedro. Um abraço.
3: Boa noite, obrigado. Olha, quem quiser vir, a caminhada é bíblica, é no último domingo, 5:30, 6 horas da manhã. São 12 quilômetros, um trio elétrico, a procissão, lá tem a missa e o café da manhã, na Mandioca, né? Não vamos fazer romaria esse ano, porque fica muito em cima e muita despesa, né?
12: Boa noite, Padre Pedro, minha bênção. Deus abençoe ao senhor também. Tudo bem com o senhor? A luta continua, né? Festa mais festa, né, Padre Pedro? Graças a Deus, né? Então, cadê o senhor que aqui estamos bem, né? Deus é continuando a mesma luta dele de sempre, né? Sempre trabalhando para passar o tempo, né? Como assim, né? E eu aqui em casa, né, Padre? Então, eu queria dizer ao senhor que ontem eu conheci o Padre Valdo, né? Ele celebrou em Panelas ontem, na paróquia de manhã, né? Ele fez quase uma hora de evangelho na palavra. Essa foi quase uma hora, mas eu gostei de ouvir ele, meu Padre? Então,
3: meu afilhado, Valdo, não sei se ele ainda está lá.
12: Ela chegou toda feliz. Fiquei até pouco para ela falar o que viu, o que gostou, tanta coisa bonita, tanta coisa importante, né? Então, outra hora a gente vai se encontrar aqui com o senhor, conversar um pouquinho com ela, tá bom? E aqui eu quero desejar abraços e mais abraços para todos aqueles que estão assistindo o seu maravilhoso programa. Pedir a Deus que abençoe a todos e que Deus abençoe também a minha filha, que está aniversariando hoje, né? Aquela que fez a mensagem naquele dia do aniversário, né? Está completando ano hoje. E que Deus abençoe a todos. A todos e a todas. Um feliz programa. Que Deus abençoe sempre o senhor.
3: Tá bom, dona Loura, obrigado. Seu Zezé também, fazendeiro. Que Deus abençoe. Tudo de bom, tá bom? Um abraço do Padre Pedro. Vamos lá.
15: Boa noite, padre. Tudo bem? Bênção, Luísa Maria, do 58, também está caindo. Padre, eu peço orações para mim, para o meu esposo, para minha filha e para toda a minha família.
3: Luísa, está caindo. Também a Isusa do Carão, eu vi aqui a mensagem também, viu? Deus abençoe Roberto Sacristão, da Vila de Cruz, de Nossa Senhora, né, Roberto?
16: Oi, amigo Padre Pedro, aqui é seu amigo, Sacristão, minha querida paróquia de Cruz, Sacristão original. Escuto o Padre Pedro todo dia na nossa Graça FM, a mais querida do estado de Pernambuco, a Rádio do ano inteiro, a sua bênção, que Deus abençoe o senhor, que nossa hora começou com essa graça.
3: Tá bom, esse é o sacristão original. Então tem a Xerxes por aí, né, Naldo? Tem que ter a Xerxes, né? Vamos lá.
17: Boa noite, Padre Pedro. Sou a Neuza aqui do sítio Alto Alegre. Minha bênção, eu não perco seu programa. Eu e minha mãe, Maria Anunciada, meu irmão Milton, todos aqui do sítio Alto Alegre. Eu mando um alô para cada um deles.
3: Sabe? Alto Alegre é de onde? É município de onde, Alto Alegre? Naldo, eu não sei onde é. Eu, diga aí de onde é, né? Ah, boa noite, né? Eita... Boa noite, amigo. Tô no ar, depois respondo. Um abraço. Olha aí, que bom, não é? Aí, todo o pessoal, vamos ver lá.
18: Boa noite, Padre Pedro.
3: Eliane, né?
18: Eliane, se chata. Peço oração pela minha família, que mora em Cupira, minha mãe, meus irmãos, pelos meus três filhos, Elton SX, minha nora Camila, minha tia Eloá, que mora em São Paulo, meu esposo Neto, meu amigo Elton, esposo de Alman Caruaru, minha nora Vitória, minha amiga Rosa, minha amiga Fabiana, minha amiga Solange, para todos da minha família.
3: Um abraço carinhoso, Jeová Dionísio, encontrei com ele também na Romaria, né? Um abraço à comunidade Brejão Alves, Quipapá também, o pessoal de Quipapá, né? Que Deus abençoe a todos e a todas, né? Abraço a Jezinalda, né? A todo o pessoal, né? Aí que Deus abençoe vocês, né? Thalita, e Felipe tá nas coxinhas agora, né? Eita, que bom, Deus abençoe, um grande abraço, né? Tudo de bom para você, tá bom? Um abraço carinhoso. Deus abençoe, né? Tudo de bom para vocês, tá bom? Então vamos ouvir a música, não, daí para descansar um pouquinho, né? 2 minutinhos.

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1: Boa noite, Padre Pedro, daquela Aldecia, São Joaquim do Monte. Estou morando agora no município de Sertânia, aqui no Sertão Brabo. Pedindo orações para meus filhos, Jalisson, Jussi Clécia e Jusilaine, precisando de orações para Jusilaine, da minha doente. E meus netos, meu genro, minha nora. E todos. E peço a sua bênção para pedir orações para minha filha, que se encontra meio doente. E a gente está pedindo a Deus que ela se torne boa, que está meio um pouco doente. E peço as orações para todos nós, né? Principalmente para meus filhos, todos, meus irmãos, todo mundo. E ao Senhor, saúde e paz, um cheiro bem grande. Aquela Aldecia, a esposa do Renato Quinta de Ismael, de São Joaquim do Monte. E o Senhor no palco. O Senhor mandou a mensagem aqui para mim, mandou o pessoal aqui da Romaria, viu, Senhor? Tão de perto não, mas um pouco longe, mas matei um pouco da saudade. Morrendo de saudade do Senhor. Um abraço bem grande e uma feliz semana para o Senhor, tá bom?
2: Obrigado, um abraço ao pessoal de Sertânia, longe, né? Que Deus abençoe você, minha irmã, é a vida, né? Que Deus abençoe a cada uma, né? Cleide, um abraço, né? Aí também, né? Jureminha, todo o pessoal de Jureminha, ver com o padre Oswaldo, como é que a gente faz, né? Vamos ver direitinho minha mensagem, né? Ah, eu li, boa noite, o senhor está bem? Quero parabenizar, já falei. Quero parabenizar a Irani, que sexta-feira está completando mais um ano, não é, Ivonete? Já falei, Ivonete, né? Então, um abraço carinhoso, né? Que Deus abençoe a cada um, pessoal do sítio Carão, né? As comunidades onde tem festa agora, eu estou dando prioridade às festas, né? Boa noite, Padre Pedro, como é que tá? Bem, eu me chamo Janaína, que Deus continue abençoando cada vez mais o senhor e toda a sua família. Tá, Janaína, um abraço ao pessoal de São Joaquim do Monte também, né? Aí, seu Valdemir, já falei. Um abraço à família seu Sebastião, a Erivan, a Zaete, sacristão, Nem, eletricista, Sandra de P, todo o pessoal. Olha, o documentário da Romaria está pronto. Só falta agora imprimir na gráfica, né? Quantos nós vamos imprimir? Eu quero que todo mundo tenha esse documento em casa, para saber a história verdadeira, né? Porque cada vez eu vejo uma entrevista, cada mentira. Só fala o que você sabe, né? Às vezes dá uma entrevista, tudo mentira. Então vou fazer, eu com o Naldo já fizemos, a professora Juraci lá de Camucim já corrigiu, a jornalista está fazendo com o Cris, como diz o outro, né? Deixar tudo direitinho, né? Se Deus quiser, logo, logo a gente vai estrear. Aí todo mundo vai ter o jornal, a história da Romaria contada por mim, tá bom? Então, um abraço carinhoso, o pessoal de Belém de Maria, daqui a pouco eu chego, eu vou gravar o programa agora, tomo café e vou para aí, Padre Rafael tá aí, né? E vamos lá, amanhã é dia de Nossa Senhora das Dores. Vamos preparar agora a água para a bênção final, né?

Então, lembrando mais uma vez a nossa caminhada bíblica, né? Será no dia 27, às 5 horas da manhã, boné, trio elétrico, procissão e café. E à noite e à tarde a festa lá da mandioca. Vamos preparar bonito. Todas as comunidades, todo mundo adquire um boné para ajudar na despesa, né? Oração. Mãos ensanguentadas de Jesus. Jesus, coloca tuas mãos benditas, ensanguentadas, chagadas e abertas sobre mim neste momento. Sinto-me completamente sem forças para prosseguir carregando as minhas cruzes. Preciso que a força e poder de tuas mãos, que suportará a mais profunda dor ao ser empregada na cruz, me erga e cure agora. Jesus, não peço somente por mim, mas também por todos aqueles que mais amo. Nós precisamos desesperadamente de cura física e espiritual, através do toque consolador de tuas mãos ensanguentadas e infinitamente poderosas. Eu reconheço, apesar de toda a minha limitação e da infinidade dos meus pecados, que é Deus onipotente e misericordioso para agir e realizar o impossível. Com fé e total confiança, posso dizer, mãos ensanguentadas de Jesus, mãos feridas lá na cruz. Por esta noite é só. Um abraço carinhoso a todos os romeiros. Amanhã é a festa do Juazeiro. Vamos acompanhar. A bênção do Deus Todo-Poderoso. Pai, Filho e Espírito Santo. Amém. Boa noite e até amanhã com a graça de Deus.

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2: Olá, boa noite.
1: Boa noite para você que nos acompanha em todo o país.
2: Segunda-feira, 14 de setembro de 2026.
1: E vamos aos destaques do dia.
2: Programa de renovação de frota inclui motoristas de transporte escolar e de carga.
1: Agora é lei, medida que já atende mototaxistas, taxistas e caminhoneiros. Graziele Bezerra.
3: O programa oferece financiamentos mais acessíveis de veículos utilizados em atividades remuneradas, como transportes de passageiros e entregas.
2: SUS começa a oferecer vacina Pneumo 20 para quem tem mais de 85 anos.
1: Imunizante amplia a proteção contra bactérias, apontada como a causa mais comum de infecções respiratórias em todas as faixas etárias. Thaísa Vitória.
4: Segundo o Ministério da Saúde, a estimativa é de que mais de 2 milhões e 300 mil pessoas façam parte do público-alvo em todo o país.
2: Mais segurança na hora de voar.
1: Já estão valendo regras mais rigorosas contra passageiros indisciplinados. Gabriela Noronha.
5: As medidas vão da orientação à multa e, nos casos mais sérios, à suspensão de voar.
2: E na apresentação, Luciana Vasconcelos e Nazi Brum.
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2: Financiamento de carros e motos para quem usa esses veículos como instrumento de trabalho.
1: Uma lei sancionada hoje garante a continuidade de programa de renovação de frota e inclui também veículos de transporte escolar.
3: Com a sanção da lei, o Move Brasil terá continuidade e passa a se tornar uma política permanente. O programa oferece financiamentos mais acessíveis de veículos utilizados em atividades remuneradas, como transportes de passageiros e entregas. Agora, além de mototaxistas, taxistas e caminhoneiros, motoristas de transporte escolar também vão poder renovar suas frotas, com taxas de juros mais baixas. As regras para essa categoria ainda serão regulamentadas. O ministro da Secretaria-Geral da Presidência da República, Guilherme Boulos, comentou que o programa também permite a aquisição de carros elétricos.
6: O carro elétrico é um desejo dos taxistas, dos motoristas, porque para além do ganho ambiental, o carro elétrico tem um custo operacional muito menor do que a gasolina ou a álcool. E o Move Brasil também priorizou carros elétricos ou híbridos para que pudessem ser utilizados por essas categorias que trabalham a partir do seu carro.
3: Pelo Move Brasil é possível comprar automóveis novos, movidos a etanol, flex, elétricos ou híbridos, de até R$200 mil e parcelar em até 84 vezes. No caso das motos, o prazo para pagamento é de 48 meses. Os juros do Move Brasil são de 12,6 ao ano para homens e 11,5 para mulheres. O ministro do Planejamento e Orçamento, Bruno Moretti, explica como funciona o pagamento das parcelas.
7: Na prática, é um sistema de amortização que garante que a prestação começa menor para caber no bolso da trabalhadora e do trabalhador e, ao longo do tempo, na medida em que o trabalhador aumente sua renda, aumente sua produtividade, o valor sobe, mas ele, na partida, começa menor para garantir que o trabalhador possa acessar.
3: Até agora, mais de 48 mil carros e 19 mil motos foram financiados pelo Move Brasil. Para aderir, os motoristas precisam estar cadastrados nas plataformas de transporte ou de entregas há pelo menos 6 meses e ter realizado ao menos 100 corridas nesse período. No caso dos taxistas, é preciso ainda estar com licenças e registros ativos e com regularidade fiscal. Mais informações pelo gov.br/movebrasil. Reportagem Graziele Bezerra.
2: Segurança nos aeroportos e no ar.

0: A Agência Nacional de Aviação Civil, a ANAC, começa a aplicar novas regras para passageiros que tenham comportamentos que comprometam a proteção ou a ordem durante viagens de avião.
1: A Resolução número 800 busca estabelecer procedimentos mais claros para situações de indisciplina e reforçar a segurança durante o transporte aéreo.
0: Para nos ajudar a entender o que muda a bordo nos aeroportos, vamos conversar com a repórter Gabriela Noronha. Boa noite, Gabriela. Então, Gabriela, a resolução foi assinada hoje, foi em março, e começa a valer hoje. E o que muda na vida do passageiro e quem trabalha no aeroporto?
2: Olha, muitas mudanças agora com a resolução, viu, Luciana? Boa noite, Nazi, uma boa noite a todos que nos ouvem na Voz do Brasil. Então, vamos começar a explicar. Essa resolução número 800, ela busca estabelecer procedimentos mais claros para situações de indisciplina e reforçar a segurança durante o transporte aéreo. Além disso, essa resolução, ela vai listar uma série de comportamentos proibidos e também regulamento do tratamento e providências necessárias a serem dispensadas ao passageiro, né? Essa medida entra em vigor a partir dessa segunda-feira e vale tanto para passageiros no interior das aeronaves em voos domésticos nacionais, quanto para conexões em voos internacionais, respeitando as legislações aplicáveis e as exceções previstas em lei. A grande novidade é que agora existe um critério muito claro, dividindo as infrações por gravidade. O passageiro que arrumar confusão leve, ou seja, como ignorar os comissários ou usar o celular na hora errada, recebe aí advertências e multas menores, já quem fumar a bordo, por exemplo, ou ameaçar funcionários, cometer agressões ou importunação sexual, entra na faixa de faltas graves e gravíssimas. E nesses casos, ele pode até ser banido de voar.
1: Agora, Gabriela, o que a tripulação pode fazer no momento dessa confusão dentro do avião?
2: Nazi, a resolução dá total respaldo legal para que os comissários e o comandante ajam rapidamente. A companhia aérea pode agir para controlar a situação de indisciplina. E dependendo do que estiver acontecendo, a equipe pode orientar ou advertir o passageiro, realizar a contenção física temporária dessa pessoa indisciplinada, usando lacres ou algemas de contenção do próprio kit da aeronave, e também solicitar o apoio da Polícia Federal. O piloto também tem autoridade para realizar um pouso forçado no aeroporto mais próximo para expulsar o infrator. Dados divulgados pela ANAC mostram que o número de passageiros indisciplinados no Brasil aumentou quase 70% em um ano. De janeiro a setembro de 2026, já foram 800 casos. Destes, 154 foram gravíssimos. E olha, de acordo com o ministro de Portos e Aeroportos do Brasil, Tomé Franca, o objetivo da resolução aprovada em março deste ano é garantir a segurança e o bem-estar de todos os usuários e trabalhadores do transporte aéreo. Vamos ouvir.
3: Então, proteger quem viaja, a tripulação, proteger também quem trabalha em solo é o foco, né, dessa resolução, a proteção do passageiro. Então, e dos tripulantes, dos trabalhadores. Então, esse é o foco da resolução. A resolução não tem um foco de punir, a resolução tem um foco de proteger, de trazer segurança para o transporte aéreo brasileiro.
0: Gabriela, como você disse mais cedo agora, em alguns casos o passageiro fica impedido de voar. Isso porque foi criada uma lista de banimento chamada no-fly list. Você pode explicar como ela vai funcionar aqui no Brasil?
2: Luciana, essa é uma das principais inovações aí da norma. A no-fly list é uma lista de restrição de voos. Então, os passageiros que cometerem infrações classificadas como gravíssimas poderão ser proibidos de voar em qualquer companhia aérea comercial do Brasil por um período aí que varia de 6 a 12 meses, vai depender da infração. E os sistemas das empresas serão interligados para bloquear a compra de passagens, o check-in e o embarque aí do CPF penalizado.
1: Agora, Gabriela, existe algum direito de defesa desse passageiro que for incluído nessa lista?
2: Sim, a aplicação do banimento temporário de voar é feita inicialmente pela própria companhia aérea onde ocorreu o incidente. No entanto, a empresa é obrigada a notificar formalmente o passageiro, garantindo a ele o direito à ampla defesa e ao contraditório dentro de um processo administrativo regulamentar. O diretor-presidente da ANAC, Thiago Feinstein, explica que a empresa deve comunicar também a infração do passageiro à agência dentro de um prazo que varia conforme a gravidade e as infrações gravíssimas, por exemplo, precisam ser informadas imediatamente. O diretor-presidente também destaca que a resolução prevê punições para as empresas que negarem essa defesa aí do passageiro. Vamos ouvir.
4: Se a companhia aérea não der o amplo direito de defesa para o passageiro, a companhia aérea também será punida pela ANAC. Haverá uma decisão de primeira instância, o passageiro pode recorrer, uma decisão de segunda instância, e a ANAC estará sempre monitorando todos esses passos e sempre também de ouvidos abertos, para que os passageiros também possam nos procurar para dar segurança e amplo direito de defesa do passageiro.
0: Gabriela, em relação ao passageiro, quais são as penalidades previstas para quem passa do limite?
2: Agora vamos para a parte que pesa no bolso, né? E as multas administrativas começam aí em R$500 para infrações leves, mas podem chegar a R$17.500 em casos graves ou gravíssimos. E vale lembrar que esse valor, Luciana, é apenas a multa administrativa da ANAC. A companhia aérea ainda pode processar o passageiro na justiça comum para cobrar os custos de um pouso forçado, por exemplo. E o passageiro ainda pode responder criminalmente na Polícia Federal. E olha só, quem estiver interessado em saber mais detalhes sobre essas novas regras, a resolução está disponível na página da ABAR, no endereço pareceexagero.com.br.
1: Muito bom, obrigado, Gabriela, pelas informações ao vivo aqui no estúdio da Voz do Brasil.
0: O setor cultural representa cerca de 3% do produto interno bruto brasileiro, índice que representa a riqueza do país.
1: E para dar voz a todos, artistas, produtores, agentes culturais, pesquisadores e outros integrantes da área podem participar da eleição do Conselho Nacional de Política Cultural.
0: Quem conversou com a Mariana Jungmann sobre o assunto foi a secretária de Articulação Federativa e Comitês de Cultura do Ministério da Cultura, Roberta Martins. Vamos ouvir.
5: Secretária Roberta Martins, bem-vinda à Voz do Brasil, um prazer ter a senhora conosco aqui.
6: Obrigada, adoro esse programa.
5: Vamos então falar do Conselho Nacional de Política Cultural, começar falando o que, que é esse órgão, em que ele atua. A senhora pode dar exemplos práticos para a gente dessa atuação?
6: Todas as políticas sociais têm conselhos, conselhos para acompanhar a política pública junto do Poder Executivo, do governo, como a gente fala. Então, um conselho, e no nosso caso, um Conselho Nacional de Política Cultural, o Conselho Nacional que acompanha as políticas nacionais que são construídas pelo governo federal junto com essa representação da sociedade civil, que juntos criam, acompanham, fiscalizam e deliberam coisas importantes da vida da política pública de cultura no Brasil.
5: E para a gente ter essa participação da sociedade, a gente tem eleições, então inscrições estão abertas. Então eu queria que a senhora falasse também para a gente quem é que pode participar das eleições para esse conselho, quem é que pode se inscrever tanto para ser conselheiro quanto para votar no conselho, porque isso também está aberto,
6: isso,
5: né?
6: Isso. Isso que é o mais legal. A gente conseguiu esse ano fazer um processo totalmente online e, além dele ser online, um processo simplificado. Para você ser eleitor, você se credencia para votar na área da sua atuação. Se você é do teatro, você se credencia para votar nos conselheiros do teatro. Para você votar na música, você se credencia no lugar, lá na nossa plataforma, que vai votar nos candidatos a conselheiros nacionais da música. Para isso, você, para ser eleitor, tem que comprovar um ano de atuação. Se você atua na área, no setor, você tem um portfólio, você tem um currículo, todo mundo tem um currículo.
5: Uhum. E aí você... Quem é do setor cultural, então, né? Sempre tem seu portfólio ali.
6: Maravilhosos, né? A produção cultural brasileira é tão intensa, então a gente tem muita gente para participar desse processo. A pessoa vai lá, comprova um ano para ser eleitor. E para ser eleito, tem que ter um pouco mais de bagagem. Então a gente está pedindo 3 anos de comprovação de atuação no setor. Esse processo tem sido super rico, porque a gente simplificou a forma das pessoas entrarem neste lugar que é pensar políticas públicas junto com o governo.
5: Muito bem. O processo eleitoral também, ele está garantindo aí diversidade, a representatividade no conselho, que é uma coisa muito importante, né? Quais são as regras, né, para essa diversidade? Por que que é tão importante garantir, assim, que não tenha um grupo muito homogêneo, vamos dizer assim?
6: Porque a sociedade brasileira é isso, essa diversidade maravilhosa. Então, a gente pensou em alguns condicionantes. O primeiro deles é que a gente tivesse pessoas de todas as regiões, do norte, do sul, do leste, do oeste, ou seja, a gente precisa que as pessoas do Brasil inteiro estejam, não apenas das macro-regiões, mas pensar em chegar em representações dos interiores. Isso para nós é importante, então esse é o primeiro condicionante. E depois a gente pensou nos povos. Os povos indígenas, a gente precisa valorizar a cultura indígena do Brasil. Ela está ligada não apenas à relação com a natureza, mas com a produção cultural, com esse lugar que a gente tem tão especial. Então, temos cotas para pessoas indígenas. Nós também temos cotas para pessoas negras. Parte da fonte da beleza e da diversidade cultural brasileira reside na cultura negra. Então, é importante que a gente tenha pessoas que são ligadas a esses processos da produção da cultura negra também. E a gente está ousando em duas questões. Uma delas é que ter, no mínimo, uma pessoa de cada colegiado nacional, que eu já vou explicar o que é, com deficiência. Nós precisamos trazer as pessoas com deficiência para esse universo da participação política. Essas pessoas precisam ser vistas na sua integralidade. Isso é uma ousadia nossa, que vai exigir também aprendizado por parte do governo. E a segunda ousadia é ter paridade. A política precisa enxergar as mulheres como lá sentadinhas à mesa e orientando a política. Então, a paridade de mulheres no conselho, a gente está buscando e vai conquistar.
5: Agora, existe aí um edital, né, que já está disponível com todas as regras, e tem até um tutorial também para quem quiser participar como eleitor ou se candidatar, também entender melhor como fazer isso. Onde é que as pessoas podem acessar esses documentos?
6: Graças a Deus, a gente tem muitos recursos tecnológicos. A eleição é toda eletrônica e a gente tem um portal incrível chamado Vota Cultura, onde tem recursos de acessibilidade para ampla e plena, linguagem simplificada, a letrinha tá grande, e a gente precisa que a pessoa esteja no gov.br, o que é um aprendizado também para o brasileiro. Todas as coisas agora oficiais, elas estão lá no gov.br, a gente precisa dominar. Então, entrou no gov.br, se inscreveu, mandou lá, fez o upload, que é subir a documentação, você já pode estar apto para votar ou para ser votado. E aí você escolhe, você pensa, está na sua hora de contribuir com o povo brasileiro, ser conselheiro junto com a gente? Pensa nisso, gente, e vem somar com a gente também.
5: Então, só pra gente concluir, vamos dar o serviço, até quando vão as inscrições?
6: Molezinha, 22 de setembro, a gente está com as inscrições até dia 22 de setembro. E anota aí, é no portal do Vota Cultura, votacultura.cultura.gov.br. votacultura.cultura.gov.br. É molezinha, vem com a gente participar, porque quanto mais a gente participa, mais a gente democratiza esse Brasil, e é nos conselhos que a gente precisa fortalecer também para poder fazer valer a voz do povo.
5: Muito bem, nós conversamos com Roberta Martins, secretária de Articulação Federativa e Comitês de Cultura do Ministério da Cultura. Muito obrigada, Roberta, pela
6: obrigada
5: entrevista.
6: A vocês, e vem com a gente. Vota Cultura no Conselho Nacional de Política Cultural.
1: É na despedida de uma pessoa que outras podem ser salvas.
0: A doação de órgãos no Brasil depende da autorização de familiares.
1: Por isso, este mês, Setembro Verde é para lembrar sobre esse desejo. Converse com a sua família sobre a intenção de ser um doador.
7: No Brasil, cerca de 49 mil pessoas estão na fila aguardando a doação de um órgão para continuar vivendo. Dados do Ministério da Saúde apontam que cerca de 45 mil esperam por um rim. O publicitário Leandro Cavalcante fazia parte dessa fila. Ele esperou durante quase 2 anos fazendo hemodiálise para receber um rim. e fala da gratidão de voltar a ter uma vida normal.
8: Tudo tem continuidade, então é pensar que aquele fim daquela vida, ela pode perpetuar ou continuar em outra vida.
7: Segundo o Ministério da Saúde, o Brasil tem o maior programa público de transplante de órgão do mundo. Quase 90% dos transplantes são feitos pelo Sistema Único de Saúde, o SUS. E um único doador falecido pode salvar mais de 8 vidas e também beneficiar outras pessoas com a doação de tecidos. O nefrologista Giuseppe Gatto fala sobre quem pode ser um doador.
9: Nós temos dois tipos de doação. Nós temos doador vivo e o doador falecido. O doador vivo, que é a família até quarto grau, seja avô, tio, primo, o primo de primeiro grau, né? Irmão, pai. E nós temos o doador falecido. O nosso doador falecido é aquele que teve uma morte muito específica, que é a morte encefálica, aonde o cérebro morreu, ele não funciona mais, mas todos os outros órgãos estão funcionando.
7: Leandro Cavalcante fala de um presente recebido de alguém que ele não conheceu.
10: Seja doador, a única coisa que você deixa por aqui são as coisas boas que você fez e a intensidade que você deixou as coisas para as outras pessoas.
7: No Brasil, a manifestação da vontade de doar em vida é importante, mas a autorização para doação após a morte depende da família. Por isso, conversar com familiares é fundamental, como alerta o nefrologista Giuseppe Gatto.
9: A nossa legislação, ela define que quem escolhe se você vai doar ou não é a sua família, não é você. Então é muito importante que a gente manifeste à nossa família o interesse de ser doador.
7: O Dia Nacional de Doação de Órgãos, celebrado em 27 de setembro, foi criado para conscientizar a população sobre a importância de conversar com a família sobre a vontade de ser doador. Reportagem Cleide Lopes.
0: No Brasil, a cada grupo de 100 mil idosos acima de 80 anos, quase 3 mil foram internados por pneumonia só no ano passado, de acordo com dados do Ministério da Saúde.
1: Agora, idosos com 85 anos ou mais contam com uma nova proteção pelo SUS.
0: É a vacina Pneumo20, que já está disponível nos postos de saúde de todo o país.
1: O imunizante reduz risco de internações e de quadros graves nas idades mais avançadas, quando as infecções respiratórias costumam ser mais agressivas.
2: Nova vacina para idosos está disponível no Sistema Único de Saúde para pessoas com 85 anos ou mais. A vacina pneumocócica 20 valente conjugada, conhecida como Pneumo 20, protege contra a doença e formas graves, como pneumonia e meningite. Segundo o Ministério da Saúde, a estimativa é de que mais de 2 milhões e 300 mil pessoas façam parte do público-alvo em todo o país. A distribuição das doses começou neste mês de setembro. O envio das próximas doses vai considerar critérios como o número de pessoas que podem ser vacinadas, a média mensal de aplicações e os estoques disponíveis. Para receber o imunizante, é necessário apresentar documento que comprove a idade, sem necessidade de prescrição médica. A indicação da Pneumo 20 varia de acordo com o histórico de vacinação contra a doença. Para mais informações, acesse gov.br/saúde. Thaísa Vitória, para a Voz do Brasil.
0: E essa agora vai para quem gosta de ler.
1: A plataforma Mac Livros mantém um acervo digital 100% gratuito, que reúne mais de 25 mil títulos organizados em 26 categorias temáticas.
0: A divisão permite explorar acervos específicos, como clássicos, juvenis, biografias e poesia.
11: Clássicos da literatura, best-sellers e lançamentos do mercado editorial. A Biblioteca Digital do Brasil, conhecida como Mac Livros, reúne um catálogo variado com mais de 25 mil títulos gratuitos. E a organização do acervo é feita para agradar diferentes perfis de leitores, como explica a diretora de apoio à gestão educacional da Secretaria de Educação Básica do MEC, Anita Stefani.
12: O MEC Livros tem mais de 25 categorias, então atende uma diversidade enorme de gostos. Você pode ter biografias, aventura, clássicos, obras infanto-juvenil, poesia, contos, enfim, tudo o que você precisar está no MEC Livros.
13: Somando mais de 450 mil horas de leitura, o que equivale a 51 anos, a plataforma registra forte engajamento. Entre os destaques dos mais procurados está Torto Arado, de Itamar Vieira Júnior. A diretora Anitta Stefani faz uma sugestão de leitura.
12: Olha, eu acho que o que eu mais gostei de ler foi o Vegetariana, que tá super em voga, né? Porque ganhou inclusive prêmios e tal, e ele tá disponível no MEC Livros. Mas é também interessante ver e um tipo de literatura que eu não conhecia tanto, que é a literatura de quadrinhos, e que tem alguns exemplares disponíveis e que é interessante ler pelo MEC Livros.
13: Para saber como usar e outros detalhes sobre o MEC Livros, acesse agora mesmo gov.br/MEC. Reportagem Gilberto Evangelista.
1: E essas foram as notícias do governo federal.
0: Uma realização da Secretaria de Comunicação Social da Presidência da República.
1: Com produção da empresa Brasil de Comunicação.
0: Fique agora com as notícias do Poder Judiciário e do Congresso Nacional. Uma boa noite.
1: Boa noite, até amanhã.
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16: STF vai decidir se crise humanitária pode dispensar visto para reunião familiar no Brasil.
17: Para o STJ, famílias acolhedoras mantêm guarda provisória de crianças, mesmo após saírem do programa.
16: O governo federal vai apurar falhas da Uber e da 99 no atendimento a idosos e pessoas com deficiência.
17: Boa noite, eu sou Arthur Filho.
16: E eu sou Walter Lima.
17: Supremo Tribunal Federal vai decidir se situações de crise humanitária podem justificar a dispensa de visto para permitir a reunião familiar de estrangeiros no Brasil.
16: O julgamento, ainda sem data definida, vai orientar os limites da atuação do Poder Judiciário em situações nas quais exigências migratórias entram em conflito com direitos fundamentais, especialmente o direito à convivência familiar em contextos de crise humanitária. Fernanda Porto.
18: O caso envolve um cidadão do Haiti que vive no Brasil e pediu autorização para que a esposa e a filha pudessem entrar no país sem a apresentação do visto. O pedido foi negado pelo Tribunal Regional Federal da 4ª Região. No recurso apresentado ao Supremo, o Ministério Público Federal argumentou que o direito à reunião familiar deve ser preservado, especialmente quando dificuldades administrativas impedem, na prática, que o estrangeiro consiga solicitar o visto. Em sessão plenária virtual, o STF reconheceu por unanimidade a repercussão geral da questão. Isso significa que a decisão será tomada no julgamento do mérito, que deverá orientar casos semelhantes em todo o país.
17: Famílias acolhedoras que saíram do programa público de acolhimento podem continuar com guarda provisória de crianças.
16: Essa decisão é do STJ ao manter crianças com três famílias acolhedoras na cidade mineira de Itapeva. Fátima Uchoa.
19: Os ministros consideraram os vínculos socioafetivos ao longo de mais de 2 anos de convivência entre as crianças e as famílias acolhedoras. Segundo a relatora no STJ, ministra Nancy Andrighi, as medidas de proteção previstas no Estatuto da Criança e do Adolescente e no Sistema Nacional de Adoção e Acolhimento visam a atender o superior interesse da criança e do adolescente. E o juiz não pode basear a transferência para abrigos públicos sem haver riscos para as crianças. A guarda provisória com as famílias acolhedoras vale até o julgamento da ação que pode retirar o poder familiar dos pais biológicos.
17: Começou hoje a Semana Nacional da Execução Trabalhista.
16: Durante 5 dias, os tribunais regionais do trabalho vão concentrar esforços para garantir o pagamento de direitos reconhecidos pela Justiça. Repórter Nídia Rios.
20: Já pensou ganhar uma ação trabalhista e não receber o valor devido? É justamente para evitar situações como essa que a Justiça do Trabalho promove todos os anos a Semana Nacional da Execução Trabalhista. A 16ª edição da campanha será realizada entre os dias 14 e 18 deste mês, em todos os 24 tribunais regionais do trabalho do país. Quem tem uma ação trabalhista nessa fase pode procurar a vara do trabalho da sua região ou entrar em contato com um advogado que acompanha o caso.
17: O governo vai apurar falhas da Uber e da 99 no atendimento a idosos e pessoas com deficiência.
16: A medida atende a uma recomendação feita pelo Ministério Público Federal. Vanessa Pereira.
3: A Secretaria Nacional do Consumidor, a Senacom, acatou a recomendação e vai apurar casos de cancelamento de viagens motivados pela idade avançada do passageiro ou pela presença de equipamentos assistivos, como cadeira de rodas, bengalas, muletas e cães-guia. A secretaria, que integra o Ministério da Justiça e Segurança Pública, já notificou as empresas Uber e 99 para que esclareçam quais medidas adotam quando há recusa de transporte nesses casos. A recomendação do MPF também foi encaminhada às duas empresas, que ainda não informaram quais providências pretendem tomar.
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17: A você, uma boa noite.
16: E até amanhã.
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22: Eu sou Paula Groba.
23: E eu sou Humberto Pinheiro.
22: E estes são os destaques de hoje do Jornal do Senado, que começa agora.
23: Projeto de Lei Orçamentária 2027 chega ao Congresso com reajustes travados pelo arcabouço fiscal e regra de ouro.
22: Regulação das redes sociais divide especialistas em audiência no Senado.
23: Um terço dos alunos do ensino médio já apostou em bets, segundo pesquisa.
22: Boa noite.
23: Boa noite.
22: As bets já fazem parte da rotina de muitos jovens brasileiros. Uma pesquisa da Frente Parlamentar Mista da Educação revelou que um terço dos estudantes do ensino médio já apostou em jogos online.
23: Diante desse cenário, um projeto do Senado quer diminuir o apelo das apostas e reforçar a proteção de quem está mais vulnerável a esse tipo de jogo. Repórter Raíssa Abreu.
24: Uma pesquisa da Frente Parlamentar Mista da Educação, em parceria com o Instituto Equidade.info, mostrou que 9,5% dos estudantes brasileiros de 11 anos já fizeram apostas online. A proporção aumenta com a idade e entre os alunos do ensino médio, um a cada três estudantes já teve experiência com bets. Foram ouvidos, entre agosto e setembro, 1.912 estudantes de 191 escolas públicas e privadas no país. Para diminuir o apelo das plataformas de apostas online proibidas para menores de 18 anos, especialmente junto aos grupos mais vulneráveis, a Comissão de Ciência e Tecnologia do Senado acaba de dar parecer favorável a um projeto que amplia as restrições à publicidade e ao patrocínio das bets. A proposta foi apresentada pela senadora Damaris Alves, do Republicanos do Distrito Federal, e por outros seis senadores que fazem parte da Frente Parlamentar Mista da Saúde Mental.
25: É um projeto construído a várias mãos. Eu só tenho a honra de ser a primeira signatária, mas foi construído com especialista, com a participação de parlamentares, Câmara e Senado, um corpo técnico extraordinário, e a gente está preocupado realmente com essa questão da saúde mental por causa do vício nos jogos de apostas.
24: O objetivo do projeto é limitar o que chama de publicidade predatória, aquela focada no sofrimento humano. Para isso, propõe restringir a propaganda de bets em rádios, TVs, uniformes esportivos, redes sociais, eventos culturais, plataformas de streaming e campanhas com influenciadores digitais. De acordo com informações do Ministério da Saúde, os atendimentos na rede pública relacionados a jogos e apostas cresceram 140% entre 2018 e 2025. Em julho, diante do aumento dos casos de endividamento e até de suicídio associados aos jogos, o Ministério da Fazenda determinou que a publicidade das apostas viesse acompanhada de advertência sobre os riscos envolvidos, a exemplo do que acontece com a propaganda de cigarros e bebidas. A proposta deve ser votada no plenário.
22: O projeto de lei orçamentária de 2027, que chegou ao Congresso, prevê o preenchimento de mais de 48 mil cargos vagos e a criação de 4.704 novas vagas no setor público federal.
23: Mas o ritmo dessas nomeações e a realização de novos concursos terão que respeitar as travas do arcabouço fiscal, que limitam o crescimento real das despesas com pessoal a, no máximo, 0,6% ao ano. Os detalhes na reportagem de Douglas Castilho.
4: A proposta orçamentária atual reserva ao todo 3,84 bilhões para a criação e o preenchimento de cargos públicos em 2027. No entanto, pelas regras fiscais em vigor, chamadas de arcabouço fiscal, o crescimento real do gasto com servidores de cada poder não pode passar de 0,6% acima da inflação ao ano, quando as contas estiverem no vermelho. Além desse mecanismo, o consultor de orçamento do Senado Federal, Sérgio Machado, explicou que a autorização não gera obrigação de contratar.
5: É uma autorização legislativa e orçamentária para realização de determinadas despesas com o pessoal. Ele não se confunde com dotação orçamentária e muito menos representa uma despesa de execução obrigatória.
4: O projeto de orçamento já prevê gastos acima do permitido em quase 53 bilhões de reais com despesas de salários e aposentadorias. Isso exigiria a aprovação de um projeto de lei de crédito suplementar para cumprir outro limite fiscal, a chamada regra de ouro, norma constitucional que impede a dívida do Estado para pagar esse tipo de gasto.
22: O país já tem pelo menos 36 casos de sarampo confirmados, com maior concentração em São Paulo. No Amazonas, parte dos casos tem origem no Peru, que enfrenta um surto da doença.
23: No Senado, a preocupação com o desenvolvimento de vacinas de importância estratégica para o país levou à criação de uma subcomissão. As informações com o repórter Pedro Pincer.
6: Depois de 36 semanas avaliadas, São Paulo totalizou 32 ocorrências, sendo duas infecções novas na semana mais recente. Simultaneamente, o Amazonas confirmou 3 casos importados do Peru na cidade de Tabatinga. O quadro acende um alerta para a vigilância epidemiológica, especialmente em áreas de fronteira, em meio a surtos da doença em outros países das Américas. Mas desde 2024, o Brasil é considerado pela Organização Pan-Americana de Saúde um território livre de sarampo, como ressaltou o senador Marcelo Castro, do MDB do Piauí, ex-ministro da Saúde.
8: Enquanto notamos aumento alarmante de casos de sarampo em outras partes do mundo, no Brasil, reforçamos a vigilância e promovemos ampla cobertura vacinal visando prevenir surtos e garantir a proteção para todos. Infelizmente, não podemos deixar de mencionar o período sombrio que vivemos recentemente, quando o negacionismo em relação às vacinas permitiu que doenças antes eliminadas, como o sarampo, voltasse a ser um problema.
6: A Comissão de Ciência e Tecnologia aprovou em agosto a criação de uma subcomissão permanente para acompanhar o desenvolvimento científico e tecnológico de vacinas de interesse nacional. O colegiado deverá acompanhar pesquisas, projetos estratégicos, financiamento e produção de vacinas, além de promover o diálogo entre pesquisadores, empresas, órgãos públicos e agências de fomento. Hoje, a vacina contra o sarampo faz parte do calendário nacional de vacinação do SUS para pessoas de 12 meses a 59 anos. Quando há circulação do vírus, porém, o Ministério da Saúde recomenda ainda a aplicação da chamada dose zero em bebês a partir de 6 meses.
22: E os limites para a regulação das redes sociais sem restringir a liberdade de expressão foi tema de discussão em uma audiência pública do Conselho de Comunicação Social do Congresso.
23: Especialistas divergiram sobre a necessidade de regras mais rígidas para combater abusos e o risco de restrições ações excessivas. A reportagem é de Yasmin Rodrigues.
2: Até onde regular as redes sociais sem transformar a moderação de conteúdo em censura? Essa foi uma das principais questões levantadas durante a audiência pública do Conselho de Comunicação Social do Congresso. Um dos problemas apontados durante a audiência foi a falta de transparência das próprias plataformas. A diretora do Internet Lab, Fernanda Campanucci, afirmou que as regras utilizadas pelas empresas são genéricas e devem ser mais transparentes.
7: Transparência real sobre os critérios de moderação. Só vai funcionar se tiver essa transparência real. Na prática, os termos das plataformas são genéricos demais. Como ela regula o seu espaço, as regras que ela define. Isso deixa um limbo, tanto para o usuário quanto para o moderador.
2: A audiência também discutiu o que se espera de uma eventual regulação. A presidente do Conselho, Patrícia Blanco, destacou que as contribuições apresentadas durante o debate podem ajudar o Congresso na construção dessas regras.
9: Que esses registros, essas contribuições possam ajudá-los na hora da decisão, para que a gente tenha um ambiente digital, que a gente consiga, de fato, excluir as questões relacionadas a discurso de ódio, à intolerância, à desinformação.
2: Mas a criação de novas restrições também recebeu críticas. Para o diretor do Instituto Civis, Jamil Assis, o Congresso precisa ter cautela antes de estabelecer novas regras para as plataformas.
10: A gente está legislando em um assunto que ainda a gente mede e avalia muito mal, muito novo. É imprudente empilhar restrições sobre o objeto que a gente ainda não sabe medir de maneira adequada.
2: O desafio colocado no debate é encontrar um modelo de regulação capaz de estabelecer parâmetros para a atuação das empresas sem retirar dos usuários o direito à informação e à manifestação.
23: Com a edição de Paulo Agroba e trabalhos técnicos de Eliseu Caires, o Jornal do Senado fica por aqui. Acompanhe agora as notícias da Câmara dos Deputados. Boa noite.
22: Boa noite e até amanhã.
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12: Projeto proíbe propaganda sexual em eventos com crianças e adolescentes.
26: Avança a proposta que amplia políticas de acessibilidade no ensino superior.
12: Deputados analisam sugestões que regulamentam plataformas de conteúdo.
27: Boa noite. Continuamos hoje com o projeto de gravação de edições do jornal Câmara dos Deputados em emissoras da Rede Câmara de Rádio. Este programa está produzido diretamente da cidade de Parauapebas, com a participação do colega Francesco Costa, da Rádio Câmara de Parauapebas. Eu sou Márcio Aquilissardi, bem-vindo, Francesco.
28: Boa noite, Márcio. Obrigado, Márcio. Uma honra profissional participar da apresentação desta edição do jornal Câmara dos Deputados, dentro da Voz do Brasil. Vamos agora às notícias da Câmara dos Deputados. Eli Borges, do Republicanos do Tocantins, celebra a retirada de pauta do projeto que trata liberdade democrática e religiosa nas plataformas digitais. Segundo o deputado, a proposta poderia restringir a liberdade de expressão.
29: Esse PL 2630 de 2020, ele faria um ataque muito forte nas plataformas digitais, que a partir disto, as plataformas não poderiam fazer determinadas divulgações. Por exemplo, não poderia, a sociedade não poderia questionar ministros do Supremo, não poderiam questionar o presidente da República, porque as plataformas serão vigiadas num colegiado, que viriam de setores do governo.
27: Eli Borges observa ainda que a proposta comprometia a liberdade religiosa, que considera um direito fundamental. O deputado destaca que a mobilização da bancada evangélica foi fundamental para a retirada do projeto de pauta.
28: Maurício Neves, do PP de São Paulo, quer proibir órgãos públicos e empresas de contratar ou patrocinar serviços de pornografia com recursos próprios ou dinheiro proveniente de repasses governamentais. O texto veta ainda parcerias e incentivos públicos para plataformas de conteúdo adulto.
27: Maurício Neves explica que o projeto impede o uso de verbas institucionais para financiar conteúdos sexualmente explícitos. O texto prevê ainda multas, perda de benefícios fiscais e impedimento de contratar com o poder público para empresas que descumprirem as regras.
11: Meio ambiente.
28: Silvio Costa, filho do Republicanos de Pernambuco, apoia a criação de uma CPI para investigar, apurar casos de crueldade contra animais. A ideia é investigar também o uso de plataformas digitais para divulgar ou incentivar esse tipo de crime.
27: A comissão deve ainda identificar possíveis grupos organizados, avaliar falhas na apuração desses crimes e discutir medidas para fortalecer a proteção aos animais. Segundo Silvio Costa Filho, o objetivo é combater a violência, sem tratar da regulamentação da liberdade de expressão nas redes sociais.
0: Segurança Pública.
28: Sargento Faú, do PL do Paraná, é autor do projeto de lei que permite à polícia e ao Ministério Público acessar o monitoramento de presos com tornozeleira eletrônica. De acordo com o deputado, o objetivo é agilizar investigações e evitar a prática de novos crimes.
1: Para te dar um exemplo, um crime acontece, um homicídio acontece em determinado local. Para saber se uma pessoa que é suspeita passou por ali ou não, e essa pessoa usa tornozeleira eletrônica, é preciso de uma ordem judicial. Isso pode atrasar em muitas horas a obtenção dessa informação. O meu projeto permite que policiais e o Ministério Público ali mesmo já tenham dados junto ao centro de monitorização para poder saber se aquele criminoso passou ali.
27: Na opinião de Sargento Faur, o projeto facilita o trabalho policial ao permitir consultas mais rápidas sobre a localização e os trajetos registrados pelas tornozeleiras. O projeto foi aprovado pela Câmara e agora tramita no Senado, onde o deputado articula apoio para a votação do texto.
28: Dal Barreto, do União da Bahia, defende a aprovação de projetos que impõem novas restrições a condenados por sexuais contra crianças e adolescentes. O texto prevê áreas de afastamento para impedir a aproximação das vítimas e de locais frequentados por menores.
27: Dal Barreto afirma que o principal objetivo é reduzir o risco de novos crimes após a saída da prisão. A proposta proíbe o contato digital com menores de 14 anos e o exercício de atividades profissionais voltadas a jovens dessa faixa etária.
0: Justiça.
28: Avança na Câmara. Projeto que proíbe propagandas com apelo sexual em eventos de livre acesso a crianças e adolescentes. A repórter é Silvia Munhato.
3: A Comissão do Esporte da Câmara dos Deputados aprovou proposta que proíbe a exibição de propagandas com apelo sexual, erotização ou conteúdo sexualmente explícito em eventos esportivos ou recreativos de livre acesso ao público. A regra também vale para as transmissões desses eventos. O texto foi aprovado na versão sugerida pela relatora, deputada Helena Lima, do PSD de Roraima, para um projeto de 2003 e outros 91 projetos analisados em conjunto. Enquanto o texto original proibia anúncios com apelo sexual em todos os meios de comunicação, a relatora limitou a medida aos ambientes esportivos e recreativos. Para ela, a medida protege o público vulnerável sem criar regras que prejudiquem a liberdade de expressão.
13: Criança tem que viver a infância, adolescente precisa ser protegido em sua fase de desenvolvimento. Quando esse conteúdo aparece em estádio, em evento e na TV ou na internet, ele chega a milhões de pessoas, inclusive a menores de idade. Então ela ajuda a proteger os pais e responsáveis. E ela também cobra a responsabilidade de quem anuncia, de quem organiza e também quem transmite esses eventos.
3: Pela legislação atual, programas de TV e espetáculos precisam exibir a classificação indicativa por idade, mas as peças publicitárias não passam por classificação. Pela medida, o descumprimento da regra será considerado publicidade abusiva. Com isso, as empresas infratoras sofrerão as punições administrativas e civis que já existem na legislação de proteção do consumidor e de crianças e adolescentes. O projeto que proíbe a exibição de propagandas com apelo sexual em ambientes de livre acesso ao público será analisado pelas comissões de comunicação e de Constituição e Justiça. Em seguida, será apreciado pelo plenário. Da Rádio Câmara de Brasília, Silvia Munhato.
0: Trabalho.
27: Mauro Benevides Filho, do União do Ceará, apoia a proposta de emenda à Constituição que reduz de 44 para 36 horas semanais a jornada de referência para o piso da enfermagem. Segundo o deputado, a mudança aumenta a complementação paga porque o cálculo passa a considerar uma jornada menor.
14: Qual é o benefício? O valor remuneratório de complementação financeira que eles recebem hoje sobre 44 horas, vamos dizer, 700, 800 reais. Com a redução para 36 horas, esse benefício vai aumentar para 1.200, 1.300, ou seja, é um impacto direto na remuneração, vai estimular mais ainda a enfermagem brasileira, a todo um acompanhamento da enfermagem comigo aqui na Câmara dos Deputados, aqui no Congresso Nacional, e eu, portanto, apresentei a emenda constitucional 127, que encontrou 10,6 bilhões de reais para pagar o piso da enfermagem em todo o território brasileiro.
28: Mauro Benevides Filho relata que a proposta previa inicialmente uma jornada de 30 horas, mas foi ajustada para 36 horas para reduzir o impacto financeiro. A mudança já foi aprovada pela Comissão de Constituição e Justiça do Senado e aguarda a inclusão na pauta de votações do plenário.
0: Economia.
27: Jefferson Campos, do PL de São Paulo, pede a votação da proposta que reformula a cobrança do IPVA e impõe teto de gastos para órgãos públicos. O texto limita a alíquota do IPVA a no máximo 1% do valor venal do automóvel e passa a calcular o imposto com base no peso do veículo.
28: A proposta também estabelece limites orçamentários para despesas com publicidade institucional e fixa um teto para os gastos do Poder Legislativo e dos Tribunais de Contas. Segundo Jefferson Campos, a medida busca garantir maior responsabilidade fiscal na administração pública.
27: Paulo Litro, do União do Paraná, defende o projeto que aumenta de 81 mil para 130 mil reais o limite de faturamento do microempreendedor individual. A mudança permite que pequenos empreendedores ampliem a receita sem perder o enquadramento como MEI.
28: A proposta, que tem o apoio de Paulo Litro, também amplia de 1 para 2 o número de empregados que podem ser contratados pelo microempreendedor. Cada funcionário deverá receber um salário mínimo ou piso salarial da categoria profissional.
27: Beto Preto, do PSD do Paraná, quer extinguir o conselho que hoje analisa recursos de empresas e contribuintes contra cobranças de impostos federais. Ele explica que esses casos passariam a ser julgados diretamente pela Justiça Federal, inclusive os processos que já estão em andamento.
28: Para Beto Preto, a mudança reduz a morosidade, aumenta a segurança jurídica e evita a duplicidade de julgamentos entre a esfera administrativa e judicial. O deputado acredita que a proposta preserva o contraditório, a ampla defesa e o devido processo legal dos contribuintes.
0: Agricultura.
27: Tião Medeiros, do PP do Paraná, apoia o projeto que garante indenização a produtores rurais por perdas de produtos perecíveis causadas por interrupções no fornecimento de energia elétrica. A proposta obriga as concessionárias a analisar o pedido de ressarcimento em até 30 dias.
28: Tião Medeiros argumenta que apagões e oscilações na rede provocam prejuízos recorrentes no campo, com perda de leite, peixes, vacinas e alimentos refrigerados. Segundo ele, a medida reforça a responsabilidade das distribuidoras e incentiva um serviço mais eficiente nas áreas rurais.
0: Ciência e tecnologia.
27: Otineu Cortes, do PL do Rio de Janeiro, sugere a criação de uma frente parlamentar em defesa do programa espacial brasileiro. De acordo com o deputado, o objetivo é impulsionar projetos voltados ao fortalecimento do setor espacial e da inovação tecnológica no país.
28: Altineu Cortes acredita que o colegiado pode contribuir com a estabilidade orçamentária para as ações da Agência Espacial Brasileira. Para ele, o desenvolvimento de áreas como telecomunicações e monitoramento climático reforça a soberania nacional.
0: Esporte.
27: Vinícius Gurgel, do PL do Amapá, destaca a aprovação na Câmara de projeto que cria o regime especial de tributação para associações desportivas, sem fins lucrativos. O texto enviado ao Senado estabelece cobrança unificada de tributos com alíquota de 5% sobre a receita bruta.
28: Vinícius Gurgel ressalta que a medida estimula o financiamento de modalidades olímpicas e paralímpicas. As entidades que investiram continuamente em pelo menos 6 modalidades poderão abater parte desses gastos nos tributos devidos.
0: Educação.
27: Alice Portugal, do PCdoB da Bahia, comemora a aprovação na Câmara de projeto que proíbe cursos de graduação à distância na área da saúde e de educação física. A deputada considera que a formação desses profissionais exige atividades práticas e contato direto com pacientes e equipamentos.
5: É possível formar um contador, até um licenciado para ensinar nas diversas regiões longínquas desse país à distância, contanto que sejam cursos com controle, com aulas semipresenciais. sociais, com monitoria. Mas em saúde é algo difícil, porque como ensinar a um enfermeiro como aplicar um injetável no quadrante superior do glúteo esquerdo, à distância? Como saber sem tocar para o aprendizado? As tecnologias em saúde são extremamente dinâmicas e complexas, e é preciso que o estudante tenha contato direto com a evolução dessas tecnologias.
28: Alice Portugal avalia que a mudança contribui para melhorar a qualificação dos profissionais que atendem a população. Ela alerta que o alto número de matrículas à distância em cursos que exigem laboratórios e contato com tecnologias pode comprometer a formação dos profissionais.
0: Comissões.
27: Aprovada na Comissão de Educação da Câmara, prevê a divulgação de dados sobre estudantes com deficiência no ensino superior. A ideia é aperfeiçoar as políticas públicas de inclusão e acessibilidade. A repórter Mônica Tati tem os detalhes.
4: Proposta aprovada pela Comissão de Educação da Câmara dos Deputados quer melhorar informações sobre estudantes com deficiência no ensino superior. O projeto determina a coleta e a divulgação sistemática de dados sobre o acesso, a permanência, a conclusão e a evasão de pessoas com deficiência nas universidades. O relator na Comissão de Educação, o deputado Ismael, do PL de Santa Catarina, destacou que o INEP, o Instituto Nacional de Estudos e Pesquisas Educacionais Anísio Teixeira, já realiza o levantamento dessas informações, mas falta uma sistematização específica para esses dados.
15: Na sinopse estatística da educação superior, anualmente publicada pelo INEP, já se encontra informações sobre o número de matrículas em curso de graduação das pessoas com deficiência por sexo e tipo de deficiência em cada município brasileiro. Não há, contudo, especificação por instituição de educação superior ou o cálculo de indicadores de permanência, conclusão e evasão, embora nos questionários do referido censo sejam coletados dados por aluno, curso e instituição que permitam esse detalhamento.
4: O deputado Ismael ressalta que a abrangência dos dados do censo é ainda maior do que a prevista no projeto original, pois inclui todas as instituições de educação superior, públicas e privadas, e não apenas as universidades federais e estaduais. No entanto, falta a organização desses dados para auxiliar na criação de políticas inclusivas. O deputado propôs que não seja criada uma nova lei, mas que as obrigações da União na divulgação dos dados referentes ao ensino superior sejam incluídas no capítulo do Estatuto da Pessoa com Deficiência, que trata do direito à educação. As informações divulgadas deverão subsidiar o planejamento, a implementação, o monitoramento e a avaliação de políticas públicas governamentais voltadas para a inclusão e acessibilidade. A proposta, que dispõe sobre a coleta e a divulgação de dados de pessoas com deficiência no ensino superior, ainda será analisada pelas Comissões de Defesa dos Direitos das Pessoas com Deficiência e de Constituição e Justiça. Se for aprovada, segue para a apreciação do Senado. Da Rádio Câmara de Brasília, Mônica Tati.
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0: Direitos Humanos.
28: Acácio Favacho, do MDB do Amapá, apresentou o projeto que obriga companhias aéreas a conceder desconto mínimo de 80% na passagem de quem precisa viajar por motivo de morte de um familiar. A tarifa humanitária vale para deslocamentos destinados a velório ou sepultamento.
27: A proposta de Acácio Favacho também assegura a remarcação sem multa, crédito ou reembolso integral quando o falecimento ocorrer antes da viagem. O parlamentar afirma que as medidas diminuem as barreiras enfrentadas pelo passageiro durante o período de luto.
0: Saúde.
28: Projeto de Kleber Verde, do MDB do Maranhão, assegura aos pacientes e seus responsáveis o acesso integral a informações sobre medicações administradas na rede de saúde pública e privada. A proposta exige o detalhamento de dados como lote, dosagem, validade e nome do profissional responsável.
27: De acordo com Kleber Verde, casos de urgência e UTI deverão contar com a presença de ao menos 2 profissionais de enfermagem para aplicação de medicamentos. Na visão dele, a medida busca evitar fraudes, erros e tragédias no ambiente hospitalar.
28: Eunício Oliveira, do MDB do Ceará, apoia o trabalho da Frente Parlamentar em defesa da Política Nacional de Plantas Medicinais e Fitoterápicos. O deputado informa que o objetivo do colegiado é incentivar pesquisas.
27: A iniciativa também visa apoiar a produção e ampliar o uso de plantas medicinais e fitoterápicos na saúde pública. No entendimento de Eunício Oliveira, a Frente Parlamentar contribui para o aproveitamento sustentável da biodiversidade brasileira e para o fomento à agricultura familiar.
28: Termina agora esta edição especial do Jornal Câmara dos Deputados, produzida e apresentada pela Rádio Câmara de Brasília, em parceria com a Rádio Câmara de Parauapebas, integrante da Rede Câmara de Rádio.
27: Eu agradeço ao Francesco e a toda a equipe da Câmara de Vereadores de Parauapebas pelo excelente trabalho conjunto.
28: Obrigado à Câmara dos Deputados por esta oportunidade. Esse programa teve trabalhos técnicos de Everson Urani e apresentação de Márcio Aquilissade e Francesco Costa. Boa noite.
27: Muito boa noite. O Jornal Câmara dos Deputados volta amanhã. Você fica agora um minuto do TCU.
6: Minuto do TCU.
7: O Tribunal de Contas da União monitorou 67 universidades federais para verificar medidas de prevenção e combate ao assédio moral e sexual. A auditoria mostrou avanços em relação à auditoria anterior feita pelo TCU. O número de instituições que tinham alguma política formal sobre o tema passou de 41 para 56. Também houve melhora na divulgação dos canais de denúncia, mas a fiscalização também encontrou problemas. Apenas 17 das 67 universidades monitoradas cumpriram todas as determinações do TCU. Faltam ainda estruturas adequadas para acolher vítimas, apurar denúncias e capacitar servidores e estudantes. O tribunal deu 180 dias para que as universidades avancem no CUSES e capacitar servidores e estudantes. O tribunal deu 180 dias para

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2: Tudo pronto? Muito boa noite, cidade. Nosso programa, nosso indicativo de frequência chegando. Convido você a dar mais dois aí no seu rádio, porque o nosso programa está na fase inicial, já chegando com um montão de músicas lindas e outras informações musicais para você.
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0: Ótima noite para você. Jacricô Televisão tá com a gente. Que legal, nosso programa tá no ar a partir de agora.
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0: Salve hoje. Quase a metade do mês, 14. 14 de setembro de 2026. Plena segunda-feira, início de tudo mais uma vez, segundona, reiniciando aqui as turbinas, tudo já aquecido ou aquecidas para valer. E aí o desfile dos astros nacionais e internacionais a partir de agora, presenteando aí a tua noite. Aqui o Josias Leal, você do outro lado, simpaticamente mais importante para todos nós. Nunca esqueça disso. Às 10, as canções de amor, que daqui a pouquinho você participa. Pede música, manda o toque para quem você tá afim. Afinal de contas, o nosso programa é exatamente para colocar a tua noite lá para cima, viu? Com muita fé, muita tranquilidade. Falar em fé, o Gilberto Gil chegando com muita saudade. Esse é o papai da Preta Gil que nos deixou, infelizmente. Andar com fé. 8 horas, 7 minutinhos, boa noite.

0: Já podemos iniciar as primeiras indicações para a noite de hoje? Tudo certinho, já temos muitas pessoas chegando aqui para nós. Alô, você do outro lado, boa noite.
1: Boa noite, Osiel, aqui é o Galego, Cidade da Gedo. Boa noite para a gente curtir hoje, qualquer um de banda Cascavel, para oferecer a toda a galera aqui da Gedo, Calçado, meu amigão Agenor, para você e todos os locutores dessa rádio maravilhosa, todos os ouvintes dessa rádio Nota 10, desse programa Nota 1000. Não perco uma noite, não. Todo mundo ligou o rádio aqui, o rádio que eu tenho, com sala corno e é, até 10 da noite, só curtinho, de 8 às 10. Valeu,
0: fico com Deus, graças a Deus,
1: com estacionamento de vocês. Chama, cuida nós, chama pra falar.
0: Tá valendo, hein? É o Galego lá do Lajedo que pediu a banda Cascavel, tem uma música linda aqui. A gente manda de presente em instantes.
2: Olá, amigo Josias, boa noite. Tudo bem com você?
0: Tudo ótimo.
2: Por favor, meu amado, toca pra nós. Antônio Tributo. Se você chegasse agora, ofereço okay. Pra você, pra Lita, Terezinha, dona menininha do G. Machado, seu Antônio, José, Joselma, Joseano, Josivan, e Josinei do Cid Cutias, e todos que estão ligados no seu maravilhoso programa.
0: Tá valendo, hein? Se você chegasse agora, é o tributo, Antônio. Música romântica, né? Linda, por sinal. A Nath, lá de Panela, se pediu pra nós. Mandamos um abraço a Durvalina, a sua mamãe, é a Maria, é isso mesmo? O Durvalino, todo o pessoal de sintonia. Ah, ao casal José Augusto e Dona Zefinha, são ouvintes nós. Eu não...

0: Banda Cascavel, Como um Cristal Quebrado.
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0: Munhoz e Mariano, Eu Vou Pegar Você. E tem, é o título dessa música daqui. Opa, já temos indicações chegando para nós. Alô, você, boa noite.
1: Boa noite, José Léo. Aqui é Quitéria de Agrestina.
0: Quitéria.
1: Gostaria de ouvir qualquer música para mim curtir, mas em especial uma música de parabéns para meu neto, que está fazendo os 3 aninhos de idade, o Enzo Gabriel, lá em São Paulo. Hoje ele está de idade nova. E para todos os aniversariantes do mês, né? Que Papai do Céu abençoe a todos, em especial meu neto. Enzo, vovó te ama. Beijo, meu amor.
0: Então, para o Enzo, de presente, Catuaba com Amendoim. Preparadinho, tudo certinho? 8 horas, 27 minutinhos.

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0: 8 horas 36 minutinhos, seguindo agora com mais indicações. Alô, você do outro lado. Boa noite.
1: Olá, Jorge, boa noite. Sou Betânia, falo aqui de Cupira. Por favor, toca Roberto Carlos, só você não sabe. Eu peço para curtir, ofereço para todo mundo que estiver estudando na Rádio FM, é melhor. Obrigada, tenha uma boa noite.
0: Ah, muito obrigado, Betânia. Daqui a pouquinho a gente manda Roberto Carlos, como você não sabia.
2: Boa noite, José Leal.
0: Boa noite.
2: Tá falando, é Fernando de Caruaru. Eu quero pedir a música de Gatinha Manhosa. Ofereço a minha esposa, a todos que fazem a Rádio Agreste FM. Ofereço toda a minha família. E que vocês todos tenham uma excelente noite.
0: Para você também, felicidades. Além do carinho da sintonia, vai seguindo aí com mais indicações. Ou com essas indicações, ele pediu do Edson Lima a música do Gatinho Manhosa. A gente aproveita e manda de presente, já agradecendo a você pelo carinho da sintonia. Vamos tocar a música Pense de presente a ele. 8 horas 36 minutinhos, está valendo a sintonia.

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1: Flashback, um toque de saudade.

0: Altemar Dutra. Saudade. Eu como desejo teu amor. A Pequinha, aqui de Cupira, que fez a indicação pra gente. É claro que a gente agradece pelo carinho da sintonia, valendo aí. Do outro lado, você também, de antenas com a nossa programação, que volta depois de um breve intervalo comercial.
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0: Então a gente vai seguindo com as indicações. Vamos liberar aqui o nosso telefone. Alô, você do outro lado, boa noite.
1: Boa noite, tudo bonzinho, meu patrão?
0: Tudo ótimo, com quem eu falo?
1: José Seguindo do Vialejo, aqui de Garanhuns.
0: É o representante legítimo da cidade onde o Nordeste garoa. Tá tudo bem com você, José?
1: E você, como é que vai bem?
0: Ah, bem, tudo tranquilo, começando mais uma semana com muita tranquilidade e dizendo para você que felicidade é uma questão de oportunidade. Quando ela aparece, a gente tem que agarrar, não é assim, José?
1: É verdade. E o meu amigo Ilamar, como é que ele vai?
0: Tá tudo tranquilo, amigo, tudo na santa paz.
1: Eu nunca me esqueço do Ilamar, eu já agradeço tudo que eu sou, eu agradeço a Deus.
0: Eita, nós.
1: E a paz de Deus, o Ilamar. Se não fosse o Ilamar, hoje não era Zé Seguindo do Vialejo. Muito obrigado, Ilamar, eu nunca esqueço, viu? Sei que talvez você não goste que eu fale, não, porque a gente não gosta do que eu estava dizendo, que ele fala, mas eu digo. Você veio, me deu uma casa boa. Bom, mas eu quero ver que você me tocar uma música de Nosso França, do 77, do tempo do CD. Eu quero dedicar essa. Assim, ainda não precisa de uma lady.
0: Ela sempre liga pra gente, tá sempre ouvindo a gente. Acredito que ela tá ouvindo você agora, ouvinte especial da gente.
1: É verdade. Manda um abração pra minha amiga Marley, dedicar essa música a Marley, que tá ouvindo o programa, a família dela completa. Marley, você é minha amiga, você mora no meu coração e não paga aluguel, viu?
0: Olha, tá, coisa boa.
1: Você tem o telefone da minha neta. Qualquer coisa, pode ligar pra ela. E dedicar a música do programa, a Geraldinho do Acordeão lá aí pro papá, a Bil da Bota aqui no pé do seu programa, a Terezinha da Guaravita, Julinho Ligeirinho, é que tá ouvindo o programa. Um abração pra ele. Ó, o menino também lá de São Paulo que tá ouvindo o programa. Eu não esqueci o nome dele, mas ele tá ouvindo, um abração pra ele. E mandar um abraço aí pra minha amiga, com a Zezé, que tá ouvindo o programa lá no Tim Papá, um abração pra ela. E mais uma vez, já você, Madre, você. Eu moro meu coração e não paga aluguel. Você é minha amiga e para todo mundo, aquele abraço.
0: Muito bem, José. Felicidade. Ele pediu Márcio França. Vamos tocar aquela saudade pobre de mim?

Seguindo aqui a nossa programação com você, simplesmente o nosso programador oficial, indicando músicas e participando aí do nosso programa da noite, vai seguindo para todos nós.

0: Alô, você do telefone, nosso boa noite, com quem a gente fala agora, boa noite.
1: Boa noite, meu caríssimo amigo e irmão Josias Leal.
0: Opa, é o Jeová Dionísio? Tá tudo bem com você, Jeová?
1: Tudo na graça de Deus, né? Mais um início de semana com as bênçãos de Deus, né?
0: Isso.
1: Vamos torcer para que realmente possamos ter um final de início de semana abençoado, cheio das graças de Deus, que são mais importantes, Deus nos diz.
0: Muito bem, Jeová. Direto de Agrestina, Jeová, falando qual a música que você vai pedir, meu querido Jeová?
1: Falando para o mundo, né?
0: É verdade. Para o mundo, né, Josias? Desse jeito.
1: Vamos ver uma saudade aí, viu, com o grupo Nostalgia. Você pode me perder. Essa realmente é uma saudade, viu, Josias?
0: E linda de verdade nessa roupagem, ficou um presente. É super importante. Você vai mandar para quem com os abraços, meu querido Jeová?
1: Eu cumprimentar aqui o nosso amigo Júnior Ligeirinho, lá em Panela, que nos ouve, é nossa amiga Zéza, né?
0: Uhum.
1: A gente, né? Marley lá de Alto Bonito, nossa querida Sidoc em Caruaru, nosso abraço é pra ela e pra esse povão que ouve a gente, o nosso amigo André do Caldo de Cana lá em Batateira e toda a família que tá sempre na escuta, viu?
0: Abraço pra ele, sempre.
1: Sempre na sintonia, o André é um figuraço, viu?
0: Muito
1: e
0: bem.
1: E é só incondicional da Agreste, né?
0: Gente boa, da melhor qualidade, ouvinte especial de muitos anos.
1: Com certeza, né? Deus ouvir. Ao amigo Mário em Camusim de São Félix, a Mazé lá em Alto Bonito e todos aqueles que realmente estão conectados. Deus abençoe a noite de muita paz, de muita alegria para todos nós. O sacristão Roberto Leve lá em Cruz e todos aqueles que estão sintonizados. Tá bom, Jeová?
0: Tá ótimo. Jeová, felicidades para ti. Bom início de semana. É o Jeová de Agrestina que pediu uma super saudade e a gente vai conferir exatamente agora.
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0: Essa, o Giovanni Dionísio que pediu, Nostalgia, Você Pode Me Perder. É rapidinho, a gente já volta com mais indicações. Alô, você do outro lado, valendo a sintonia.
1: Nessa salão, a prisão do Mangueiro da União Morreira, as pedaladas fiscais cobriram o rombo de 72 milhões de reais na conta do Mangueiro.